0: principais palcos do país, reabre suas portas após passar por obras de restauração.
1: O presidente Lula e a ministra da Cultura, Margareth Menezes, participam da cerimônia de entrega que deve começar em instantes.
0: E o repórter Rafael Lopes acompanha a movimentação direto de Salvador, tá? E traz pra gente agora as informações ao vivo. Boa noite, Rafael.
2: Boa noite, Mariana, Luciano e ouvintes da Voz do Brasil. Noite de tapete vermelho aqui no Largo do Campo Grande para a entrega do novo Teatro Castro Alves. A programação oficial está marcada para começar logo mais às 8h15 da noite e contará com a presença do presidente Lula. Ele vai participar ao lado da ministra Margareth Menezes e de autoridades locais da entrega da terceira e última etapa do projeto de requalificação do Teatro Castro Alves. O local foi modernizado e restaurado após o teto da sala principal ter sido atingido por um incêndio em 2023. O edifício, de estilo modernista, contou com melhorias estruturais que seguem padrões internacionais, preservando o valor histórico e arquitetônico do complexo, que é tombado pelo IPHAN como patrimônio nacional. O Teatro Castro Alves já abrigou momentos marcantes das artes cênicas do país e já foi palco de shows históricos como o de João Gilberto, Doces Bárbaros e Raul Seixas. As obras contaram com um investimento de mais de 260 milhões de reais, unindo recursos dos governos federal e estadual, e representa a maior intervenção já realizada no teatro desde a inauguração em 1967. Mariana, Luciano, eu volto com vocês no estúdio.
1: Obrigado, Rafael, pela participação ao vivo aqui na Voz do Brasil.
0: E o presidente Lula esteve mais cedo em Itaparica, também na Bahia. O local é a maior ilha marítima do Brasil, chegando a receber 300 mil turistas na temporada de verão.
1: Hoje foi dada a largada à construção de uma ponte que vai ligar a ilha à capital baiana, trazendo mais desenvolvimento e empregos para a região.
0: Ao todo, serão beneficiados pelo projeto de infraestrutura cerca de 10 milhões de pessoas de 250 municípios.
3: A ponte Salvador-Itaparica terá 12 quilômetros de extensão e vai reduzir o tempo de travessia de 1 hora para 15 minutos entre a capital baiana e a ilha. O projeto integra o novo PAC e contará com 3 bilhões de reais de investimentos federais. Nesta quarta-feira, em Veracruz, na Bahia, o presidente Lula participou da cerimônia que marcou o início oficial das obras.
4: A Bahia precisava de um outro escoamento da riqueza produzida pela Bahia. E se optou por fazer essa ponte e fazer uma estrada.
3: A ponte, que será construída sobre a Baía de Todos os Santos, será a maior da América Latina sobre o mar. 300 profissionais já atuam nos 3 canteiros de obras implantados para a execução do projeto. A expectativa é de que aproximadamente 28 mil veículos utilizem diariamente a nova ligação, que vai fortalecer também cadeias produtivas ligadas ao turismo, à indústria e ao comércio, de acordo com o governador da Bahia, Jerônimo Rodrigues.
4: Essa ponte, ela é estratégica. Quem vem do oeste com cargas de grãos, de algodão, de fruta, vai economizar até 200 quilômetros. A economia é o tempo dos motoristas, dos caminhoneiros.
3: Ao todo, 27 empresas brasileiras já foram contratadas para fornecer equipamentos, materiais e serviços. O empreendimento é resultado de uma parceria público-privada entre o governo da Bahia e a concessionária Ponte Salvador-Itaparica. E a expectativa é que seja entregue em 2031. Reportagem Graziele Bezerra.
1: E ainda na Bahia, no município de Alagoinhas, o governo do Brasil entregou um novo hospital que estará preparado para atender mais de 500 mil pessoas de 34 municípios.
0: Também foram realizadas entregas de ambulâncias e ônibus escolares para atender o estado.
1: Um investimento de 500 milhões de reais só para a saúde.
5: O Hospital Regional Litoral Norte recebeu 76 milhões de reais em investimentos para a construção. A unidade conta com 190 leitos para atendimentos clínicos, cirúrgicos, pediátricos e obstétricos. A expectativa é beneficiar 544 mil moradores, ampliando a oferta de serviços de média e alta complexidade e reduzindo a necessidade de deslocamentos para outras cidades, explica o ministro da Saúde, Alexandre Padilha.
6: Vai ser muito importante esse hospital aqui, vai facilitar muito a vida das pessoas, poder se tratar aqui, perto da família, mas vai servir a 34 municípios da região.
5: Além da entrega da nova estrutura, o Ministério da Saúde garantiu recursos para o funcionamento do hospital. Serão 92 milhões e 400 mil reais por ano para o custeio dos serviços. A Bahia também receberá um reforço de 18 milhões de reais anuais para ampliar a oferta de atendimentos especializados pelo Sistema Único de Saúde. Na educação, o governo do Brasil entregou 29 novos ônibus escolares, com investimento de 13 milhões e 200 mil reais pelo novo PAC. Segundo o ministro da Educação, Leonardo Barchini, todos os ônibus escolares são modernos, confortáveis e seguros.
7: Você anda em qualquer estrada, pode ser estrada de chão, pode ser na rodovia. Em todos os estados, você tem um ônibus amarelinho. E esse ônibus é melhor, porque esse ônibus é mais seguro. Esse ônibus tem ar-condicionado agora e dá todo o conforto e segurança para as crianças brasileiras.
5: Para o presidente Lula, os investimentos fazem parte da estratégia do governo do Brasil para ampliar o acesso aos serviços públicos, fortalecer a rede de saúde e educação e reduzir as desigualdades regionais.
8: Somos seres humanos, homens e mulheres, pretos e brancos, nascidos nesse país e precisamos ser tratados com decência e com respeito que todo mundo merece.
5: O governo do Brasil também destinou ao estado da Bahia 256 veículos do programa Agora Tem Especialistas Caminhos da Saúde. São 180 vans e micro-ônibus para o transporte de pacientes, além de 58 unidades odontológicas móveis e 18 novas ambulâncias do SAMU, reforçando a assistência à saúde em diversas regiões do estado. Reportagem Pablo Mundim.
0: São Paulo recebeu hoje o primeiro escritório do programa Brasil contra o Crime Organizado.
1: O objetivo é integrar as ações do governo federal, dos estados e municípios no combate aos crimes e às facções criminosas.
0: O programa, lançado no mês de maio, conta com investimentos de 11 bilhões de reais e já causou um prejuízo de 3 bilhões de reais às facções.
9: A União ainda mais presente no estado de São Paulo para combater o crime organizado. É o que acontece a partir de hoje com a implantação do Escritório Nacional Antifacção pelo Ministério da Justiça e Segurança Pública. O foco está na asfixia financeira ao crime organizado. O escritório é ligado à Secretaria Nacional de Segurança Pública. O secretário Chico Lucas explica que, na prática, aumenta a integração entre União, estados e municípios no combate ao crime.
10: A gente tem que ter essa proximidade com as forças de segurança estaduais, com as forças federais que estão localizadas em São Paulo e com todos os membros desse arranjo produtivo, o sistema financeiro, os empresários, para justamente ter mais efetividade.
9: O primeiro escritório foi inaugurado aqui em São Paulo. O segundo vai ser no Rio de Janeiro na próxima sexta-feira e também na cidade de Foz do Iguaçu, no Paraná, região da Tríplice Fronteira. Os escritórios integram o programa Brasil contra o Crime Organizado. O programa já causou prejuízos de 3 bilhões de reais às organizações criminosas e já prendeu mais de 18.800 pessoas. O ministro da Justiça e Segurança Pública, Wellington César Lima e Silva, destaca que, com o plano, o combate ao crime organizado ganha um rumo ainda mais estratégico.
11: O importante é aumentar o volume de dados, ter esse diagnóstico cada vez mais detalhado e refinar as estratégias através da cooperação. Nós estamos realizando uma operação nacional e duas operações regionais todos os meses e vamos continuar assim até o final do ano.
9: Em menos de 2 meses de programa, o país registrou quedas nos crimes violentos e patrimoniais. Entre maio desse ano e maio de 2025, os homicídios dolosos caíram mais de 17%. Os latrocínios, mais de 14%. O roubo de carga recuou quase 32%. E o de veículos, 26%. Reportagem Vanessa Casalino.
1: Levar informações e conteúdo das emissoras públicas para todos os cantos do Brasil.
0: Com esse objetivo, o programa Brasil Digital tem ampliado o número de municípios beneficiados com a chegada do sinal.
1: Já foram instaladas mais de 50 estações de transmissão e até o fim do ano serão mais 75.
12: Mais de 10 milhões de pessoas já foram beneficiadas pelo programa Brasil Digital, que amplia o acesso da população brasileira à TV pública por meio de sinal digital aberto e gratuito. Segundo o balanço apresentado pelo Ministério das Comunicações, pela Anatel e pela empresa Brasil de Comunicação, a EBC, já foram instaladas 55 estações de transmissão pelo país, ampliando a cobertura para 147 municípios. Para o segundo semestre, a meta é instalar outras 75 estações. O ministro das Comunicações, Frederico Siqueira, destacou que o programa é uma prioridade do governo federal e falou sobre as vantagens de levar o sinal a mais municípios.
13: A gente precisa e precisava ampliar a capilaridade da comunicação pública nas áreas mais remotas do nosso país. Para esse ano, mais 75 estações na prioridade e com certeza a gente terá sucesso na execução até o final do ano. Em cada localidade atendida, a população ganha mais qualidade de imagem, estabilidade do sinal e acesso a um conteúdo público de qualidade.
12: As estações entregues até agora estão distribuídas por todas as regiões do país. O Norte e o Nordeste concentram 14 instalações cada. O Sudeste contabiliza 11 estações, seguido pelas regiões Sul, com 10, e Centro-Oeste, com 6. Para a presidente da empresa Brasil de Comunicação, Antônia Pellegrino, o programa leva mais cidadania aos brasileiros.
14: Esse evento marca um balanço do Brasil Digital, um programa vitorioso e também um marco da maior expansão de sinal da comunicação pública que já tivemos no país. Cultura, informação de qualidade e cidadania para milhares de brasileiros. Esse é o sentido do Brasil Digital, ampliar o alcance do sinal, mas com isso, aumentar o alcance da cidadania.
12: Com investimento de 208 milhões de reais do novo PAC e do leilão do 4G, o programa Brasil Digital é viabilizado por meio de parcerias com instituições públicas nos municípios. Com isso, a população passa a ter acesso gratuito a canais como Canal Gov, TV Brasil, Canal Educação, Canal Saúde, além da TV Câmara, TV Senado, TV Assembleia e onde houver canais das câmaras municipais. Reportagem Márcia Fernandes.
0: Jornalistas, influenciadores estiveram hoje na sede da empresa Brasil de Comunicação em Brasília para saber mais sobre a implementação da TV 3.0.
1: O encontro foi transmitido em uma live com participação da diretora-presidente da EBC, Antônia Pellegrino, e do secretário de Políticas Digitais da Secretaria de Comunicação Social da Presidência da República, João Brant.
0: A nova geração da televisão aberta, também conhecida como DTV+, terá mais qualidade de som e imagem, interatividade e integração à internet.
1: A EBC, definida como operadora da chamada plataforma comum da DTV+, é responsável por administrar a infraestrutura compartilhada, que vai permitir a oferta de aplicativos, serviços interativos e recursos digitais.
0: E a gente vai continuar falando de acesso à comunicação, dessa vez para quem vive no norte do país.
1: Um dos desafios para chegar a algumas localidades na região são florestas densas e grandes distâncias do território.
0: A saída para superar esses obstáculos foi o uso de cabos que passam por baixo dos rios.
1: Esse é o programa Norte Conectado. A maior rede de infovias subfluviais do mundo já beneficia mais de 6 milhões de pessoas na região.
15: O programa Norte Conectado prevê 9 infovias, com 13 mil quilômetros de cabos de fibra ótica instalados no fundo dos rios amazônicos. Quando concluído, vai conectar 70 localidades em 6 estados: Acre, Amapá, Amazonas, Pará, Rondônia e Roraima. Antes da chegada do programa, quase metade dessas áreas ainda não tinha acesso à internet de alta velocidade. Com investimento de 1 bilhão e 300 milhões de reais, por meio do novo PAC, 6 infovias já foram concluídas e outras 3 estão em implantação. A expectativa é de beneficiar cerca de 7,5 milhões de pessoas. Para quem vive na região, a conexão de internet representa novas possibilidades de acesso a serviços e educação. É o que conta Alzanir Fernandes Pinto, da comunidade indígena Filadélfia, de Benjamin Constant, no Amazonas.
16: Antes de a gente ter internet, a gente tinha que se deslocar daqui da nossa comunidade para a cidade para ter acesso. A gente alugava uma hora, duas horas e fazia os nossos trabalhos, da nossa aula, da universidade.
15: Além de conectar moradores, o Norte Conectado já disponibilizou mais de 900 pontos de acesso para escolas, unidades de saúde, órgãos públicos e espaços de inclusão digital. O ministro das Comunicações, Frederico de Siqueira Filho, destacou que a expansão da conectividade ajuda a reduzir desigualdades e fortalece a infraestrutura digital do país.
17: É o quanto a gente consegue impactar a vida das pessoas quando a gente aumenta a conexão das pessoas, quando a gente aumenta a conectividade, né? Quando a gente instala uma antena de telefonia móvel, quando a gente conecta uma escola, quando a gente liga uma infovia, a gente está fazendo parte dessa grande integração de estratégia de inclusão digital do nosso país, mobilizando jovens, idosos e adultos.
15: Outra entrega do Ministério das Comunicações é a rede privativa de comunicação da Administração Pública Federal, uma estrutura que não usa o acesso comercial e assim garante mais segurança no compartilhamento de informações do governo. Reportagem Luciana Colares de Holanda.
0: Para rastrear embarcações, combater a pesca ilegal e principalmente atuar na segurança e preservação da vida dos pescadores, foi lançada uma sala de monitoramento em tempo real das vidas humanas no mar.
1: O acompanhamento permite uma resposta rápida em caso de emergências.
0: E dá mais transparência às ações do governo de combate à pesca ilegal, por exemplo. Foi o que destacou o ministro da Pesca e Aquicultura, Edipo Araújo.
18: Essa sala, ela é inédita, mostra o compromisso, né, do governo do Brasil com transparência, geração de dados e informações, mas também o compromisso do Brasil de combater a pesca ilegal, não reportada e não regulamentada. Uma infraestrutura para conduzir todos os processos e ferramentas de monitoramento e controle. É o governo do Brasil trabalhando em prol do fortalecimento, mas do desenvolvimento sustentável da pesca brasileira.
1: A entrega faz parte das comemorações da Semana Nacional de Promoção da Pesca Artesanal, celebrada esta semana.
0: Autonomia econômica para as mulheres no campo.
1: Com o novo plano Safra da Agricultura Familiar lançado nesta terça-feira, as produtoras rurais passam a contar com juros mais baixos no Programa Nacional de Fortalecimento da Agricultura Familiar.
0: O valor foi reduzido de 3% para 2% ao ano, com um limite de financiamento de até R$100 mil.
1: Com isso, o governo quer garantir melhores condições às agricultoras para ampliar a produção de alimentos à mesa dos brasileiros.
0: A ministra do Desenvolvimento Agrário e Agricultura Familiar, Fernanda Machiavelli, destacou o avanço da participação das mulheres no acesso ao crédito rural durante o programa Bom Dia Ministra, produzido pela empresa Brasil de Comunicação.
19: Hoje eu tenho a alegria de dizer que nós, as mulheres, já são mais de 50%, 55% dos contratos que acontecem no microcrédito. Que nós já somos 40% do volume de crédito total do Pronaf. E que nós dobramos o volume de crédito desde 2023 para cá, que chega para as mulheres. Mas a gente quer mais, a gente quer avançar mais, porque nós queremos que as mulheres tenham autonomia econômica.
1: A ministra do Desenvolvimento Agrário destacou ainda a ampliação do acesso ao crédito para a juventude rural.
0: Agora o limite passou de 8 mil para R$16 mil, no caso de dois jovens da mesma família acessando o financiamento.
1: Para ter acesso ao crédito é preciso ter o Cadastro Nacional na Agricultura Familiar e entrar em contato com o órgão de assistência técnica e extensão rural do seu estado.
0: Três meses após o lançamento, o Mac Livros atingiu 1 milhão de usuários.
1: O Mac Livros é uma plataforma que funciona como uma biblioteca digital.
0: E funciona como uma biblioteca mesmo. Você pode alugar o livro por 14 dias e renovar pelo mesmo período. Tudo isso de graça.
1: A ferramenta foi atualizada com obras em espanhol e inglês. E com isso é possível acessar 25 mil obras nacionais e internacionais.
20: O Ministério da Educação ampliou o acervo do MEC Livros com a disponibilização de obras em versões originais em inglês e espanhol. Ao todo, foram incorporadas 7.832 publicações. Entre os autores disponíveis em inglês estão William Shakespeare e Virginia Woolf. Já em espanhol, os leitores poderão acessar obras de escritores como Gabriel Garcia Márquez, Frederico Garcia Lorca e Teresa Orbegoso. A atualização também traz novos títulos em português de diferentes gêneros publicados por editoras como Fósforo, Peirópolis e Ciranda. Com a atualização, o MEC Livros passa a ter 17.610 obras em português, 6.468 em inglês e 2.724 em espanhol, ampliando o acesso gratuito dos brasileiros a diferentes tradições literárias e culturais. A novidade ainda fortalece a experiência de aprendizagem oferecida por outra ferramenta, o MEC Idiomas, uma plataforma do Ministério da Educação, disponível em versão web e aplicativo voltada ao ensino gratuito de inglês e espanhol. Atualmente, o MEC Idiomas reúne mais de 212 mil usuários ativos e oferece cursos do nível básico ao avançado. Reportagem Júlio César de Oliveira.
0: Para acessar a plataforma de leitura, basta ir no aplicativo MEC Livros ou no endereço meclivros.mec.gov.br. MEC Livros, MS Livros. .mec.gov.br.
1: Inaugurada a primeira Casa da Igualdade Racial na cidade de Itabira, em Minas Gerais.
0: A cidade possui mais de 70% da população negra e agora passa a contar com apoio psicológico, social e jurídico a vítimas de crimes raciais, além de incentivar o desenvolvimento pessoal e profissional.
1: Além de Minas Gerais, o Rio de Janeiro, Ceará, Rio Grande do Sul e Bahia já contam com Casas da Igualdade Racial.
0: E o governo do Brasil quer ampliar esse número. Está aberto até 15 de julho o prazo para que os estados e municípios participem do edital de chamamento público para os novos espaços.
1: Os critérios para participar podem ser conferidos no portal do Ministério da Igualdade Racial em gov.br/igualdade-racial.
0: E essas foram as notícias do governo do Brasil.
1: Uma realização da Secretaria de Comunicação Social da Presidência da República.
0: Com produção da empresa Brasil de Comunicação.
1: Fique agora com o Minuto do TCU. Em seguida, as notícias do Poder Judiciário e do Congresso Nacional. Boa noite.
0: Boa noite, até amanhã.
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24: STF encerra primeiro semestre com mais de 11 mil decisões colegiadas.
25: STJ realiza sessão de encerramento do semestre e apresenta balanço de desempenho da corte.
24: Justiça do Trabalho realiza audiência pública e estabelece metas para 2027.
25: Boa noite, eu sou Marcela Luiz.
24: E eu sou Walter Lima.
25: O Supremo Tribunal Federal encerrou o primeiro semestre com mais de 11 mil decisões colegiadas.
24: O ministro Edson Fachin apresentou o balanço das atividades e reafirmou o compromisso da corte com a transparência, independência e pluralidade. Carolina Chaves.
26: Segundo Edson Fachin, a corte encerrou o período com os seguintes números: mais de 43 mil processos julgados, integrando quase 60 mil decisões, 11 mil decisões do colegiado do tribunal, 27 novos temas de repercussão geral analisados, o que liberou mais de 42 mil processos que aguardavam um entendimento. Edson Fachin reafirmou o compromisso com a transparência, com os julgamentos de repercussão geral e com o aperfeiçoamento da gestão.
2: Esta corte trabalhou e muito em favor do Brasil, do Estado de Direito e da democracia. Estamos sempre juntos na defesa do interesse institucional. Compreensões distintas de fatos e processos, e elas existem, como é próprio de uma corte plural independente, são expressões de saúde institucional e não de fraqueza. O diálogo entre diferentes perspectivas jurídicas é o que confere legitimidade às nossas decisões e profundidade à nossa jurisprudência.
25: O STJ também encerrou o semestre hoje, apresentando o balanço de julgados no período.
3: A sessão da Corte Especial foi conduzida pelo ministro Herman Benjamin, presidente do tribunal. Fátima Uchoa.
4: Na sessão de encerramento do primeiro semestre, o presidente do STJ, ministro Herman Benjamin, apontou um recorde de 260.220 processos recebidos no período, sendo quase 25 mil a mais do que de janeiro a junho do ano passado. Ele manifestou preocupação com um crescimento contínuo da demanda processual.
5: Os números são preocupantes. Nós já estávamos inviabilizados o ano passado e a curva da inviabilização continua ascendente.
4: O STJ julgou 291.280 processos. O número de julgamentos chega a 414.248 quando considerados agravos internos, agravos regimentais e embargos de declaração, e baixou 265.516. Os dados correspondem à média de cerca de 7 decisões por minuto para cada ministro.
25: Tribunal Superior Eleitoral faz balanço dos julgamentos e da preparação para as eleições 2026.
3: A sessão foi conduzida pelo ministro Cássio Nunes, presidente do TSE. Fábio Ruas.
6: O ministro Cássio Nunes Marques destacou que neste semestre o TSE realizou 88 sessões de julgamento. Foram 1.656 processos, sendo 336 em sessões presenciais e 1.320 virtuais. O TSE ainda lançou o Manual do Eleitor, com linguagem acessível e que vai ser traduzido para línguas indígenas.
25: Justiça do Trabalho realiza audiência pública e estabelece metas para 2027.
3: A proposta é aprimorar os serviços da Justiça do Trabalho. Mila Amaral.
7: Esse foi o assunto discutido hoje na audiência pública durante o debate realizado de forma online. Também foram estabelecidas as metas nacionais do TST para 2027, que aliás foram firmadas com o apoio da sociedade. Por exemplo, na consulta pública feita pelo TST, as pessoas pediram que aumente o número de processos julgados pelo tribunal, dando prioridade aos mais antigos, o estímulo à inovação no judiciário e pediram também para estabelecer o trabalho decente. O próximo passo agora é encaminhar essas demandas para o CNJ e, a partir da aprovação, colocá-las em prática.
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25: Uma boa noite.
3: E até amanhã.
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1: Eu sou Paula Groba.
2: E eu sou Humberto Pinheiro.
1: E estes são os destaques de hoje do Jornal do Senado, que começa agora.
2: Debate sobre o fim da jornada 6x1 divide opiniões no Senado.
1: Avança projeto que torna crime submeter pessoa indefesa à prostituição.
2: Comissão aprova a autorização para servidor público atuar como MEI.
1: Boa noite.
2: Boa noite.
1: Representantes do governo, dos empresários e dos trabalhadores participaram no plenário do Senado de um debate sobre a proposta de emenda à Constituição que acaba com a jornada de trabalho 6x1.
2: Opiniões a favor e contrárias estiveram no debate, que teve participação de centrais sindicais e da Federação das Indústrias de São Paulo. A reportagem é de Márcio Maturana.
3: O presidente da Federação das Indústrias de São Paulo, Paulo Scaff, disse ver motivações eleitorais para a aprovação da proposta neste momento e foi respondido pela líder do governo no Senado, Tereza Leitão, do PT de Pernambuco.
4: Me desculpe, doutor Paulo, a PEC foi protocolada em 2019. Não é uma PEC boca de urna.
3: Já o senador Jaime Bagatoli, do PL de Rondônia, criticou a proposta e citou a Argentina como exemplo a seguir.
5: Na Argentina, pode-se trabalhar até 12 horas por dia, não passando das 48 horas semanais. É isso que precisamos ter para nós avançarmos no Brasil.
3: O senador Rogério Carvalho, do PT de Sergipe, disse que a redução da jornada é uma questão civilizatória.
6: Essas 44 horas estão reservadas para os que ganham menos, para os que têm mais tempo de deslocamento, menos tempo de vida, portanto, pelo amor de Deus, é muita insensibilidade.
3: Para o líder da oposição no Senado, Rogério Marinho, do PL do Rio Grande do Norte, a jornada de trabalho deve ser negociada entre patrão e empregado.
7: A questão da preponderância do que é negociado sobre o legislado, justamente para fortalecer os sindicatos laborais.
3: A sessão foi presidida pelos senadores Laércio Oliveira, do PP de Sergipe, e Paulo Paim, do PT do Rio Grande do Sul.
1: Antes da sessão de debate sobre o fim da escala 6x1, o presidente do Senado, Davi Alcolumbre, se reuniu com parlamentares e líderes de centrais sindicais para discutir a proposta de emenda à Constituição que reduz a jornada de trabalho. O presidente da Central Única dos Trabalhadores, Sérgio Nobre, classificou como excelente a reunião com Alcolumbre e afirmou esperar que a proposta tenha tramitação célere no Senado.
2: Já a líder do governo, senadora Tereza Leitão, do PT de Pernambuco, destacou que o calendário de votação do texto não tem caráter eleitoral e que os próximos passos serão definidos ao longo da discussão na casa. A proposta de redução da jornada de trabalho já foi aprovada pela Câmara dos Deputados e aguarda análise dos senadores.
1: Pessoas sem condições de compreender o que acontece ou de oferecer resistência poderão ter proteção mais ampla contra a exploração sexual.
2: A Comissão de Direitos Humanos do Senado aprovou um projeto que aumenta a pena para o crime de exploração sexual de pessoas vulneráveis e prevê punição mais rigorosa quando o autor for um familiar ou tiver relação de confiança com a vítima. Repórter Rodrigo Rezende.
8: Submeter, induzir ou atrair para prostituição ou qualquer outra forma de exploração sexual pessoas vulneráveis que não tenham necessário discernimento sobre o ato pode levar à prisão de até 16 anos. Esse é o objetivo de projeto aprovado pela Comissão de Direitos Humanos. A autora da proposta, senadora Jussara Lima, do PSD do Piauí, afirma que a medida busca ampliar o escopo previsto no Código Penal, que já incluía crianças e enfermos. E a ideia é dar ainda mais segurança aos diversos grupos vulneráveis no país.
9: O projeto, ele tipifica o crime de submissão à prostituição ou a outras formas de exploração sexual, inclusive nos casos em que a vítima, por qualquer outro motivo, ela não tenha condição de oferecer resistência. A medida busca preencher uma lacuna na legislação brasileira, ampliando a responsabilização de criminosos que se aproveitam de vulnerabilidade das vítimas.
8: O projeto também eleva para até 12 anos a pena quando a vítima for coagida por alguém próximo a ela. Como ressalta o relator do projeto, o senador Rogério Carvalho, do PT de Sergipe.
10: Merece destaque a previsão de agravamento quando a coação é exercida contra a vítima ou seus familiares, alcançando seu grau máximo de reprovação quando perpetrada pelos próprios familiares ou pessoas do círculo íntimo da vítima.
8: A proposta segue para análise da Comissão de Constituição e Justiça.
1: E trabalhadores cadastrados no Programa de Famílias Acolhedoras poderão fazer jus a 3 dias de folga remunerada quando precisarem acolher criança ou adolescente em situação de vulnerabilidade.
2: É o que diz um projeto aprovado pela Comissão de Assuntos Sociais do Senado e que segue para a Câmara dos Deputados. Repórter Marcela Diniz.
11: Por decisão judicial, após um episódio de violência em casa, por exemplo, crianças e adolescentes podem ser encaminhados temporariamente para as chamadas famílias acolhedoras. São pessoas cadastradas e selecionadas pelo poder público para essa função. O acolhimento tem caráter transitório e não se confunde com a adoção por durar no máximo 1 ano e meio. O projeto aprovado no Senado concede ausência remunerada de 3 dias consecutivos ao trabalhador ou à trabalhadora que acolher criança ou adolescente em sua casa. O senador Flávio Arnes, do PSB do Paraná, defende esse tempo como forma de dar atenção integral àqueles meninos em situação de extrema vulnerabilidade.
12: A pessoa que está trabalhando tem que ter pelo menos um momento, que a gente estamos colocando, de 3 dias para receber a criança, acolher, enquanto os trâmites judiciais acontecem também. E com isso, inclusive, dar contribuir para uma perspectiva nova de vida para a criança e para o adolescente.
11: O projeto é de autoria do senador Alan Rick, do Republicanos do Acre, e precisará passar pelo crivo da Câmara dos Deputados.
1: O Senado aprovou a adesão do Brasil a um acordo sobre comércio de aeronaves civis.
2: Um dos principais pontos do documento da Organização Mundial do Comércio é a eliminação de tarifas de importação para todos os aviões desse tipo e determinados produtos destinados ao setor. Repórter Pedro Pincer.
13: Além da eliminação de tarifas, o acordo sobre o comércio de aeronaves civis trata da redução de barreiras não tarifárias, das decisões de compra de aeronaves civis, dos subsídios à exportação e de regras para evitar restrições comerciais incompatíveis com o comércio internacional. Para o relator, senador Nelsinho Trade, do PSD de Mato Grosso do Sul, o texto favorece a indústria aeronáutica brasileira e o sistema de transporte aéreo.
14: Podemos agregar ao contexto descrito circunstâncias de que o Brasil passará a participar de maneira plena e em igualdade de condições das deliberações do Comitê TCA, que cuida de temas relevantes para a aviação civil na esfera global. Isso inclui a aplicação do acordo a novos produtos do setor.
13: O comércio mundial anual dos produtos cobertos pelo documento alcança US$3,73 trilhões em exportações e importações, considerando a média de 2018 a 2022. Os principais parceiros comerciais do Brasil nesse conjunto de produtos são Estados Unidos, China, Alemanha e Argentina. O texto segue agora para a promulgação.
1: E servidores públicos poderão ser microempreendedores individuais, é o que prevê um projeto aprovado na Comissão de Constituição e Justiça.
2: A proposta proíbe, no entanto, quem ocupa cargo em comissão ou exerça função de confiança de atuar como MEI. Repórter Bruno Lourenço.
15: A Comissão de Constituição e Justiça aprovou o projeto de lei que autoriza os funcionários públicos a se tornarem microempreendedores individuais. A legislação hoje veda a participação em gerência ou administração de sociedade privada e o comércio, exceto na qualidade de acionista ou cotista. O senador Esperidião Amin, do Progressistas de Santa Catarina, reforçou que as restrições impostas aos servidores públicos vão na contramão das necessidades do país de novos investimentos na economia.
16: Projeções indicam mudanças demográficas aceleradas devido ao envelhecimento da população, tornando essencial ampliar e não restringir o número de pessoas aptas a empreender, para preservar o nível de desenvolvimento econômico nas próximas décadas. Vale destacar que a atividade dos servidores como MEI não prejudicará a administração pública. Já existem situações em que servidores acumulam cargos ou mantêm empregos privados.
15: Amin ressaltou ainda que a proposta traz salvaguardas para não causar prejuízos à administração pública, como o impedimento de que ocupantes de cargo em comissão e funções de confiança sejam MEIs. Se não houver recurso para a nova votação no plenário, a matéria poderá seguir diretamente para análise da Câmara dos Deputados.
2: edição de Paula Groba e trabalhos técnicos de Eliseu Caires. O Jornal do Senado fica por aqui. Acompanhe agora as notícias da Câmara dos Deputados. Boa noite.
1: Boa noite e até amanhã.
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18: Câmara aprova redução de benefícios fiscais para cacau importado.
19: Vai ao Senado proposta que protege o uso de emblemas da Cruz Vermelha.
18: Presidente da Câmara reforça apoio ao agronegócio.
19: Proposta discutida por deputados prevê número máximo de alunos em sala.
18: Boa noite. A Câmara aprovou medida provisória que reduz benefícios fiscais sobre cacau importado. O repórter Antônio Vital explica a questão.
20: O plenário da Câmara aprovou medida provisória que reduz o prazo de isenção de tributo sobre o cacau importado, utilizado como insumo em produtos como chocolate exportado pelo Brasil. Hoje, o cacau inteiro ou partido, bruto ou torrado, comprado de outros países, paga menos IPI, PIS/PASEP e COFINS. Essa operação, quando o produto importado é depois usado como insumo de produtos industrializados, é conhecida como drawback. No caso do cacau, até a edição da medida provisória, em março, essas isenções e reduções de tributos valiam por até 2 anos. Com a medida, passam a valer por apenas 6 meses, com possibilidade de renovação a critério do Ministério do Desenvolvimento, Indústria, Comércio e Serviços. Isso significa que empresas que exportam produtos fabricados com cacau estrangeiro terão prazo menor para usufruir de benefícios fiscais na importação da fruta. Ao editar a medida provisória, o governo argumentou que os produtores de cacau brasileiros serão beneficiados com um possível aumento de venda à indústria. Ficam de fora da redução do prazo de isenções a manteiga de cacau, o cacau em pó e o chocolate importados. A medida provisória foi criticada em plenário por deputados do Novo e do Missão. Para o deputado Kim Kataguiri, do Missão de São Paulo, reduzir benefícios fiscais para produtos que depois serão usados como insumo para exportações prejudica a indústria nacional.
21: O que a gente está falando é o seguinte: Brasil, exporte menos chocolate e exporte mais cacau. Agregue menos valor para a sua produção. Aquilo que mais se critica no desenvolvimento da nossa indústria. O raciocínio é muito simples. Se eu estou importando um produto, mas esse produto, na realidade, é para eu processar, agregar valor e exportar, eu tenho uma suspensão desses tributos porque eu estou agregando valor na indústria nacional. E o governo quer acabar com isso e enfraquecer a nossa indústria.
20: A medida para importações prejudica a indústria nacional.
21: O que a gente está falando é o seguinte: Brasil, exporte menos chocolate e exporte mais cacau. Agregue menos valor para a sua produção. Aquilo que mais se critica no desenvolvimento da nossa indústria. O raciocínio é muito simples. Se eu estou importando um produto, mas esse produto, na realidade, é para eu processar,

0: produção importante no Brasil, que não pode ser penalizada por prazos e questões tributárias. É importante que a gente proteja essa produção para não gerar crise no setor, particularmente na região do norte e do nordeste brasileiro.
1: A medida provisória que reduz o prazo de isenção de tributos sobre cacau importado, utilizado como insumo em produtos como chocolate exportado pelo Brasil, seguiu para análise do Senado. Da Rádio Câmara de Brasília, Antônio Vital.
2: Direitos Humanos. Tabata Amaral, do PSB de São Paulo, defende a aprovação da urgência de projeto que criminaliza o ódio contra as mulheres. Relatora da matéria, a deputada alerta que a misoginia se organiza nas redes antes de aparecer nas agressões e nos casos de feminicídio.
3: Hoje existe uma verdadeira indústria do ódio que opera nas redes, que captura meninos muito jovens e os ensina a enxergar a mulher como inimiga, como objeto, como culpada. E o que nasce numa tela vira ameaça, vira assassinato. Chama isso pelo nome, misoginia, ódio às mulheres. Admitir que essa coisa tem contorno, que é concreta, que ela tem uma motivação e que deve ser punida. É um ato fundamental de proteção que uma sociedade deve oferecer para todas nós, começando pelas pequenas.
4: Tabata Amaral aponta que tem buscado apoio de diferentes bancadas para construir um texto capaz de unir parlamentares de todos os partidos. Ela pede que a Câmara aprove a urgência da proposta como forma de mostrar compromisso com o enfrentamento da violência contra mulheres.
2: Carol D'Artora, do PT do Paraná, também defende a aprovação do projeto que prevê penas para a misoginia. Segundo a parlamentar, a medida faz parte das políticas do governo de enfrentamento à violência e ao discurso de ódio contra as mulheres.
4: Na visão de Carol D'Artora, a criminalização da misoginia é uma forma de garantir maior proteção jurídica às mulheres, inclusive nos ambientes digitais. Para ela, a proposta amplia a participação feminina na política, na cultura, na ciência e em diversos espaços da sociedade.
2: E Lacir Bicalho, do Republicanos, destaca as conquistas femininas nas Forças de Segurança Pública de Minas Gerais ao celebrar a nomeação da Coronel Cleide Barcelos dos Reis Rodrigues, primeira mulher a assumir o comando geral da PM do estado em mais de 250 anos da corporação.
4: Ilacir Bicalho cumprimenta também a comandante geral do Corpo de Bombeiros, Coronel Jordana de Oliveira Figueiras da Aldegan, e a delegada geral da Polícia Civil, Letícia Batista Camboja Reis. Ele conclama os homens a unirem suas forças às das mulheres na luta por uma sociedade mais justa e igualitária.
2: Benedita da Silva, do PT do Rio de Janeiro, acredita que a Copa do Mundo deveria promover a integração entre os povos. No entanto, a deputada destaca relatos de racismo, xenofobia e tratamento discriminatório contra jogadores, árbitros e jornalistas durante o torneio.
4: Segundo Benedita da Silva, eventos esportivos internacionais devem ser marcados pelo respeito, pela inclusão e pela igualdade de tratamento entre os participantes. Ela acredita que a omissão da FIFA, entidade responsável pela organização da competição, contribui para a manutenção dessas práticas.
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2: Saúde. A Câmara aprovou regras para proteger símbolos da Cruz Vermelha. A repórter Daniela Lessa acompanhou a votação.
6: A Câmara dos Deputados aprovou o projeto que protege o uso dos emblemas da Cruz Vermelha, usados para identificar pessoas e transportes de saúde em situações de emergência e de conflito armado. O projeto busca adequar a legislação brasileira às convenções de Genebra e a protocolos internacionais já ratificados pelo Brasil. Pelo texto aprovado, os três símbolos da entidade passam a ter proteção legal. A imagem mais antiga é a da Cruz Vermelha. Outro símbolo reconhecido internacionalmente é o crescente vermelho.

0: adotado em muitos países. O terceiro emblema é um losango vermelho em forma de cristal. Esses símbolos são usados para indicar proteção a equipes de saúde, hospitais, unidades sanitárias e meios de transporte para atendimento de feridos, doentes e náufragos. As denominações Cruz Vermelha, Crescente Vermelho e Cristal Vermelho também serão protegidas. A deputada Érica Cocai, do PT do Distrito Federal, defendeu a proposta, destacando o alcance mundial da Cruz Vermelha na defesa da vida.
1: É fundamental porque é uma instituição que trabalha com um princípio humanitário. É uma instituição que está em por volta de 190 países fazendo esta função. E muitas vezes em momentos de calamidade, em momentos de guerra, a Cruz Vermelha, ela tem uma possibilidade ou uma atuação para defender sempre a vida.
0: Ao defender a aprovação, a deputada Adriana Ventura, do Novo de São Paulo, argumentou que esses símbolos não devem ser usados de forma comercial para evitar enganos em situações de atendimento de emergência.
2: O que esse projeto faz é internalizar obrigações internacionais que já foram assumidas pelo Brasil, e isso também faz com que não tenha uso comercial indevido para que entidades humanitárias legítimas não tenham confusão.
0: O Serviço de Saúde das Forças Armadas poderá usar a Cruz Vermelha sobre fundo branco para identificar seu pessoal, suas unidades e seus transportes sanitários. Profissionais de saúde civis, hospitais e transportes civis também poderão usar o emblema, desde que tenham autorização. A proposta proíbe o registro de associações, empresas, marcas, desenhos ou modelos industriais que usem indevidamente os emblemas ou as denominações protegidas pela lei. Quem reproduzir ou imitar esse símbolo sem autorização poderá ser punido com detenção de 1 a 3 meses ou multa. O juiz também poderá determinar o recolhimento do material e a suspensão das atividades comerciais. O projeto que protege o uso dos emblemas da Cruz Vermelha, incluindo o crescente e o cristal vermelhos, será analisado em seguida pelo Senado. Da Rádio Câmara de Brasília, Daniele Lessa.
3: Marangoni, do Podemos de São Paulo, cobra uma investigação sobre denúncias de irregularidades na análise de pedidos de exames, cirurgias e outros procedimentos feitos pelos planos de saúde. Ele denuncia que uma empresa contratada pelas operadoras pode estar prejudicando pacientes de maneira deliberada.
4: Marangoni exige providências da Agência Nacional de Saúde Suplementar diante dessas denúncias. O parlamentar reforça que cabe à ANS fiscalizar irregularidades e proteger os beneficiários.
5: Relações Exteriores.
3: Bom Gás, do PT do Rio Grande do Sul, denuncia uma suposta ofensa à soberania nacional por parte de lideranças da oposição que teriam oferecido colocar uma equipe de transição à disposição de governos estrangeiros, caso vençam a próxima eleição presidencial.
4: Bom Gás ressalta que a proposta revelada por autoridades externas prevê o compartilhamento de informações estratégicas e diretrizes governamentais com uma potência internacional. O congressista avalia a possibilidade como o mais ultrajante golpe contra os 203 anos de independência do Brasil.
5: Eleições.
3: Aloysio Mendes, do Republicanos do Maranhão, denuncia o uso político do Judiciário Estadual para perseguir e barrar candidaturas de opositores, citando como exemplo casos de pré-candidatos de seu partido condenados em tempo recorde, apenas desproporcionais aos supostos crimes cometidos.
4: Aloysio Mendes afirma que lideranças do Republicanos estão reunindo provas para acionar o Conselho Nacional de Justiça contra os envolvidos nos casos e recorrer às instâncias superiores para reverter sentenças, garantindo as pré-candidaturas prejudicadas.
5: Presidência.
3: O presidente da Câmara reforçou o compromisso dos deputados com políticas voltadas ao agronegócio. O repórter Luiz Gustavo Xavier acompanhou o evento no Planalto.
6: O presidente da Câmara, Hugo Mota, reforçou o apoio dos parlamentares à agenda e às pautas de interesse do agronegócio no país. Ele participou do lançamento do Plano Safra 2026-2027 no Palácio do Planalto, que prevê o aporte de R$525 bilhões para o setor. O deputado afirmou que a Câmara está sempre de portas abertas a todas as propostas em defesa do agronegócio e nunca faltou aos projetos de interesse do setor.
7: É uma tarefa hercúlea de manter o equilíbrio fiscal tão necessário para o crescimento econômico, aliado à priorização de políticas como essa, que também são fundamentais para o país. Que esse é o grande fiel da balança que nós temos que perseguir. Nós do Congresso Nacional, o Poder Executivo, também o Poder Judiciário, que é termos a real noção de que precisamos sempre levar em consideração aquilo que deve ser priorizado como política pública para o nosso país.
6: Para Hugo Mota, todo o esforço do governo e do Ministério da Agricultura para renovar a política pública demonstra a importância do agronegócio para o nosso país. O presidente destacou a importância do setor na geração de emprego, de renda e na composição do produto interno bruto brasileiro. Da Rádio Câmara de Brasília, Luiz Gustavo Xavier.
5: Economia.
8: Valmir Assunção, do PT da Bahia, destaca a importância do lançamento do Plano Safra da Agricultura Familiar para os pequenos agricultores, assentados, quilombolas, indígenas e povos tradicionais. Ele lembra que esses segmentos produzem grande parte dos alimentos que chegam à população.
3: Valmir Assunção aponta que o Plano Safra fortalece a reforma agrária e amplia as condições de produção no campo. Ele parabeniza o Ministério do Desenvolvimento Agrário pela construção do plano voltado para agricultores de todo o Brasil.
8: De acordo com Luiz Lima, do Novo do Rio de Janeiro, a inflação dos últimos meses reduziu o poder de compra da população. O parlamentar relata o caso de um casal de idosos que, segundo ele, precisou abrir mão de uma das refeições do dia por causa do alto custo dos alimentos.
3: Luiz Lima também cita dados sobre o patrimônio da população para sustentar que o Brasil enfrenta perda de renda e de capacidade econômica. Ele atribui esse cenário às políticas adotadas pelo governo federal.
5: Educação.
8: A Comissão de Educação discutiu uma proposta que estabelece a lotação máxima de salas de aula. O repórter Luiz Cláudio Canuto nos conta como foi.
9: Um projeto em discussão na Câmara estabelece limites para o número de estudantes por turma na educação básica. O assunto foi discutido pela Comissão de Educação em audiência pública com representantes do Ministério da Educação, de dirigentes municipais de educação e outros setores envolvidos no assunto. Segundo a coordenadora de formação do Ministério, Leda Regina Bittencourt, desde 2006 existem teses que mostram que a quantidade de estudantes influencia na qualidade da aprendizagem e há um estudo da OCDE, um fórum que reúne países ricos focados em promover políticas públicas de desenvolvimento, que aponta o número de 23 alunos por sala como a quantidade ideal. Uma resolução do Conselho Nacional de Educação de 2024 estabelece o número de crianças que deve haver por turma. Para bebês de 0 a 12 meses, são 5 por turma. De 12 a 24 meses, 8. De 25 a 36 meses, 12 crianças por sala. De 37 a 48 meses, 18 por turma. E 20 crianças de 4 e 5 anos de idade por sala de aula. Já o projeto de lei em discussão na Câmara estabelece o número máximo de 5 crianças por berçário, 10 no maternal, 15 por sala na pré-escola, 20 nos anos iniciais da educação fundamental, 25 nos anos finais e 30 no ensino médio. No ensino de jovens e adultos, o número de alunos por sala de aula no ensino fundamental seria de 20 e de 25 no ensino médio. Na educação especial, o limite máximo viria por regulamento. O debate atendeu ao pedido do deputado Tarcísio Mota, do PSOL do Rio de Janeiro, que é autor do projeto que estabelece parâmetros para a composição de turmas nas diferentes etapas e modalidades da educação básica. Ele presidiu o debate e deixou claro que o projeto deve se adequar às diretrizes estabelecidas pelo Conselho Nacional de Educação. Outros temas destacados por ele foram a criação de critérios de reduzir números de alunos por turma na educação especial e também a prioridade a turmas com professores com deficiência.
10: É claro que esse nível de aprimoramento a gente vai guardar aqui e apresentar tão logo o projeto tenha relatoria, para que o relator possa apresentar, quem sabe, inclusive no âmbito da Comissão de Educação, um primeiro parecer sobre isso.
9: O projeto acaba de ser apresentado e ainda deve ser juntado a outras propostas em análise na Câmara para votação em conjunto. Da Rádio Câmara de Brasília, Luiz Cláudio Canuto.
5: Desenvolvimento Regional.
3: Daniel Almeida, do PCdoB, destaca a agenda do governo federal na Bahia, com entregas e investimentos em saúde, infraestrutura e cultura. Ele reforça a importância da parceria com o Executivo Estadual e com os municípios na ampliação dos serviços públicos à população.
8: Daniel Almeida destaca a entrega do Hospital Regional de Alagoinhas, a retomada da obra da Ponte Salvador Itaparica e a recuperação do Teatro Castro Alves. Ele avalia que as iniciativas fortalecem o SUS, a mobilidade regional e a preservação do patrimônio cultural da Bahia.
3: Hildo Rocha, do MDB do Maranhão, destaca o início da construção de condomínio com 384 apartamentos para famílias de Açailândia, como parte do Minha Casa Minha Vida. Ele assinala que as unidades contam com infraestrutura de lazer, estacionamento e sistema de segurança.
8: Hildo Rocha também ressalta a autorização de R$59 milhões para conter erosões que atingem casas em Açailândia. Ele explica que a obra, executada pelo governo estadual com recursos do PAC, prevê a recuperação das áreas degradadas para uso da população.
5: Cultura.
3: João Daniel, do PT de Sergipe, destaca a força das festas juninas como expressão da cultura popular do Nordeste. O deputado ressalta que as celebrações mobilizam comunidades em todos os estados da região, valorizando as tradições mantidas pela população nos municípios.
8: João Daniel afirma que destinou cerca de R$1 milhão para apoiar a cultura junina no município de Estância. Ele afirma que essas manifestações fortalecem a identidade cultural de Sergipe ao reunir arte, memória e participação popular.
3: Termina agora o jornal Câmara dos Deputados, produzido pela Rádio Câmara, com trabalhos técnicos de Everson Urani e apresentação de José Carlos Andrade e Paula Bitar. Boa noite.
8: Uma ótima noite. A Voz do Brasil volta amanhã.
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1: Fala, pessoal, tudo bem? Uma ótima quarta-feira. Hoje é dia 1º de julho, dia da vacina BCG e dia internacional do cooperativismo. E tá no ar o nosso quadro Patrulha do Consumidor. Comprou aquele produto pela internet ou telefone e se arrependeu quando chegou? O Código de Defesa do Consumidor garante o seu direito de devolução em até 7 dias. Você recebe 100% do valor pago de volta, sem precisar dar nenhuma justificativa. O fornecedor não pode cobrar taxas extras e o frete de retorno é por conta da empresa. Compre online com total segurança e exija sempre o seu direito de arrependimento. O Patrulha do Consumidor de hoje fica por aqui. Até o próximo.
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4: Olá a todos que nos acompanham na Rádio Vang. A previsão é de tempo instável com chuva nas próximas horas desta quarta-feira. E a chuva irá persistir também durante a quinta-feira, dia que tem ainda uma queda forte acentuada da temperatura. Os modelos projetam aí uma tarde de 12, 13 graus, ali por volta do meio-dia, uma hora. E depois à noite a temperatura despenca para 6, 5 graus em Marau. Então, um dia muito frio, sensação térmica baixa por conta da chuva e do vento que vai persistir do quadrante sul, com rajadas de 50 km por hora. Sexta-feira, no comecinho da madrugada, tem chance de chuva, mas em geral a sexta-feira será ensolarada e muito fria. Temperatura mínima na casa de 1 a 3 graus, a máxima não passa dos 9. Então é aquele dia de frio seco, tempo aberto, mas a temperatura não sobe. Previsão para o fim de semana é um sábado de 2 a 16 graus e o domingo com 6 a 20 graus, domingo que tem cerração, que tem nevoeiros nos municípios da região. Na semana que vem volta a chover entre segunda e terça-feira, dias 6 e 7. Da Metis Meteorologia, está El Suas.
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11: Olá, meus queridos, uma boa quarta-feira para vocês. Hoje, dia 1º de julho, mais um mês iniciando, que o seu mês seja maravilhoso. Nesta quarta-feira, comemora-se o dia da vacina BCG e também o Dia Internacional do Cooperativismo. Atenção, meu amigo motorista, tem dica do Sinal Verde no ar. 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Enxergue o caminho com total clareza e dirija com muito mais segurança neste inverno.
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1: Olá, eu vou te contar sobre política no cenário nacional. A ex-primeira-dama, Michele Bolsonaro, anunciou que deixou a presidência do PL Mulher. Em nota, ela afirmou que a decisão foi tomada após conversar com o marido, ex-presidente Jair Bolsonaro, e que pretende se dedicar aos cuidados da família. No comunicado, Michele informou que já comunicou a decisão ao presidente do PL, Valdemar Costa Neto, e agradeceu o apoio recebido durante o período em que esteve à frente do movimento feminino do partido. Segundo reportagem publicada pela imprensa, interlocutores próximos a Jair Bolsonaro afirmam que a saída teria ocorrido por orientação do ex-presidente. A informação, no entanto, não foi confirmada oficialmente por Bolsonaro nem por Michele. A mudança acontece poucos dias após divergências públicas entre Michele e o senador Flávio Bolsonaro sobre estratégias políticas do partido no Ceará. Depois da repercussão, Flávio pediu desculpas à madrasta, mas não comentou a saída dela da presidência do PL Mulher. Direto da redação, Kelly Felipe.
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2: Meu amigo Pet está no ar e atenção, meus amigos, cachorro gordinho não é sinônimo de fofura, não. É um sinal de alerta máximo para a saúde. A obesidade nos pets traz doenças graves como diabetes, problemas cardíacos, dores articulares. Então, controle as porções de ração de acordo com o porte, peso e a fase de vida do bicho. Inclua passeios e exercícios na rotina da semana para queimar as gordurinhas indesejadas. Proteja quem te ama, mantenha o peso do seu cão em dia e garanta longevidade.
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1: Sabe aquele papo de bar? Dois amigos falando sobre amores mal resolvidos. Aquela pessoa que tá sofrendo, deprimida. Vem cá, meu amigo. Meu caso é diferente. Eu até tô sofrendo, mas eu tô vivendo.

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5: Oiê, cheguei também. Tudo bem, gente? Eu sou a Kelly Gomes e se o seu bebê sofre constantemente com gases, cólicas e até problemas digestivos na rotina, então saiba que uma dica de ouro é oferecer mamadas mais frequentes, mas em menor quantidade. Na amamentação, a mãe deve evitar alimentos muito condimentados, apimentados ou com excesso de tempero. Esses ingredientes estimulam demais o trato digestivo do lactente, gerando assim inflamação e também desconforto. Pequenos ajustes na alimentação trazem noites de sono muito mais tranquilas para sua família. E espero que isso tenha te ajudado. Beijão e até amanhã que tem muito mais. Tchau, tchau.
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8: Olá a todos que nos acompanham na Rádio Vang. A previsão é de tempo instável com chuva nas próximas horas desta quarta-feira. E a chuva irá persistir também durante a quinta-feira, dia que tem ainda uma queda forte acentuada da temperatura. Os modelos projetam aí uma tarde de 12, 13 graus, ali por volta do meio-dia, uma hora. E depois da noite a temperatura despenca para 6, 5 graus em Marau. Então, um dia muito frio, sensação térmica baixa por conta da chuva e do vento que vai persistir do quadrante sul, com rajadas de 50 km por hora. Sexta-feira, no comecinho da madrugada, tem chance de chuva, mas em geral a sexta-feira será ensolarada e muito fria. Temperatura mínima na casa de 1 a 3 graus, a máxima não passa dos 9. Então, é aquele dia de frio seco, tempo aberto, mas a temperatura não sobe. Previsão para o fim de semana é um sábado de 2 a 16 graus e o domingo com 6 a 20 graus, domingo que tem cerração, que tem nevoeiros nos municípios da região. Na semana que vem volta a chover entre segunda e terça-feira, dias 6 e 7. Da Metsu Meteorologia, está Elsuas.
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1: Olá, meus queridos! Uma boa quarta-feira pra vocês! Hoje, dia 1º de julho, mais um mês iniciando, que o seu mês seja maravilhoso! Nesta quarta-feira, comemora-se o dia da vacina BCG e também o Dia Internacional do Cooperativismo. Atenção, meu amigo motorista, tem dica do sinal verde no ar. O tempo frio e a neblina aumentam o uso dos limpadores de para-brisa na rotina. O problema é que o clima seco resseca a borracha das palhetas, tirando a eficiência. A recomendação dos manuais é realizar a troca desse item a cada 3 meses de uso. Aproveite e mantenha o reservatório de água do limpador sempre abastecido e limpo. Enxergue o caminho com total clareza e dirija com muito mais segurança neste inverno.
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1: As inscrições para a Prova Nacional Docente PND de 2026 estão abertas até sexta-feira, dia 3, exclusivamente pela internet no site do Instituto Nacional de Estudos e Pesquisas Educacionais Anísio Teixeira, o INEP. Em sua segunda edição, a PND foi criada para avaliar o nível de conhecimento e a formação dos futuros professores das licenciaturas, além de auxiliar estados e municípios a selecionarem professores para suas redes de ensino. Mais de 10 mil professores foram contratados pelas redes de ensino por meio da nota obtida na prova de 2025. Anualmente, podem participar estudantes concluintes dos cursos de licenciaturas inscritos no Exame Nacional de Desempenho do Estudante, o ENAD, bem como os demais interessados em participar de concursos ou processos seletivos promovidos pela União, estados e Distrito Federal, além dos municípios. O valor da taxa de inscrição é de R$85 para os candidatos não isentos e o pagamento pode ser feito em qualquer banco, casa lotérica ou aplicativo bancário até 8 de julho. Direto da redação, Diene Gazola.
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2: Meu amigo Pet está no ar e atenção, meus amigos, cachorro gordinho não é sinônimo de fofo.
1: Federal, além dos municípios. O valor da taxa de inscrição é de R$85 para os candidatos não isentos e o pagamento pode ser feito em qualquer banco, casa lotérica ou aplicativo bancário até 8 de julho. Direto da redação, Diene Gazola.

0: limite peso e a fase de vida do bicho. Inclua passeios e exercícios na rotina da semana para queimar as gordurinhas indesejadas. Proteja quem te ama, mantenha o peso do seu cão em dia e garanta longevidade.
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0: agora é tempo de cuidar por dentro também. Frio por fora e fogo por dentro. Aproveite o inverno para desacelerar, dormir melhor e tomar um chá relaxante antes de deitar. Camomila, capim-limão ou lavanda ajuda a embalar o sono. Dormir bem é o melhor casaco da alma. Bem-vindo inverno. É uma dica especial da...
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4: Olá a todos que nos acompanham na Rádio Vang. A previsão é de tempo instável com chuva nas próximas horas desta quarta-feira. E a chuva irá persistir também durante a quinta-feira, dia que tem ainda uma queda forte acentuada da temperatura. Os modelos projetam aí uma tarde de 12, 13 graus, ali por volta do meio-dia, uma hora. E depois à noite a temperatura despenca para 6, 5 graus em Marau. Então, um dia muito frio, sensação térmica baixa por conta da chuva e do vento que vai persistir do quadrante sul, com rajadas de 50 km por hora. Sexta-feira, no comecinho da madrugada, tem chance de chuva, mas em geral a sexta-feira será ensolarada e muito fria. Temperatura mínima na casa de 1 a 3 graus, a máxima não passa dos 9. Então, aquele dia de frio seco, tempo aberto, mas a temperatura não sobe. Previsão para o fim de semana é um sábado de 2 a 16 graus e o domingo com 6 a 20 graus, domingo que tem cerração, que tem nevoeiros nos municípios da região. Na semana que vem volta a chover entre segunda e terça-feira, dias 6 e 7. Da Metsu Meteorologia, está El Suas.
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8: Oi, gente, tudo bem? Uma boa quinta-feira para vocês. Hoje, dia 2 de julho, comemora-se o dia do hospital e também o dia do bombeiro. E atenção, meu amigo motorista, quando o motor não colabora de primeira, a pressa pode virar um problema. Tá no ar o Sinal Verde. Deu a partida e o motor do carro não pegou logo na primeira tentativa? Não insista seguidamente, pois girar a chave sem parar pode encharcar as velas de ignição. O correto é desligar o veículo e aguardar alguns minutos até o combustível evaporar. Se mesmo após esperar o problema persistir, é hora de fazer uma visita ao mecânico. 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

0: está no ar. Bem-vindo, inverno. E no inverno a gente quer sofá, mas o corpo pede movimento. É dançar por 10 minutos, alongar ou acordar, ou fazer uma caminhada rápida, já ativa a circulação e espanta o frio. E tem bônus, melhora o humor e dá aquela energia gostosa para enfrentar o dia. Bem-vindo, inverno. É uma dica especial da...
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0: vocês são muito bem-vindos para estarem conosco aqui nessa quinta-feira, tudo bem? Aqui é a Kelly Gomes e vamos combinar, né? A conjuntivite é uma inflamação incômoda na camada transparente que cobre os nossos olhos. Ela pode ser causada por vírus, por bactérias ou até por alergias a produtos químicos. Os sintomas variam, mas a coceira, a vermelhidão e o lacrimejamento são os mais comuns e muito chatos. Segundo os especialistas do CDC, o hábito de lavar as mãos é a melhor prevenção. Então proteja aí sua família contra os germes com esse gesto simples de higiene. Um gesto simples que traz muita segurança para você e sua família. Boa quinta-feira para vocês e aproveitem com muita saúde. Tchau, tchau.
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0: 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Fique por dentro. Proteja-se. É seu direito.
2: Olá, pessoal, tudo bem? Hoje é quinta-feira, dia 2 de julho, e é dia do bombeiro, do hospital e do bombeiro brasileiro. E tá no ar o Patrulha do Consumidor. Pagou uma fatura com valor maior do que devia por erro da empresa? O Código do Consumidor determina que cobranças indevidas devem ser devolvidas em dobro. Guarde o comprovante do pagamento errado para exigir o ressarcimento na justiça. Em serviços complexos, o fornecedor é quem deve provar que não cometeu o erro com o cliente. Fique de olho aberto nas suas contas e não pague nenhum centavo a mais. Patrulha do Consumidor fica por aqui. Até o próximo.
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1: Uma e seis.
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1: Uma 16.
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1: A Polícia Federal deflagrou nesta terça-feira, dia 30, a Operação Solo Puro para desarticular uma organização criminosa especializada na entrada e na comercialização de agrotóxicos proibidos no país. A ação contou com 8 mandados de busca e apreensão, 7 nas cidades gaúchas de Boa Vista das Missões, Jabuticaba e Palmeira das Missões, e 1 em Santa Helena, no Paraná. Por determinação da Justiça Federal de Rio Grande, foram bloqueados até 12 milhões de reais em contas dos investigados. Também houve sequestro de bens móveis e imóveis e aplicação de 9 medidas cautelares. O inquérito policial foi instaurado a partir da prisão em flagrante de 2 integrantes do grupo em 2022 na cidade de Jaguarão, fronteira com o Uruguai. Na ocasião, foram apreendidos rádios comunicadores, facas, armas de fogo e uma carga de agrotóxicos proibidos do país. Entre os produtos contrabandeados está o paraquat, um herbicida de alta toxicidade proibido no país pela Anvisa devido aos riscos à saúde. Direto da redação, Diene Gazola.
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2: Olá, amigos. Quando o assunto é a saúde dos nossos peludos, a vacinação é uma prioridade absoluta. As doses múltiplas V8 ou V10, junto com a antirrábica, são totalmente essenciais. Ela constrói uma barreira forte contra doenças perigosas que causam sequelas ou até a morte. Então não deixe o cartão de vacinas do seu melhor amigo atrasar por falta de tempo, viu? Quem ama, protege. Leve seu pet para vacinar e garanta uma vida longa e feliz.
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1: Oi, gente, tudo bem? Uma boa quinta-feira para vocês. Hoje, dia 2 de julho, comemora-se o dia do hospital e também o dia do bombeiro. E atenção, meu amigo motorista, quando o motor não colabora de primeira, a pressa pode virar um problema. Tá no ar o sinal verde. 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
4: Olá a todos que nos acompanham na Rádio Vang. A previsão é de tempo instável com chuva nas próximas horas desta quarta-feira. E a chuva irá persistir também durante a quinta-feira, dia que tem ainda uma queda forte acentuada da temperatura. Os modelos projetam aí uma tarde de 12, 13 graus, ali por volta do meio-dia, uma hora. E depois à noite a temperatura despenca para 6, 5 graus em Marau. Então, um dia muito frio, sensação térmica baixa por conta da chuva e do vento que vai persistir do quadrante sul, com rajadas de 50 km por hora. Sexta-feira, no comecinho da madrugada, tem chance de chuva, mas em geral a sexta-feira será ensolarada e muito fria. Temperatura mínima na casa de 1 a 3 graus, a máxima não passa dos 9. Então é aquele dia de frio seco, tempo aberto, mas a temperatura não sobe. Previsão para o fim de semana é um sábado de 2 a 16 graus e o domingo com 6 a 20 graus, domingo que tem serração, que tem nevoeiros nos municípios da região. Na semana que vem volta a chover entre segunda e terça-feira, dias 6 e 7. Da Metsu Meteorologia, está El Suas.
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4: 12 e 18.

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1: Sabe aquele papo de bar? 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
1: Olá, a informação é sobre o tempo. O Instituto Nacional de Meteorologia emitiu um alerta de grande perigo para acumulado de chuva que abrange os estados do Rio Grande do Sul, Santa Catarina e Paraná. O alerta entrou em vigor às 10 horas da manhã desta quarta-feira e permanece válido até às 10 horas da manhã desta quinta-feira, dia 2. De acordo com o órgão, há previsão de chuvas superiores a 60 milímetros por hora ou acima de 100 milímetros ao longo do dia. Cenário que representa elevado potencial para ocorrência de grandes alagamentos, transbordamentos de rios e deslizamentos de encostas, especialmente em municípios com áreas suscetíveis a esses eventos. O aviso foi encaminhado ao Centro de Operações da Defesa Civil, que acompanha a evolução das condições meteorológicas e orienta a população a permanecer atenta aos comunicados oficiais. Entre as principais recomendações estão evitar áreas alagadas, não atravessar trechos com correnteza, manter distância de encostas com sinais de instabilidade e seguir as orientações da Defesa Civil e dos demais órgãos responsáveis. Direto da redação, Kelly Felipe.
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2: E vocês são muito bem-vindos para estarem conosco aqui nessa quinta-feira, tudo bem? Aqui é a Kelly Gomes e vamos combinar, né? A conjuntivite é inflamação incômoda na camada transparente que cobre os nossos olhos. Ela pode ser causada por vírus, por bactérias ou até por alergias a produtos químicos. Os sintomas variam, mas a coceira, a vermelhidão e o lacrimejamento são os mais comuns e muito chatos. Segundo os especialistas do CDC, o hábito de lavar as mãos é a melhor prevenção. Então proteja aí sua família contra os germes com esse gesto simples de higiene. Um gesto simples que traz muita segurança para você e sua família. Boa quinta-feira para vocês e aproveitem com muita saúde. Tchau, tchau.
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1: Escuta essa canção aqui, ó. 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
1: Israel, Rodolfo, Guilherme Benuto,
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1: Olá, amigos. Quando o assunto é a saúde dos nossos peludos, a vacinação é uma prioridade absoluta. As doses múltiplas V8 ou V10, junto com a antirrábica, são totalmente essenciais. Ela constrói uma barreira forte contra doenças perigosas que causam sequelas ou até a morte. Então não deixe o cartão de vacinas do seu melhor amigo atrasar por falta de tempo, viu? Quem ama, protege. Leve seu pet para vacinar e garanta uma vida longa e feliz.
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1: Olá, e a informação que eu trago agora é sobre turismo e educação. A Faculdade Cesur Guimarau e a ARCA, Associação Turística da Região das Cascatas, assinaram na sexta-feira um acordo de cooperação para o desenvolvimento de ações voltadas ao turismo regional. A parceria prevê projetos de iniciação científica, extensão e inovação envolvendo os 15 municípios que integram a associação. A assinatura ocorreu no auditório da instituição. O acordo tem como base uma pesquisa desenvolvida neste semestre por acadêmicos dos cursos de Ciências Contábeis e Administração, sobre orientação da professora Leonisa Min. O estudo analisou a atividade turística da região das Cascatas por meio de visitas técnicas e entrevistas com empreendimentos e visitantes. Entre os resultados, a pesquisa aponta que a maioria dos turistas realiza visitas de curta duração, concentradas principalmente no verão, feriados e finais de semana. O levantamento também sugere maior integração entre os empreendimentos turísticos, com propostas como a criação de uma rota regional das cascatas, um calendário de eventos e ações conjuntas para ampliar o tempo de permanência dos visitantes. Esse conteúdo completo está disponível no vangfm.com.br. Direto da redação, Kelly.

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1: E aí, Luciano? Vamos fazer essa galera sacudir?
2: Vambora, Zezé!
1: O que tá faltando então, Luciano?
2: Tá faltando alegria, mãozinha pra cima e todo mundo na maior felicidade.
1: Então quer ver todo mundo na contagem da alegria com a gente? Todo mundo!

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1: Oi, gente, tudo bem? Uma boa quinta-feira para vocês. Hoje, dia 2 de julho, comemora-se o dia do hospital e também o dia do bombeiro. E atenção, meu amigo motorista, quando o motor não colabora de primeira, a pressa pode virar um problema. Tá no ar o Sinal Verde. 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
7: Olá a todos que nos acompanham na Rádio Vang. A previsão é de tempo instável com chuva nas próximas horas desta quarta-feira. E a chuva irá persistir também durante a quinta-feira, dia que tem ainda uma queda forte acentuada da temperatura. Os modelos projetam aí uma tarde de 12, 13 graus, ali por volta do meio-dia, uma hora. E depois à noite a temperatura despenca para 6, 5 graus em Marau. Então, um dia muito frio, sensação térmica baixa por conta da chuva e do vento que vai persistir do quadrante sul, com rajadas de 50 km por hora. Sexta-feira, no comecinho da madrugada, tem chance de chuva, mas em geral a sexta-feira será ensolarada e muito fria. Temperatura mínima na casa de 1 a 3 graus, a máxima não passa dos 9. Então, aquele dia de frio seco, tempo aberto, mas a temperatura não sobe. Previsão para o fim de semana é um sábado de 2 a 16 graus e o domingo com 6 a 20 graus, domingo que tem serração, que tem nevoeiros nos municípios da região. Na semana que vem volta a chover entre segunda e terça-feira, dias 6 e 7. Da Metsu Meteorologia, está Elsuas.
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13: E vocês são muito bem-vindos para estarem conosco aqui nessa quinta-feira, tudo bem? Aqui é a Kelly Gomes e vamos combinar, né? A conjuntivite é uma inflamação incômoda na camada transparente que cobre os nossos olhos. Ela pode ser causada por vírus, por bactérias ou até por alergias a produtos químicos. Os sintomas variam, mas a coceira, a vermelhidão e o lacrimejamento são os mais comuns e muito chatos. Segundo os especialistas do CDC, o hábito de lavar as mãos é a melhor prevenção. Então proteja aí sua família contra os germes com esse gesto simples de higiene. Um gesto simples que traz muita segurança para você e sua família. Boa quinta-feira para vocês e aproveitem com muita saúde. Tchau, tchau.
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1: Olá, eu vou te contar sobre política no cenário nacional. A ex-primeira-dama, Michelle Bolsonaro, anunciou que deixou a presidência do PL Mulher. Em nota, ela afirmou que a decisão foi tomada após conversar com o marido, ex-presidente Jair Bolsonaro, e que pretende se dedicar aos cuidados da família. No comunicado, Michelle informou que já comunicou a decisão ao presidente do PL, Valdemar Costa Neto, e agradeceu o apoio recebido durante o período em que esteve à frente do movimento feminino do partido. Segundo reportagem publicada pela imprensa, interlocutores próximos a Jair Bolsonaro afirmam que a saída teria ocorrido por orientação do ex-presidente. A informação, no entanto, não foi confirmada oficialmente por Bolsonaro nem por Michelle. A mudança acontece poucos dias após divergências públicas entre Michelle e o senador Flávio Bolsonaro sobre estratégias políticas do partido no Ceará. Depois da repercussão, Flávio pediu desculpas à madrasta, mas não comentou a saída dela da presidência do PL Mulher. Direto da redação, Kelly Felipe.

0: Zezé de Camargo e Luciano!
1: Obrigado, Zezé. Obrigado, Luciano, pela alegria.
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0: Meu Deus do céu. Que Deus abençoe muito vocês.
1: Amém.
0: Você sabe que, além de agradecer o convite que vocês fizeram a nós, eu acho que o mais importante não é simplesmente comemorar 40 anos de carreira, e sim cantar o melhor da música brasileira em 40 anos. Isso sim é uma diferença.
2: Obrigado, Guilherme Santiago.
0: Sem palavras.
2: Demais.
0: Deus abençoe vocês.
2: Amém.
3: Valeu, gente. 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É seu direito.
4: Olá, pessoal, tudo bem? Hoje é quinta-feira, dia 2 de julho, e é dia do bombeiro, do hospital e do bombeiro brasileiro. E tá no ar o Patrulha do Consumidor. Pagou uma fatura com valor maior do que devia por erro da empresa? O Código do Consumidor determina que cobranças indevidas devem ser devolvidas em dobro. Guarde o comprovante do pagamento errado para exigir o ressarcimento na justiça. Em serviços complexos, o fornecedor é quem deve provar que não cometeu o erro com o cliente. Fique de olho aberto nas suas contas e não pague nenhum centavo a mais. Patrulha do Consumidor fica por aqui. Até o próximo.
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4: Olá a todos que nos acompanham na Rádio Vang. A chuva irá persistir também durante a quinta-feira, dia que tem ainda uma queda forte acentuada da temperatura. Os modelos projetam aí uma tarde de 12, 13 graus, ali por volta do meio-dia, uma hora. E depois da noite a temperatura despenca para 6, 5 graus em Marau. Então, um dia muito frio, sensação térmica baixa por conta da chuva e do vento, que vai persistir do quadrante sul, com rajadas de 50 km por hora. Sexta-feira, no comecinho da madrugada tem chance de chuva, mas em geral a sexta-feira será ensolarada e muito fria. Temperatura mínima na casa de 1 a 3 graus, a máxima não passa dos 9. Então é aquele dia de frio seco, tempo aberto, mas a temperatura não sobe. Previsão para o fim de semana é um sábado de 2 a 16 graus e o domingo com 6 a 20 graus, domingo que tem serração, que tem nevoeiros nos municípios da região. Na semana que vem volta a chover entre segunda e terça-feira, dias 6 e 7. Da Metsu Meteorologia, está Elcio.
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9: Olá, amigos. 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Ela constrói uma barreira forte contra doenças perigosas que causam sequelas ou até a morte. 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
1: Esse foi o meu

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1: Oi, uma ótima quinta-feira pra você, sou Luana de Oliveira, chegando com o nosso horóscopo, Áries, Touro e Gêmeos.
0: Áries.
1: Ariano, com algumas pessoas você pode se entender muito bem, porém ao mesmo tempo, com outras é uma confusão que não tem data de vencimento. A simultaneidade é contraposição, é a nota dominante desta parte do caminho. A cor pra hoje é o vinho.
0: Touro.
1: Oi, Touro, as ilusões são lindas, mas a médio prazo complicam e decepcionam. Portanto, mesmo que doa arrancar as ilusões do seu coração e que o remédio pareça amargo, ainda assim é melhor tirar essa erva daninha do seu coração. A cor pra hoje é o rosa.
0: Gêmeos.
1: Olá, Gêmeos! Que há um tempo certo para cada coisa é ponto pacífico. O que falta entender é que não adianta estar no tempo certo de algo e não agir à altura, pretendendo que tudo aconteça por si só, por estar no tempo certo. A cor para hoje é o roxo. Daqui a pouquinho, Câncer, Leão e Virgem.
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1: De volta na programação, agora você de Câncer, Leão e Virgem.
0: Câncer.
1: Oi, Câncer. Enquanto o seu coração estiver sereno e alegre, pouco importa que você não consiga entender, nem muito menos acompanhar o que acontece. Com o coração tomado de emoções serenas e claras, você não precisa entender nada. A cor para hoje é o cinza.
0: Leão.
1: Oi, Leão. Algum desgaste sempre acontece nos relacionamentos. Quando as pessoas são confrontadas com verdades que, à primeira vista, seria impossível aceitar. As mudanças, porém, acontecem, seja agora ou seja depois. A cor para hoje é o laranja.
0: Virgem.
1: Oi, Virgem. A sedução sempre envolve alguma mentira. Talvez não grave, mas mentira, enfim. Uma condição que em algum outro momento acabará quebrando o encantamento do início, quando a sedução envolvia seus sentidos e você não pensava. A cor para hoje é o azul. Já, Libra, Escorpião e Sagitário.
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4: Olá a todos que nos acompanham na Rádio Vang. A chuva irá persistir também durante a quinta-feira, dia que tem ainda uma queda forte acentuada da temperatura. Os modelos projetam aí uma tarde de 12, 13 graus, ali por volta do meio-dia, uma hora. E depois da noite a temperatura despenca para 6, 5 graus em Marau. Então, um dia muito frio, sensação térmica baixa por conta da chuva e do vento, que vai persistir do quadrante sul, com rajadas de 50 km por hora. Sexta-feira, no comecinho da madrugada tem chance de chuva, mas em geral a sexta-feira será ensolarada e muito fria. Temperatura mínima na casa de 1 a 3 graus, a máxima não passa dos 9. Então é aquele dia de frio seco, tempo aberto, mas a temperatura não sobe. Previsão para o fim de semana é um sábado de 2 a 16 graus e o domingo com 6 a 20 graus, domingo que tem cerração, que tem nevoeiros nos municípios da região. Na semana que vem volta a chover entre segunda e terça-feira, dias 6 e 7. Da Metsu Meteorologia, está Elcias.
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10: Oi, de volta na programação, você de Libra, Escorpião e Sagitário.
3: Libra.
10: Oi, Libra. Quando o que você sabe não encontra forma de se converter em prática, você precisa tirar isso da cabeça o mais rapidamente possível. Porque de teoria em teoria, nada acontece. Prefira as ideias práticas, isso sim. A cor pra hoje é o lilás.
3: Escorpião.
10: Oi, Escorpião. As certezas não precisam ser coroadas com argumentações inteligentes, pois pouco importa que as pessoas entendam sua posição. O que importa é que você se agarre ao sentimento apaziguador com que a certeza brinda. A cor pra hoje é o preto.
3: Sagitário.
10: Olá, Sagitário. Mais vale fazer alguma concessão e adquirir paz com isso que continuar se empenhando num tipo de conflito que atingiu o impasse e que não dá sinal de poder sair desse lugar. Conceder não é aceitar derrota. A cor pra hoje é o marrom. Já, Capricórnio, Aquário e Peixes.
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2: Oi, de volta na programação. Agora você, de Capricórnio, Aquário e Peixes.
1: Capricórnio.
2: Oi, Capricórnio. Na prática, está tudo bem. Mas por que será então que não há uma comunicação clara entre as pessoas? Pairam sobre elas algumas emoções descontroladas que se revelam em gestos casuais feitos inadvertidamente. A cor para hoje é o violeta.
1: Aquário.
2: Oi, Aquário. Invista o necessário no seu progresso, se orientando pela estrela mais elevada que conseguir definir. De imediato, isso provoca um pouco de distúrbio, mas é em nome de um progresso ulterior e necessário. A cor para hoje é o verde.
1: Peixes.
2: Oi, Peixes. Apesar de todos os contratempos e desentendimentos experimentados, ainda assim sua alma tem muito mais para celebrar do que para condoer. Tenha isso em mente, para não se deixar seduzir pelo sofrimento. A cor para hoje é o lilás. Galerinha, obrigada pela companhia. Beijo e até a próxima. Tchau.
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12: Olá a todos que nos acompanham na Rádio Vang. A chuva irá persistir também durante a quinta-feira, dia que tem ainda uma queda forte acentuada da temperatura. Os modelos projetam aí uma tarde de 12, 13 graus, ali por volta do meio-dia, uma hora. E depois da noite a temperatura despenca para 6, 5 graus em Marau. Então, um dia muito frio, sensação térmica baixa por conta da chuva e do vento, que vai persistir do quadrante sul, com rajadas de 50 km por hora. Sexta-feira, no começo da madrugada tem chance de chuva, mas em geral a sexta-feira será ensolarada e muito fria. Temperatura mínima na casa de 1 a 3 graus, a máxima não passa dos 9. Então é aquele dia de frio seco, tempo aberto, mas a temperatura não sobe. Previsão para o fim de semana é um sábado de 2 a 16 graus e o domingo com 6 a 20 graus, domingo que tem cerração, que tem nevoeiros nos municípios da região. Na semana que vem volta a chover entre segunda e terça-feira, dias 6 e 7. Da Metsu Meteorologia, Stael Suas.
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15: Para você, bom dia. Aqui na Vanga está chegando o nosso Espaço Plural nesta manhã de quinta-feira, que é chuvosa e choveu muito nas últimas horas aqui na nossa região. Segue essa condição de instabilidade também ao longo desta quinta-feira. Perspectiva, né, que o tempo possa firmar aí, especialmente já a partir da sexta-feira. Começando aqui o nosso programa, que vai com você até às 10. Também através do nosso canal do YouTube, você acessa a programação, você acessa o Espaço Plural, ou através ainda do rádio, do aplicativo e também através do site. São formas de você acessar o nosso Espaço Plural aqui na Vang, que já está no ar nesta manhã de quinta-feira. Lacir Assunção, tudo bem com você, Lacir? Bom dia.
16: Tudo certo, bom dia, tio Ronaldo, bom dia aos demais colegas, bom dia a toda a nossa audiência. E hoje aquela brincadeira do tá chovendo aí não dá para se fazer, porque a chuva já começa a causar transtornos em algumas partes do estado. Então, sim, um bom dia um pouco diferente. Alguns amanheceram com um pouco de prejuízo. Estamos falando aqui da região no geral aí. Enfim, mas vamos vencer mais esta também nessa quinta-feira.
15: É, e teve trovoadas antes passada, né?
16: Verdade.
15: Foi, né, umas trovoadas bastante fortes, né? Defesa Civil que emite aviso para risco de elevação do nível do Guaíba. É um dos assuntos desta manhã. E ainda tem chuva, cancela aulas e causa também destelhamentos no estado. E alguns dos reflexos, né, que já tem aí com relação a essa chuva toda que chegou nas últimas horas. Aqui, Marau, na área urbana, nas últimas 24 horas, o acumulado é de 58 milímetros aqui na cidade, né? Pode sim, talvez no interior, alguma localidade, um volume maior ou menor, mas esse é o dado que nós temos aqui no município de Marau com relação à chuva nesta manhã. 8:08, começou aqui o nosso Espaço 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Está no ar o nosso programa que traz a hora certa, agora é 8:08. 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Assim, vamos destacar nesta manhã também aqui as informações que a gente traz aqui, referente também à segurança pública, no oferecimento da Malta Imobiliária. 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E o destaque também para a segurança pública e as ocorrências da manhã. A gente começa com o Corpo de Bombeiros. Quem vai participar hoje aqui e informar é a bombeira Carla. Bom dia, Carla.
17: Bom dia, ouvintes. Vamos aos relatos dos principais chamados atendidos pelo Corpo de Bombeiros de Marau nas últimas 24 horas. Às 11 horas e 40 minutos, atendimento a caso clínico. Fato ocorrido na rua Honorino Pereira Borges, no bairro Antônio Carlos Ultramari. Às 14 horas e 6 minutos, atendimento a convulsão. Fato ocorrido na rua Honorino Pereira Borges, no bairro Antônio Carlos Ultramari. Às 16 horas e 15 minutos, atendimento a caso clínico. Fato ocorrido na rua Luiz Marozin, no bairro Santa Isabel. Estes foram os principais chamados atendidos pelo Corpo de Bombeiros de Marau nas últimas 24 horas, informa a Bombeiro Carla. Desejo a todos um ótimo dia.
16: Ok, então, obrigado pelas informações. Vamos conhecer as ocorrências atendidas pela Brigada Militar. Começando por ontem às 8 horas e 15 minutos, a guarnição de serviço foi despachada via sala de operações para atender uma ocorrência envolvendo um paciente que havia se evadido do Hospital Cristo Redentor, que onde se encontrava sob internação compulsória desde o dia anterior. A cidadã foi localizada próximo à Praça Central conduzida pela equipe policial de volta à unidade hospitalar. No local, os policiais fizeram contato com a equipe de enfermagem de plantão, que recebeu a paciente e providenciou o seu retorno imediato à internação para continuidade do atendimento especializado.
15: Também teve às 9 da manhã, a Brigada Militar atendeu uma ocorrência de discussão que foi na rua Soledade, na Santa Rita. Uma moradora relatou que um homem se encontrava em visível estado de embriaguez em frente à sua residência, causando com isso incômodo. A solicitante foi orientada quanto aos direitos, contudo, manifestou não possuir interesse em registrar a ocorrência formal. O homem foi localizado pelos policiais. Nas proximidades, foi também identificado e orientado, após comprometer-se, então, comprometer-se a retornar para sua casa. E ele acabou sendo então liberado.
16: Às 11 horas, atendimento de sinistro de trânsito envolvendo dois automóveis na rua Irineu Ferrin. A ocorrência resultou apenas em prejuízos materiais, sem registro de pessoas feridas.
15: Também teve 15 para meio-dia uma outra ocorrência de trânsito na rua José Primo Bernardi, envolvendo também apenas danos materiais, com dois veículos também envolvidos nesta ocorrência.
16: Já às 3 horas e 20, no turno da tarde de ontem, atendimento de sinistro de trânsito envolvendo um automóvel e uma motocicleta na Avenida Júlio Borella. O condutor da motocicleta negou atendimento médico e a ocorrência resultou apenas em prejuízos materiais.
15: Também teve ontem à tarde, às 4h30, uma ocorrência de estelionato, golpe por telefone. A guarnição foi acionada para recebeu no quartel da Brigada Militar, na Quino do Mate, a fim também de prestar apoio a um cidadão que foi vítima do crime virtual. O homem relatou que recebeu uma chamada telefônica de golpistas que, durante a ligação, conseguiram fazer com que ele compartilhasse a tela do seu aparelho celular. Através desse acesso, os criminosos invadiram o seu aplicativo bancário, realizaram movimentações financeiras não autorizadas, gerando um prejuízo de R$ 1.800. Diante dos fatos, foi encaminhado à delegacia de polícia para o devido registro também desta ocorrência de golpe, a audácia dos criminosos que ingressaram no, permitiu, né? Ingressar no seu aparelho, e esse prejuízo de R$ 1.800.
16: Também às 4h30, só que estou falando da quinta-feira, hoje pela manhã, a guarnição de serviço foi despachada via cupom para averiguar a presença de indivíduos em atitude suspeita nas proximidades do condomínio São Luís. No local, um morador de 28 anos relatou que retornava do trabalho quando percebeu a movimentação de pessoas em uma lavoura perto da sua residência. Ao questionar dois indivíduos, eles alegaram que estavam caçando, que gerou suspeita e motivou o acionamento do 190. Em averiguação na área, os policiais militares localizaram vários painéis fotovoltaicos dispersos na lavoura, bem próximos à estrada, prontos para serem carregados. Em diligência para identificar a origem dos equipamentos, a equipe localizou uma usina solar às margens da rodovia RS-324, junto a uma empresa, onde constatou que outras placas haviam sido desinstaladas da estrutura e preparadas para o transporte até o ponto de carregamento. Tentativas de contato telefônico com responsáveis da empresa foram feitas, mas sem sucesso no momento. Devido à impossibilidade de recolhimento logístico imediato, o material permaneceu no local sob monitoramento, sendo a demanda repassada para a guarnição do turno subsequente, para fazer o contato com a gerência da empresa. Essa foi a ocorrência, Ronaldo, às 4:30 da manhã de hoje, quinta-feira.
15: E esse foi o trabalho da segurança pública e especialmente da Brigada Militar, né? 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Agora 8:14. 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Hora certa agora, 8:16. 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Vamos voltar na sequência com o nosso programa, também com as demais informações e os temas que repercutem nesta manhã. Além, é claro, ficar de olho nas informações referentes ao clima, porque a chuva é intensa também por aqui desde as últimas horas. Voltamos já.

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10: Olá a todos que nos acompanham na Rádio Vang. A chuva irá persistir também durante a quinta-feira, dia que tem ainda uma queda forte acentuada da temperatura. Os modelos projetam aí uma tarde de 12, 13 graus, ali por volta do meio-dia, uma hora. E depois da noite a temperatura despenca para 6, 5 graus em Marau. Então, um dia muito frio, sensação térmica baixa por conta da chuva e do vento, que vai persistir do quadrante sul, com rajadas de 50 km por hora. Sexta-feira, no comecinho da madrugada tem chance de chuva, mas em geral a sexta-feira será ensolarada e muito fria. Temperatura mínima na casa de 1 a 3 graus, a máxima não passa dos 9. Então, aquele dia de frio seco, tempo aberto, mas a temperatura não sobe. Previsão para o fim de semana é um sábado de 2 a 16 graus e o domingo com 6 a 20 graus, domingo que tem cerração, que tem nevoeiros nos municípios da região. Na semana que vem volta a chover entre segunda e terça-feira, dias 6 e 7. Da Metis Meteorologia, está El Suas.
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17: Agora são 8:22 aqui na Vang tem o nosso Espaço Plural, nesta manhã de quinta-feira que é chuvosa. Hoje é dia 2 de julho de 2026. Alacir, hoje lembramos no calendário dia do hospital hoje, né? Também tem o dia da independência da Bahia e hoje é o dia do bombeiro brasileiro, nessa data de 2 de junho.
18: Não tenho
17: aliás,
18: nada.
17: Julho, né? Estamos em julho.
18: Julho. É, não, é só a fonética que confunde um pouquinho na memória, mas é julho. Não tenho nada mais a acrescentar, Ronaldo. Dia da independência da Bahia, dia do hospital, dia do bombeiro, aniversário de morte de Jean-Jacques Rousseau. É o que eu tenho pro dia de hoje, nada mais acrescentar em relação aos dados comemorativos.
17: Então, hoje é dia do bombeiro brasileiro, né? Essa data ela foi criada para homenagear, né? O corpo provisório de bombeiros da corte que foi inaugurado no Brasil em 2 de julho de 1856 no Rio de Janeiro. Teve no comando, né? O major João Batista de Moraes Antas. Então foi a intenção também de celebrar a primeira corporação no Brasil, né, que foi lá em 1856. São 170 anos.
18: Né? Isso mesmo, homenagem aos profissionais aí que atuam para salvar vidas, né?
17: É. Nós temos também na semana que vem, acho que é dia 13, se não estou equivocado, é o dia do bombeiro voluntário, né? Também é uma outra data que traz aí referência aos bombeiros. Mas hoje é dia do bombeiro brasileiro em razão desse contexto histórico, né? Também do Corpo de Bombeiros. Lacer, alguns assuntos desta manhã, entre os assuntos, são os prejuízos no estado. Nós temos aqui várias cidades da região norte que têm transtornos nesse começo de manhã, mas também referente às últimas horas. Referente ao excesso de chuva, municípios como Barão do Cotegipe, Barracão, ainda Centenário, Charrua, município de Cerro Grande, Erechim, Jacutinga, Sananduva,
18: tudo no norte.
17: Santo Expedito do Sul, né? São José do Ouro, também com problemas com relação à chuva, Pinheirinho do Vale, ou seja, toda essa parte norte, né?
18: Todo norte.
17: Mas indo em direção ao Alto Uruguai, né?
18: Exatamente.
17: Tem problemas aí os mais variados e tanto é que o próprio rio, o Uruguai, ele já apresentou elevação do nível, né? Na fronteira oeste, o Uruguai, lá em São Borja, durante esta madrugada, o nível chegou a 9 metros e 2 centímetros, por volta das 5:55 da manhã. Mas baixou um centímetro na hora seguinte, segundo os dados do Serviço Geológico do Brasil. Então a marca, né?
18: É 9, não é?
17: É 9, isso. Né? Mas chegou a marca limite, tá no limite o Uruguai lá na fronteira, especialmente em São Borja, né?
18: Capacidade máxima também.
17: Já atingiu a sua cota, né? Máxima, uhum. A partir de agora já começa ter situações também para inundar, né? Eventuais locais que estão vulneráveis a isso. Então, é uma situação, né? E a chuva continua também nesta manhã. Aliás, falamos em chuva, vamos trazer informação que vem da Unimóvel. Guilherme, que circula nesta manhã. Guilherme, talvez um acessório que não dá para deixar em casa de forma alguma hoje é o guarda-chuva. E aí, Guilherme, bom dia.
19: Pois é, bom dia. Bom dia para ti, Ronaldo. Bom dia, Laciro.
18: Bom dia.
19: Bom dia para quem nos acompanha, para tu que nos acompanha aqui no Espaço Plural. Hoje é peça obrigatória, né, Ronaldo? Guarda-chuva hoje não tem jeito, né? Quem vai para a rua tem que sair de guarda-chuva. E a chuva persiste, inclusive, viu, Ronaldo? Nesse momento, aqui pela área central de Marau, a chuva continua caindo.
17: Até o momento não há qualquer tipo de informação de algo mais grave em Marau, né?
19: Não, exatamente esse meu tema da primeira participação, tá? Conversei agora há pouco com o Flávio Augusto de Conto, que é o coordenador da Defesa Civil aqui de Marau, e realmente, Ronaldo, tudo tranquilo, tá? Não houve nenhum registro de danos, inclusive o Flávio também em contato com os bombeiros, né? Existe um contato direto entre bombeiros e Defesa Civil, nada foi registrado, não houve nenhum chamado nesse sentido. Teve, Ronaldo, durante a madrugada, monitoramento das águas, né? Do Rio Marau, já que Marau possui um equipamento de medição do nível da água, subiu cerca de 1 metro, o Ronaldo está totalmente tranquilo, ainda longe da marca de risco, né? Existe uma marca de risco ali, mas está longe dessa marca. Então o Ronaldo tá tudo sob controle, né? Apesar da madrugada, né? Com bastante trovoadas, raios, né? A chuva que persistiu, mas felizmente para nós aqui, pelo menos em Marau, Ronaldo tudo tranquilo.
17: Boa notícia essa, né, Guilherme?
19: Boa notícia. Inclusive até a previsão interna, né, da Defesa Civil, o pior já passou por aqui, Ronaldo. Então passamos ilesos, felizmente, por essa situação. A gente viu que municípios aí tiveram danos, transtornos, né, mas Marau foi apenas questão da chuva, tá? Mas nada de danos ou estragos registrados.
17: Que bom, essa é notícia então, embora ainda com chuva prevista para hoje, deve permanecer boa parte do dia depois. A tendência para poder firmar o tempo, Guilherme, é despencar os termômetros e a temperatura, né?
19: A tendência, né? Temperatura bastante baixa aí, principalmente para sexta, sábado, domingo, né? E a chuva deve persistir hoje, mas amanhã deve dar uma firmada no tempo, pelo menos na sexta e no sábado.
17: Exatamente. É isso então, Guilherme?
19: É isso, Ronaldo. Apenas notícia boa, né? Para a gente começar então o nosso espaço plural, Marau. Marau não teve danos, né, registrados devido à questão do clima. 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É a Unimóvel ao vivo com Guilherme de Abreu.
17: Ok, Guilherme, agora são 8:29. Aliás, falamos aqui sobre essa questão climática, né? Tem um dado, Alacir, que foi apresentado por uma pesquisa. Cheia provocou mudança de residência para 349 mil gaúchos, é o que aponta a IBGE. Isso é equiparável a uma cidade do porte de Canoas se mudar de endereço.
18: Inteira.
17: Inteirinha.
18: Inteirinha.
17: Uma cidade toda vai embora. 349 mil gaúchos trocaram de endereço em razão dos impactos climáticos que nós tivemos 2023-2024. Esse é um dado, né, que aponta o IBGE. Policial penal é preso sob suspeita de forjar alvará de soltura para libertar criminoso. E não é criminoso qualquer. E foi ainda no chamada penitenciária modulada de alta segurança de Charqueadas, né?
18: Que tal?
17: Imagem de câmeras de segurança mostram que o detento saiu pela porta da frente, né? Com ordem judicial falsificada. E o policial penal autorizou, inclusive. É um dos assuntos também que tem nesta manhã. Estados Unidos sanciona 2 brasileiros e 4 empresas por suposta ligação com o PCC. E teve ontem, Alacir, pela Copa do Mundo, não faltou emoção ontem, né? Teve 2 jogos. Ontem nós tivemos pela Copa do Mundo a Inglaterra que venceu 2-1 a República do Congo, mas foi também no sufoco, né? Mas os ingleses se classificaram e estão na próxima fase. Também teve ontem Estados Unidos e Bósnia, americanos venceram por 2-0 e a Bélgica com Senegal, meu Deus do céu, né? Tava 2-0 pro Senegal e aos 40 do segundo tempo a Bélgica descontou e aos 43 empatou o jogo. Foi para prorrogação e na prorrogação de pênalti os belgas se classificaram, né? Foram para casa os senegaleses que tinham 2-0. A torcida tava, né, visivelmente abalada, né? Porque tava com o jogo na mão, né? 2-0, 40 do segundo tempo e aí em questão de 3 minutos tomou 2 gols.
18: Não assisti o jogo, mas pelo resultado que tu me conta, até o momento, o mais disputado da Copa.
17: É o mais emocionante, eu diria,
18: porque
17: nessa fase aqui.
18: Nos últimos 8 minutos, pelo que eu entendi, ali...
17: 3 minutos.
18: 3 minutos,
17: definiu... 40 e 43.
18: Quer dizer, definiu não. Mudou o formato do
17: forçou
18: do jogo.
17: A prorrogação.
18: E aí depois tudo se mudou nos pênaltis. Né?
17: Hoje tem mais jogos. Hoje tem Espanha com a Áustria, Portugal e Croácia. Né? São jogos que acontecem hoje. Já estão definidos, então, para a próxima fase, os seguintes confrontos. Paraguai vai enfrentar a França. Joga no sábado agora, às 6 da tarde. Tem também nesse sábado à tarde, 14h, o Canadá que pega Marrocos. Também definido para segunda-feira, Estados Unidos e Bélgica. No domingo tem Brasil e Noruega. Também domingo tem México e Inglaterra.
18: Jogão.
17: É, são jogos, né, que estão, já estão confirmados. Ainda tem um jogo hoje e também amanhã, mas, por exemplo, hoje entra em campo Portugal e também a Croácia. Quem passar vai pegar Espanha ou Áustria, também que jogam hoje. Então, os dois jogos de hoje são os confrontos previstos para segunda-feira. E amanhã, aí tem outros jogos. Para amanhã tem, por exemplo, Argentina e Cabo Verde. Quem passar vai pegar Austrália ou Egito na próxima fase. E também tem para amanhã Suíça e Argélia. Quem passar pega Colômbia ou Gana na próxima fase. Então, esses são os jogos que ainda restam. Tem dois jogos para hoje e tem, claro, ainda para amanhã, para definir quem são os classificados aí para a próxima fase da Copa do Mundo, né? Hoje são dois jogos, amanhã são três. Amanhã tem Suíça e Argélia, Austrália e Egito, Argentina e Cabo Verde para amanhã. E aí fechou essa fase.
18: Aí vem as próximas, oitava de final, é isso, né?
17: Aí as oitavas.
18: Aí vamos para as oitavas, vamos aguardar ver o que vem por aí, né?
17: Oitavas que tem jogos a partir já do sábado e encerra na terça-feira. É. Terça-feira está encerrado as oitavas, e aí as quartas de final vai ficar a partir da quinta-feira já. Quinta, sexta e sábado. O Brasil passando no jogo vai jogar no sábado. Vai jogar no sábado às 6 da tarde. Ou pega México ou pega Inglaterra. É um dos dois.
18: É aquela história, vai Brasil.
17: É isso aí.
18: Vamos lá, você mexe.
17: Então tem isso, né? O Brasil passando pela Noruega, ou quem passar desse confronto vai pegar México ou Inglaterra no sábado, dia 11, às 6 da tarde, vai ser em Miami o jogo.
18: México tá voando na Copa, né? É, não tá dando chance pra ninguém. Tá, abre aspas, jogando em casa, tecnicamente, vamos dizer assim,
17: com a,
18: né,
17: torcida enlouquecida, né?
18: É, então, caso aconteça Brasil e México, vai ser um jogão.
17: Aliás, vamos dar uma paradinha, porque na sequência vamos fazer um contato com o Luiz, também com o cara, okay, que eu trazer, né, conteúdos. Aliás, eles enviaram, porque a questão de fuso horário, né, eles já mandaram pra gente aqui o material para essa manhã também, para trazer as últimas informações do trabalho que vem acontecendo, inclusive, dos dois, né, no Mundial de 2026. Na sequência tem informação.
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17: Agora 8h40, 20 faltando para as 9 da manhã, aqui na Vang tem o Espaço Plural. 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Vamos fazer um contato, né, com o Luiz, também com o Carlito, que participam nesta manhã e que trazem informação aqui para o Espaço Plural. Luiz, bom dia.
29: Muito bom dia. Bom dia, Ronaldo. Bom dia a toda a nossa audiência, a Lacir, nossa equipe toda aí,
5: na retaguarda também, acompanhando e levando para você de casa que nos acompanha em todas as nossas plataformas, agora também no YouTube, a nossa informação juntamente com a rede social, o Facebook, aqui direto de Seattle, onde estamos de base essa semana, acompanhando os bastidores do Mundial 2026. 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Estamos acompanhando, Carlito, apreensivos também, a questão do tempo, né? As últimas horas de muita chuva e a previsão para as próximas horas. Bom dia.
6: Bom dia, estamos acompanhando, evidentemente, preocupado com tanta chuva, né? Que tem causado aí transtornos, inclusive no Rio Grande do Sul. E esperamos que rapidamente o tempo melhore para oferecer mais tranquilidade para os moradores, porque não podemos esperar tragédias como aconteceram recentemente.
5: Bom, nós vamos falar sobre, logicamente, sobre os resultados dos jogos de ontem, porque tivemos surpresas no enredo da história, mas a camisa, como a gente vem falando em Copa do Mundo, principalmente na hora do mata, na hora do pega, a camisa acaba pesando. E aí, pesou valendo, como são o caso dos dois jogos, o Congo e o Senegal, que saíram vencendo e ambos acabaram perdendo de virada nos jogos de ontem.
6: Pois é, demonstrando aquilo que a gente tem comentado, inclusive com o próprio Roberto, no sentido de que esse pessoal aí da África também enfrenta sempre essa dificuldade. Tá, joga bem no primeiro tempo, vai vencendo até próximo ao final da partida, como aconteceu. A Inglaterra terminou vencendo o Congo, quem abriu o placar foi exatamente o Congo, e com dois gols a Inglaterra passa adiante para a competição. A Bélgica do mês da mesma forma, Senegal também estava bem, e Bélgica 3, né? E Senegal 2.
5: Esse jogo teve um elemento todo importante, vocês também devem ter acompanhado, porque Senegal abriu 2-0, dominava amplamente a partida até os 82 do segundo tempo. 82 minutos do segundo tempo. É uma loucura, faltando 8 minutos, simplesmente a Bélgica faz a virada, faz o empate, depois a virada para 3-2. Então, impressionante aí o mental, né? O físico mostrou-se, ambas as africanas aqui, um bom futebol, vistoso, de velocidade, de bom toque de bola nas duas partidas. Mas o mental é impressionante, segue sendo o mesmo problema de outros mundiais.
6: Já os Estados Unidos cumpriu a sua tarefa com tranquilidade e aplicou 2-0, não é? No Bósnia-Herzegovina. Então, foi muita festa que aconteceu também aqui nessa região da Copa do Mundo, já que esse jogo foi realizado exatamente
5: em São Francisco.
6: Em São Francisco, né?
5: Exatamente, São Francisco. O jogo que ocorreu aqui em Seattle, onde se encontramos, é Bélgica e Senegal. E foi muito engraçado, muito bacana também o que a gente se propôs fazer no dia de ontem, porque acompanhamos de distante, né? Não fomos até o estádio, a Bélgica e Senegal, que jogaram 1 da tarde, mas logo depois fomos para a região de Waterfront, que é beira-mar, onde tem telões, né? Uma espécie de fanfest da FIFA, que não é da FIFA, pelo menos o que a gente percebeu ontem, é em outro local, e aí foi feito a realização da exibição desse jogo. E uma ampla participação popular, impressionante, a população americana cantando seu hino, torcendo, e assistiu e acompanhamos junto com eles a vitória americana contra a Bósnia e Herzegovina. Nesse jogo teve a atuação do árbitro brasileiro Rafael Caos, que está levando muito pau por aqui. Muitos astros, inclusive renomados de esportes americanos, estão falando e muito mal do Rafael Claus. Eu, sinceramente, achei que a expulsão, uma delas, que é reclamada pela grande parte aqui das pessoas, foi justa, né? Mas eu acho que não afetou o resultado. Porém, Estados Unidos teve 2 gols anulados pelo VAR.
6: Exatamente. E aí, então, teve, de fato, muita gente reclamando, a imprensa local e os que transmitiram os jogos aí têm feito duras críticas ao árbitro Rafael Claus, que o próprio Internacional de Porto Alegre reclama no passado, que também já atuou várias vezes pelo Grêmio, nem sempre foi bem, e aqui está recebendo as suas críticas pelo comportamento em campo na vitória dos Estados Unidos.
5: Bom, lembramos sempre que seguimos em Seattle durante toda essa semana, como base da nossa cobertura, levando a informação, os bastidores, não só de futebol, mas também do que a gente tem visto por aqui. Essa cidade é uma cidade muito forte na questão de economia, na questão de tecnologia também. É daqui que as grandes marcas se projetam para o mundo, como a própria Microsoft, a Starbucks. Ontem estivemos na primeira cafeteria de Starbucks, no mercado público deles. É realmente um ponto muito bacana, desde 1912 opera nesse local, entre outras aqui, né? Porque o escritório central do Starbucks Mundial encontra-se em Seattle. Também a fábrica da Boeing, tem outros aí, o próprio Facebook, Meta, se encontra aqui também. E a Amazon, né? Reconhecida marca americana. Então a gente se encontra cada pouco desvendando um pouquinho mais dessa cidade, que confesso, tem nos despertado coisas muito boas, muito bacana a gente conhecer a estrutura, não só de beleza natural, mas também como essa questão de pujança que é essa região. 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Para fechar, destaque final.
6: O destaque final é que estamos exatamente programando a nossa viagem, né, para seguir o caminho de poder encontrar outros clubes de futebol jogando fora até dos Estados Unidos, né? E também lembrando aqui que houve muita comemoração por parte e repercutiu muito aqui também a questão do jogo dos mexicanos, né? Que depois teve uma comemoração muito grande e incluindo a morte, né, de 3 pessoas, é o que se anunciou nas festividades da vitória acontecida aí e passando um passo adiante agora para enfrentar os oitavos de final.
5: Exatamente, nós voltamos a qualquer momento, final da manhã, retornamos no bate-papo com vocês aí, informando também sobre o nosso dia, esperamos experienciar hoje também uma partida de beisebol que a gente vai acompanhar por aqui, estamos em gravação também de conteúdos, enfim, nos acompanhe também nas redes sociais. É a Copa de um jeito que você nunca viu, voltamos a qualquer momento com base aqui de Seattle, nos Estados Unidos.
6: Ok, que vamos para esse estilo de esporte aqui nos Estados Unidos, não entendo absolutamente nada, mas vamos experimentar.
5: Exatamente. Essa é a deixa do dia, vamos experimentar e experienciar. Um grande abraço, voltamos a qualquer momento, tchau.
17: Ok, tchau, Luigi, também Carlito, eles voltam na programação ainda nesta manhã também de quinta-feira. Agora 8:49, faltando 11 minutos para as 9 da manhã, Guaracara Fiat e Marau fica na Via Perimetral. 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Elas serão férias de faculdade também, né?
18: Também.
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0: 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Também destacando aqui outros assuntos nesta manhã, a repercussão e aqui no estado, né? Também atentos que nós temos aí vários locais com transtornos em razão da forte chuva. Só para trazer um dado aqui de Marau, falamos que na área urbana a chuva foi de 58 milímetros, em Três Cerros, no interior, 88.
1: Olha como muda.
0: Lá em Cachoeirão, 60, muito parecido com aqui a área urbana. No Taquari, 67. E no Nossa Senhora do Carmo, 70. Então, esses foram os volumes, o pessoal do interior aí que está informando nesta manhã, também com relação à chuva das últimas horas. Guilherme de Abreu está voltando na Unimóvel. Aí, Guilherme, o que que tu vai trazer agora, hein?
2: Ronaldo, trazendo informação ao vivo aqui da Primes Vita, tô na companhia do Dr. Ariel Weingartner. Toda quinta-feira o bate-papo é por aqui, né? Pra gente falar sobre odontologia. E um tema importante para essa quinta-feira, viu, Ronaldo, que o doutor até me comentava agora há pouco, é a grande frequência de pacientes vindos de outras cidades para cá, viu, para iniciar o seu tratamento. De certa forma, até surpreendeu vocês, né? Vocês esperavam até ter mais clientes aqui de Marau, mas tem muita gente também vindo de fora, doutor. Bem-vindo, bom dia.
3: Bom dia, Guilherme. Bom dia a todos os ouvintes. Exatamente, é uma coisa que a gente até achou que não era possível acontecer, mas acabou virando muito rotina, né, nesses anos que a gente está aqui na cidade. Então, a gente percebeu principalmente pacientes que vêm de Camargo, de Casca, de Nova Alvorada, Santo Antônio do Palma, né, Vila Maria, Gentil, então, Nicolau também. Tem várias cidades que às vezes as pessoas fazem 60, 70, até 80 quilômetros para vir até aqui na clínica se tratar conosco, né? Então isso nos deixa muito felizes e nos indica que a gente está no caminho certo, né? Porque as pessoas vêm de longe para fazer os tratamentos aqui.
2: Muitos, de certa forma, incentivados pela própria família, né? Iniciar um tratamento.
3: Com certeza, é algo que hoje as pessoas já têm muito mais consciência nesse sentido, né? As pessoas apoiam muito mais, né? Porque sabem da importância que é tu ter uma mastigação de qualidade, né? Então, e uma das coisas que a gente começou a se perguntar, né? Por que que as pessoas acabam vindo até aqui, né, para se tratar, e a gente chegou no que os clientes acabam nos dizendo, que é principalmente por conta da confiança, né? Muitas vezes as pessoas me escutam no rádio, ouvem um vídeo meu e fala: "Nossa, eu gostei", e vem aqui e acaba se sentindo muito seguro, muito confiante em relação ao procedimento que a gente vai fazer, né? Então, ao longo do tempo a gente percebeu que isso foi um grande diferencial nosso, né? Então, a gente tem uma forma única de tratar e de fazer o atendimento, e pensando nisso, a gente criou um método exclusivo que é nosso, né? O método SMS, que a gente chama do seu melhor sorriso, porque a nossa função aqui é tirar do paciente o melhor sorriso dele, né? Então, ao mesmo tempo, ele conseguir transmitir o melhor sorriso que ele tem, né? Que muitas pessoas acabam nem sabendo o que é dar um sorriso, né? Quem dirá dar o melhor sorriso.
2: Até o senhor também contava agora há pouco, né, que depois de finalizado o tratamento tem aquele pedido: pode dar um sorriso aí pra gente. Tem gente que não sabe nem sorrir, né, pede até como faz, devido a toda a dificuldade que passaram na vida, né, aquela vergonha que tiveram de sorrir em público.
3: Com certeza, é uma coisa que às vezes para muitas pessoas pode parecer simples, né, mas hoje uma grande parcela da população, principalmente quando eu falo de pessoas de 40, 50 anos ou mais, elas têm muita dificuldade em relação a isso, muita vergonha, muito receio, né? Então, ao mesmo tempo, é muito importante a gente dar uma atenção para elas, que é o que a gente faz aqui na clínica, e realmente tratar de uma forma única, né? Então, principalmente quando a gente fala de cirurgia de implante, a gente usa um protocolo exclusivo nosso, tanto de medicação como de cuidado, né? Então, graças a Deus, a maior parte dos pacientes falam que o procedimento foi super tranquilo, muito mais tranquilo do que imaginou, e acabam perdendo esse medo, né, de vir até o dentista, e em contrapartida tendo essa vida transformada, né? Não é somente Ariel, a gente trata dente, né? A gente realmente, isso é muito gratificante, né? A gente consegue devolver essa autoestima pro paciente e fazer com que ele volte a fazer coisas que ele não fazia antigamente.
2: É importante colocar, né, doutora, a parte mais difícil de todo o tratamento é justamente a parte inicial, tomar a decisão de procurar ajuda.
3: Com certeza, a maior parte das pessoas acabam procrastinando isso por 20, 30 anos, e eu sempre pergunto, eu falo: poxa, por que que tu nunca resolveu isso antes, né? E aí, normalmente, as pessoas comentam, foi questão financeira, foi questão de prioridade, eu tive algum

0: outros problemas, né? Então, as pessoas hoje eu vejo que elas acabam priorizando isso muito mais, né? Então, pensando nisso também, é o que a gente trouxe aqui na clínica. A gente fala de garantia vitalícia em alguns procedimentos, né? Então, isso é um diferencial muito importante. Por que a gente fala disso? Porque a gente sabe da qualidade que a gente entrega, né? Então, é um ponto muito importante que também acaba gerando essa confiança para o nosso paciente, porque às vezes a pessoa pensa, poxa, eu vou investir um valor alto, como é que vai ficar isso, né? Será que realmente eu vou ter uma garantia, né? Então, aqui na clínica a gente traz esse diferencial, que é a garantia vitalícia em alguns procedimentos. Então, também isso é um ponto importante das pessoas terem clareza na hora de tomar essa decisão, né? De onde eu vou fazer meu tratamento.
1: Ok, para quem está tomando a decisão agora, como faço para entrar em contato com vocês?
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1: Perfeito, doutor, um ótimo dia.
0: Até.
1: Falei com a doutora Ariel Gartner aqui da Primes Vita, o nosso bate-papo de toda quinta-feira sobre odontologia. Unidade móvel, ao vivo com Guilherme de Abreu.
2: Ok, Guilherme, agora faltando 9:03, vamos voltar na sequência com o nosso programa, que vai com você até às 10 da manhã. Hoje é quinta-feira e é quinta-feira chuvosa em toda a nossa grande região. A gente já retomou o programa com os demais assuntos, a gente vai até às 10 com o nosso programa.
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9: Nove horas e três, estamos na segunda hora aqui do nosso programa, a temperatura nesta manhã é de 13 graus aqui na área central, tendência que caia nas próximas horas, porque o amanhecer da sexta-feira tá prevendo 3 graus, então vai cair bastante nas próximas horas. Haja saúde, né, Lacer? Meu Deus do céu.
10: Positivo? É.
9: Hã?
10: O 3 é positivo,
9: é
10: ainda?
9: Positivo, é, né? É,
10: ainda bem.
9: É, mínima de 3 para amanhã, máxima de 9, no sábado mínima de 4, máxima 16. O domingo fica mais ameno, mínimo de 10 e máxima de 20 para o domingo, né? O domingo vai estar mais agradável, mas a sexta e o sábado sempre amanhecer com bastante frio. E ainda tem aqui a previsão assim do sol, mas com muita variação de nuvens também, né? Então, pode ser que a sensação também mude em razão da chuva com a umidade, né? É previsto aí para hoje, mas depois o tempo firma, mas ainda vai ter muita umidade, inclusive no nosso clima.
10: Concordo com a tua frase. Haja saúde.
9: É isso aí. 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Nós observamos aqui na programação, né, que nos últimos dias ocorreram trabalhos de diferentes pontos aqui na cidade, cito alguns: a Praça Doutor Eupídio Fialho, a Rua Ângelo Mistura, aqui na Bento Gonçalves com a Barra do Rio Branco. São alguns dos exemplos que tiveram intervenções em árvores que estão no passeio público, né, inclusive árvores de grande porte. E nesses locais o trabalho até chamou atenção porque mudou bastante o aspecto, né? Algumas retiradas de galhos, né? E aí ficou aquela dúvida: foi uma ação de poda ou uma ação de manutenção? Bom, para abordar esse assunto e explicar também como tudo isso aconteceu, a gente recebe aqui nesta manhã o secretário de Mobilidade Urbana e Zeladoria do município de Marau, Rogério Escarparo Cavalheiro, e também o gestor do Departamento de Engenharia e Meio Ambiente de Marau, Marcelo Boscato, que trazem aqui essa informação sobre esse trabalho, né, que vem sendo feito aqui no município. Teve alguma ação anterior, também com outras plantas, especialmente na parte sul. Então eles trazem aqui informação sobre esse período e até o que se recomenda, porque tem aquela questão do passeio, de quem é a competência do cuidado com as árvores, e também tem aquela questão dos imóveis. Aí é no interior de cada um dos terrenos, então também pode explicar sobre esse assunto. Secretário Rogério, seja bem-vindo aqui ao programa, bom dia.
11: Bom dia, Ronaldo, bom dia, equipe da Vang e todos os ouvintes. Prazer mais uma vez estar aqui conversando com vocês, e hoje em especial sobre podas e manutenções das árvores do município de Marau.
9: Também seja bem-vindo aqui, Marcelo, bom dia.
12: Bom dia, Ronaldo, bom dia aos ouvintes. É um prazer de novo estar aqui e poder esclarecer a população sobre os assuntos importantes aí.
9: Com relação a essa ação, eu citei aqui alguns exemplos, até nem mencionei, mas teve também uma ação na subida para o Hospital Cristo Redentor, na Bento Gonçalves. São ações de poda ou de manutenção que tem sido feito aí, Marcelo, também, Rogério?
11: Ronaldo, para a gente também já entrar e esclarecer alguns pontos em relação a isso, a gente vem fazendo um estudo sobre isso, né? Já há algum tempo, a gente contratou uma empresa para que a gente fizesse esse estudo, essa análise, e após isso ficar pronto, a gente encaminhou para uma licitação onde fez a contratação da empresa, né? Empresa especializada nessa área, nesse setor. E a gente vem fazendo manutenções, sim. Por quê? Porque era necessidade, a gente via que vários pontos do município, em particular, já que você citou subindo a Bento aí para o hospital, de a necessidade de fazer essa manutenção, né, e algumas podas necessárias nesse setor, nessa área. E a gente botou essa empresa lá, ela fez toda essa manutenção e ficou muito bom, né? Ela, vamos dizer assim, deu um outro ar no ambiente, você analisando e olhando. E também o que nos preocupa e nos chama muita atenção é a questão de segurança, né? Do cidadão que transita e tem um movimento muito grande, né? Uhum. Nesse trajeto. E então isso que nos move muito é essa questão de segurança e mobilidade para a gente fazer esse tipo de trabalho.
9: Claro que teve algumas ações mais robustas, né, na retirada de galhos. Cito aqui o exemplo da Praça Central, algumas árvores maiores também tiveram alguns cortes diferentes. A própria aqui na Bento com a Barra do Rio Branco, uma árvore até chama atenção a forma como foi feito o trabalho, e na própria Ângelo Mistura. São árvores de grande porte, né? São árvores nativas. Essa ação, ela teve que razão, hein, Marcelo, também, Rogério?
12: Ronaldo, a gente existe um contexto, né, que a gente chama de planejamento da arborização urbana, e através da Secretaria de Mobilidade e Zeladoria, com acompanhamento do departamento, lá com os técnicos do departamento, esse trabalho de efetuar a manutenção e a poda das árvores faz parte é um dos requisitos dentro desse contexto geral, que seja realizar plantio de forma planejada dentro do meio urbano, seja avaliar pedidos de supressão, que é lá através do licenciamento, atuar na prevenção ali para questões de segurança, risco de queda, população, fiscalizar as intervenções também. Esse ato de efetuar a manutenção inclui fazer as podas, o controle fitossanitário, né, que é a saúde das árvores, analisar, enfim, acompanhar, e a substituição de exemplares também. E o manejo preventivo para evitar os conflitos na infraestrutura, especialmente, né, na questão de rede e de calçadas, né, que a gente, esses exemplares que tu falaste, grandes aí, eles acabam sendo árvores nativas, que elas têm raízes grandes e acabam interferindo na questão da calçada, na acessibilidade. Então, essa poda nesses exemplares grandes tem especialmente a questão das raízes e da questão de manutenção delas, porque quando tu vai fazendo no passar dos anos a poda só de um lado, aí no lado das edificações, ela acaba inclinando, né? É natural da planta.
9: Pelo peso.
12: Pelo peso, né? Para ela poder buscar o equilíbrio. Então, essa manutenção também faz parte disso, para evitar que essas árvores tenham o risco de queda para o outro lado da via.
9: Claro. Esse trabalho ele já foi concluído? Tem mais pela frente? O que dá para falar sobre isso, hein?
11: No momento, a empresa ela tem mais alguns trabalhos pontuais a se fazer, né? E, inclusive, como é foi um processo global para todas as secretarias, ela vai fazer alguns trabalhos também na parte da educação, vai os colégios, né? Algumas árvores pontuais de grande porte que se precisa fazer manutenção, né? E depois a gente vai com o passar do tempo analisando outros pontos que são necessários.
9: Claro. Com relação às árvores, teve uma ação com as cerejeiras lá na parte sul e também na João Posser, até teve uma poda que chamou a atenção um pouco mais drástica. Era a poda correta para esse tipo de planta ou não, hein?
11: Ronaldo, na verdade a gente fez uma contratação de uma empresa para que se fizesse algumas coisas pontuais, tá? Uhum. Aonde estaria atrapalhando, inclusive, os cabeamentos, né? Então,
9: foi umas estacas também foram fixadas,
11: foi baixado, né? Foi colocado estacas, tá? Uhum. E em alguns pontos ela teve que ser suprimida um pouquinho mais, uhum, uma coisa mais drástica, tá? Mas também agora a gente vai ver o andamento, como é que ela vai se comportar, né? Até pra gente ter uma análise, uma base das próximas que vão ser feitas, tá? Pra gente tentar fazer uma poda mais ornamental. Né? E essa empresa daí vai fazer esse tipo de trabalho.
9: Claro. Isso tudo, quando se fala nesse assunto, né, Marcelo, envolve questão do meio ambiente. Aí vem a pergunta: mas tem autorização para fazer isso? Exige licença ambiental para promover esse tipo de ação, hein?
12: Sim, o trabalho ali da secretaria do Rogério que está sendo feito está tendo acompanhamento dos técnicos lá e especialmente nessa questão do licenciamento. Tanto para a questão das podas, né? Também para a questão de quando é necessário a supressão, a retirada da árvore.
9: E ação talvez mais de forte de manutenção que vocês estão explicando
12: também
9: aqui no programa nesta manhã.
12: Exatamente.
9: Com relação a essa função das podas, ou manutenção de árvores que estão no passeio, é competência do município ou quem está também na frente dessa área pode fazer isso, hein? De quem que é a competência de fazer a poda e o cuidado com a árvore, hein?
11: O cidadão, ele até pode fazer essa manutenção desde que ele tenha a licença e um acompanhamento técnico para que se faça da maneira correta, uhum, né? Mas o município, sim, faz essa poda, faz essa parte de responsabilidade de manutenção delas, tá? Mas eu diria assim, seria em conjunto, porque se eu tenho uma árvore em frente à minha casa, não tenho porquê que eu não possa fazer essa manutenção, desde que eu tenha autorização, né, da parte técnica e que se faça da maneira correta, né?
9: O que não pode mais é aquela poda drástica, que não pode mais, né?
12: Exato,
9: isso,
12: né?
9: Isso é crime ambiental, né?
12: Exato, Ronaldo. E eu só complementando ali, eu entendo que é uma questão de bom senso, né? Se eu tenho a exemplo da poda, também os passeios, né? Se eu tenho um passeio na frente da minha casa, eu posso contribuir com, sim, a sociedade, com o município e fazer a minha parte. Mas sempre com o devido licenciamento.
9: Claro. Importante colocar, né, que nós temos locais que tem muita árvore, mas também outros locais que não tem nenhuma, né?
11: Exato.
12: Isso, a gestão, aproveitando já isso, a gestão Nauro e Vilmo, através também ali com a ajuda do planejamento, da captação da Camila, tá buscando recursos aí para dar seguimento, uhum, na arborização do município, tá? Dar continuidade naquele projeto que foi iniciado lá atrás com o Iura, e que a gente, como departamento e também a gestão, entende que é muito importante para a questão da qualidade de vida.
9: Agora, Marcelo e também Rogério, nesse sentido, para quem acompanha o programa e talvez tenha essa iniciativa de o próprio morador, proprietário do imóvel, né, à frente do seu imóvel, resolver plantar uma árvore, é importante que ele busque para saber qual é a espécie apropriada. Não é qualquer espécie que cabe para o meio urbano, né?
11: Exato. Tem a secretaria do Marcelo, que é o meio ambiente, né? Está sempre de portas abertas. Tem os técnicos que vão orientar a pessoa e passar para a pessoa qual a espécie que ela deve fazer o plantio, né? Porque, como a gente estava conversando, você mesmo comentou, na cidade hoje você tem que ter o máximo de cuidado. Aonde você plante uma árvore de pequeno porte, uhum, né, no passeio, para não causar futuramente um transtorno grande como a gente enfrenta hoje, de ter problema de mobilidade, né? Porque às vezes tu tem que, infelizmente, fazer uma escolha. Ou você escolhe pela mobilidade e o cuidado com o cidadão, né? Ou às vezes, infelizmente, você tem que fazer esse abate desta árvore porque não tem mais espaço para ela naquele local e não tem o que você fazer com a infraestrutura. Sim. Então tem que ter esse cuidado, sim.
9: E até pela situação também, né, da importância dessa informação de buscar qual é a espécie recomendada, por uma questão também. Exato. Que nós temos uma cidade que a fiação ainda é uma fiação alta.
11: Exato.
9: E aí também tem que ser uma árvore que fica condizente com isso, para daqui a pouco não ter que fazer uma poda que fica tão feia, né? Às vezes parece uma perna aberta, né? Que
11: claro,
9: se faz em
11: claro.
9: Algumas espécies, né?
12: Tem a questão também do pluvial, né? Que a gente acaba esquecendo porque está inteirado, mas árvores de grande porte acabam comprometendo também a área de pluvial pelas raízes.
9: É. Então, por isso, se informar o que é mais apropriado para plantio.
11: Exatamente.
9: Né?
11: Exato, exato. É isso aí.
9: Porque o Marcelo, o senhor até adiantou aqui que está sendo feito esse estudo para continuar com o plantio de árvores. E é importante essa arborização, uma vez que a gente sabe que no verão o quanto vale uma sombra. Todo mundo fica brigando para achar uma sombra. Qual o veículo? Um dos exemplos, né?
12: Eu sempre uso esse exemplo, Ronaldo. No verão, quando tem uma sombra, ela nunca está livre.
11: É importante, né, Ronaldo? Então, a gente vê a importância da arborização no município, né, na cidade. A prefeita Naura, ela sempre, quando a gente começa esse tipo de ação, ela diz: Rogério, cuidado com as nossas árvores. Então, por isso que foi a necessidade de a gente buscar uma empresa que tivesse a expertise para fazer isso. Uhum. Né? E foi a necessidade de se fazer um estudo antes para fazer essa contratação. Sempre com o auxílio do Marcelo aqui, da equipe dele, a gente chegou a esse ponto. Então, hoje, o Marau está muito bem servido em termos de profissional para fazer esse tipo de trabalho, né? Então, a gente tem, sim, esse cuidado e a gente tem, sim, essa expectativa de avançar no plantio de outras espécies.
9: Para explicar, porque chamou a atenção, enquanto aconteceu o trabalho, também tem lá um triturador de galhos. Como é que é isso, hein?
11: A empresa, na verdade, assim, fica a critério dela, né? Porque lá no edital, na licitação, a empresa ela tem que dar a destinação do resíduo, né?
9: Cabe a ela fazer isso.
11: Cabe a ela fazer isso. Então, o que acontece? É óbvio que para ela é melhor ela ter um triturador junto, né? Para fazer esse trabalho. Porque tu imagina uma árvore de médio porte, quanto de material isso sai. Então, assim, num caminhão com um moedor, você faz um trabalho muito grande, né? Otimiza isso. Então fica a critério da empresa como ela vai fazer esse tipo de trabalho, né? Claro, a gente vai estar sempre com a supervisão do município, mas é a critério dela.
9: Claro. Tá? Secretário, esse é um período justamente que acontece muitas podas, e a gente está falando, claro, ficamos talvez mais centralizados aqui, mas tem muito isso que acontece nos bairros, e a iniciativa acaba sendo dos moradores. Como é que é o trabalho para recolher esse material nos bairros, hein? Aí é competência do município ou tem alguém que faz isso pelo município, hein?
11: O município faz, tá? Nós temos um triturador do município, nós temos uma equipe que faz esse recolhimento, tá? Nesse período, na verdade, Ronaldo, é um período onde todo mundo faz, né? Todo pessoal que tem essa árvore em frente à sua casa, ele faz essa manutenção.
9: Ou até no seu terreno daqui a pouco.
11: Exatamente. E traz para frente e larga na calçada, larga na via, e a gente faz esse trabalho, né? Só que neste momento, como é bastante, é muita demanda, a gente não consegue dar esse giro rápido. Então a gente vai fazendo por bairro, né? Passa lá um exemplo, no Alberto Borella, faz todo o Alberto Borella, o que tiver de galhos na frente, passa o triturador, a equipe fazendo, e depois vai para outro bairro, né? É desta forma que a gente vai trabalhando. O ideal seria algo programado, em que a pessoa pudesse ligar para a Secretaria de Mobilidade, até dar um abraço para a minha equipe, né? E que programasse esse tipo de trabalho, que a gente pode destinar o material e também a equipe no dia que vai ser feito isso. Uhum. Para nós seria melhor, né? Mas infelizmente não acontece, e a gente vai fazendo conforme a gente vai se programando bairro a bairro.
9: É, embora a gente falou que no passeio, né, é importante sempre a orientação do Departamento do Meio Ambiente para poder realizar o trabalho. Internamente nos imóveis também tem necessidade de licença?
12: Sim, Ronaldo, precisa também ser licenciado, né, quando for abate ou poda.
9: Então qualquer ação tem que ter licença do Meio Ambiente.
12: Sim.
9: É importante isso. Sobre esse assunto, secretário Rogério e também Marcelo, faltou algo a orientar a população, hein?
11: Dizer que a secretaria está sempre de portas abertas aí para a gente conversar. Qualquer dúvida do cidadão, pode nos chamar. O secretário Marcelo também está sempre à disposição, né? Eu não sei se você passou a noite pela Avenida Júlio Borella e percebeu a iluminação, como é que está a praça. Uhum. Mas ela ficou... já é linda.
9: Eu passo na madrugada.
11: Mais linda ainda, né?
9: Eu passo na madrugada.
11: Ficou mais linda ainda, porque agora ela deu, né? Parece um outro ar, porque agora você consegue ver toda a iluminação, você, né? Tu tem uma visão melhor da praça, então ficou bonita, né? E isso vai acontecer nos outros lugares, então a gente está trabalhando intensamente nesse sentido, né? A pedido da prefeita, do vice-prefeito, para que a gente avance nessa questão, para deixar a nossa cidade mais bela e mais organizada.
9: Ok, Marcelo Boscato, que é o gestor do Departamento de Engenharia e Meio Ambiente, obrigado pela vinda aqui, pelas informações, e um ótimo dia.
12: Eu agradeço, Ronaldo, também quero dizer que estamos à disposição, o departamento está de portas abertas lá para qualquer dúvida e esclarecimento.
9: Ok, secretário Rogério, também obrigado pela vinda aqui, pelas informações, e um ótimo dia para o senhor.
11: Obrigado, Ronaldo.
9: Te recebeu aqui no espaço por ao secretário de Mobilidade Urbana e Zeladoria, Rogério Scarparo Cavalheiro, e também o gestor do Departamento de Engenharia e Meio Ambiente, Marcelo Boscato, aqui no nosso espaço plural, que volta na sequência. A hora certa agora é 9:21. O tempo continua com chuva e, olha, iluminação pública ainda não foi desativada em razão, né, de quem tem nuvens escuras, né? Então, tem muita chuva pela frente ainda ao longo desta quinta-feira.
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9: Nove horas e 9:28 aqui na Vang tem o Espaço Plural, 13 graus e a temperatura aqui na área central. A temperatura está estável nesta manhã. O que não está estável é o tempo, que está com instabilidade, né? Chuva forte e com transtornos em muitos municípios aqui da região norte do estado, né? Alguns dos exemplos que nós temos aqui, né? Sananduva, Também tem Erechim, Jacutinga, município de Charrua, Barão do Cotegipe. Aliás, lá em Barão choveu 150 milímetros nas últimas horas. É chuva torrencial.
10: Uhum.
9: Tem aulas suspensas, né? Assim como também em Barracão, tem problemas em rodovias. Santo Expedito do Sul também com aulas canceladas. São José do Ouro, Pinheirinho do Vale, Cerro Grande e Paulo Bento são cidades que já vão confirmando aí transtornos, os mais diversos, né? A gente até pode trazer aqui um apanhado geral daquilo que tem de transtorno nesses municípios em razão da chuva que cai aqui na região nas últimas horas e também, claro, no estado. 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Hora certa quem traz é Martini, agora 9:31, Alacir.
10: Vou dar espaço para a Unimóvel, que já está chegando, fazendo a conexão aqui. A Unimóvel tem informação.
9: Com o Guilherme de Abreu, que já está pronto para trazer a informação, Guilherme. E aí, qual é a informação agora?
0: Aqui é chuvarada, viu, Ronaldo? Segue a chuva aí forte aqui para o centro, viu?
9: É, não é pouca coisa, né, Guilherme? Porque realmente tem sido uma chuva contínua e em alguns momentos até chuva forte, né?
0: Pois é, agora deu uma aliviada, viu? Mas agora há pouco estava uma chuva bem, bem intensa. Mas a minha informação, Ronaldo, é sobre o prazo, tá? Do alistamento militar que terminou na terça-feira, tá? Fechou o mês e aí tá encerrado então o prazo para os jovens aí do sexo masculino nascidos em 2008 fazerem o alistamento militar. Eram 220, tá? Previstos para fazerem esse alistamento, fizeram 207, tá? 207 fizeram o alistamento, 105 online e 102 de forma presencial, tá? Então, faltaram aí cerca de 13 jovens daquele número inicial previsto para fazer esse alistamento. Agora, o próximo passo, tá? Para os que fizeram o alistamento, é a partir do dia 15 desse mês, se deslocar até a junta militar aqui de Marau, que fica junto à prefeitura municipal, para saber a data e também o local da primeira inspeção. Lembrando que a inspeção acontece em Marau em 3 dias, nos dias 10, 11 e 12 de agosto. Tem uns que farão no dia 10, outros no dia 11 e outros no dia 12. Então é importante, né, que os jovens vão a partir do dia 15 desse mês ali na junta para saber qual será o dia então para sua inspeção, Ronaldo.
9: Perfeito. Então o prazo está concluído, não tem prorrogação. Os que ficaram com pendência, por consequência, tem, né, Guilherme? Implicações num futuro bem próximo, inclusive, né?
0: Pois é, vão ficar um ano em atraso, né? Não vão poder fazer várias situações, né? Questão de concurso público, passaporte, enfim, várias situações aí que eles ficarão em débito, né, Ronaldo? E aí vão ter que atualizar a situação no próximo ano.
9: Sim. Ok, então, Guilherme. Então esse é o recado, né?
0: Isso aí. Nossa Unimóvel segue girando. Agora aperta um pouquinho mais a chuva, né? 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
9: Ok, Guilherme, 9h34. Vamos na contramão, né?
10: Outro, né? Mais um.
9: Meu Deus do céu.
10: Uma boa escolar, Ronaldo.
9: É escolar essa.
10: É.
9: Se perdeu aí no trânsito.
10: Por favor.
9: Vamos voltar já com o programa, vamos conversar na sequência. Está chegando aqui, ele é o chefe da Inspetoria de Defesa Agropecuária aqui de Marau, Maurício Flores, que vem aqui trazer informação, porque foi aberto um período para fazer a declaração anual do rebanho. E o prazo era até o dia, até o finalzinho agora do mês, mas foi preciso prorrogar por mais um prazo. Ele vai contar, né, sobre a iniciativa de prorrogar. Claro, talvez não seja a nossa realidade aqui, até possa ser que aqui atenderam ao prazo, né? Mas aí tem que olhar para o contexto do estado, né? Nem todo mundo talvez cumpriu com o prazo. Então vamos saber a nossa realidade aqui, Mara. O pessoal cumpriu ou não cumpriu, ou tem algum pendente? Vamos contar na sequência aqui no nosso programa.
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12: Agora 18, faltando para as 10, aqui na Vang tem o nosso Espaço Plural, tempo com chuva, 13 graus e a temperatura. 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O programa está recebendo hoje aqui, ele é o chefe da Inspetoria de Defesa Agropecuária aqui do Marau, Maurício Flores da Silva. Até porque foram 90 dias, né, pelo menos de prazo, para a declaração do rebanho. É uma declaração anual e é obrigatória essa declaração, e que no começo da semana estaria encerrando o prazo, porém teve uma prorrogação por mais alguns dias, pelo menos até o dia 10 de julho, mais 10 dias de prorrogação para poder fazer justamente essa declaração. Então a gente fala sobre a nossa realidade local e até para entender o porquê desta prorrogação e ainda assuntos referentes, né, à própria defesa agropecuária. Maurício, seja bem-vindo aqui à Vang nesta manhã, bom dia.
13: Bom dia, Ronaldo, bom dia a todos os ouvintes da Vang. Então, estamos aí para divulgar alguns índices, alguns elementos aí que compilam aí a declaração anual de rebanho de 2026.
12: Que é obrigatória essa declaração, né?
13: A declaração é de caráter obrigatório, não é uma questão do Rio Grande do Sul, é de caráter nacional, né? Ditado pelo Ministério da Agricultura, todos os estados têm que fazer a declaração. Cada um faz de alguma forma do seu calendário, alguns fazem com um prazo menor do que o nosso é 90 dias no Rio Grande do Sul, tem alguns estados que fazem até mais enxugado, em 45 dias ou 60 dias, né? E nós fizemos em 90 dias, né? E já está meio que definido a mais ou menos a época. O ano passado foi na mesma época, né? Abril, maio e junho, né? E esse ano nós tivemos agora na segunda-feira, foi tomado até por surpresa nossa aqui da região, que teve essa instrução normativa número 5, na segunda-feira de manhã, que nós recebemos a notícia que foi prorrogado até o dia 10 de julho.
12: Então, surpreendeu aqui você na região, porque aqui os índices estavam dentro daquilo que se esperava.
13: Estava tranquilo, aqui dentro do normal dos outros anos, que sempre acontece aqui na nossa região, até da nossa regional, né? Que a gente faz parte da supervisão regional de Passo Fundo. Que nós temos em nossos índices aqui, dos nossos municípios aqui, referentes Marau, Nova Alvorada, Vila Maria e Camargo, nós já tinha atingido as metas mínimas, que até a meta mínima, para você ficar sabendo que a meta mínima exigida no Ministério da Agricultura é sempre 80%, né, no geral do estado. Uhum. E nós já tinha atingido essa meta, mas mesmo assim a gente estava sempre chamando os produtores e orientando para fazer a declaração, até para não causar contratempos posteriores, né, para quem ficar inadimplente.
12: Claro, embora exista essa meta mínima de 80%, mas é importante colocar que quem não fez a declaração fica com pendências.
13: Fica com pendência. Aquele que fica, que não fazer a declaração no prazo estipulado, automaticamente o seu cadastro é bloqueado, né, no sistema, então fica impedido de movimentações, de entrada e saída de animais. Por exemplo, te dar um exemplo, um produtor que é um avicultor, um aviário. Imagina ele ficar com, tá prestes o lote para ser abatido, não consegue
12: emitir GTA. Não pode retirar.
13: Não pode, se ele não fez a declaração no tempo hábil, né? Então o cadastro fica bloqueado e o cadastro só é desbloqueado mediante o auto de infração. Esse auto de infração, se é uma primeira vez, primeiro ano que ele não fez dentro do período estipulado, obrigatório, a primeira vez vai ser uma advertência, mas ocasionalmente, se ocorrer um outro ano, não necessariamente em anos seguintes, né? Mas pode ser um daqui 3-4 anos que ele esquece novamente de fazer dentro do prazo.
12: Pelo histórico que ele tem?
13: Pelo histórico que ele tem, já perde a primariedade, né? Uhum. Então, e daí então ele já é, se auto de infração já é transformado numa multa, né? Então por isso a importância de fazer sempre no prazo, né?
12: E essa multa varia o número de acordo com
13: de acordo com o que ele tem, né? De animais, né? Da espécie e tal, tem uma tabela, agora não sei te dizer os valores, né? Sim. Mas tem uma multa inicial por não ter feito e depois um cálculo de referente a quantidade de animais e tal.
12: Maurício, a gente fala aqui na declaração anual do rebanho, e aí sempre, talvez, falando em rebanho, a gente leva em mente, mas é só bovino. Não, não é só bovino, é muito mais do que isso, né?
13: Não, é muito mais. A gente estipulou como declaração de rebanho, a gente já remete a
12: bovinos.
13: A bovinos, né?
12: Mas não é.
13: Mas não é só isso, né? São todas essas espécies de interesse do Estado, né? De produção. Então, bovinos, equinos, ovinos, caprinos, avicultura, peixes, abelhas, suinocultura, todas as espécies que de interesse do Estado são, os produtores são obrigados a declarar.
12: Para quem acompanha o programa, possa estar se perguntando, mas por que a declaração? Qual a razão dela existir?
13: Sim, essa declaração anual de rebanho, ela estipula para ter uma realidade mais real de todas as espécies do rebanho, né? Declarado dos produtores.
12: É uma espécie de um censo, né?
13: Não um censo, é uma espécie de um censo. É. Vai ser importante para todas as cadeias produtivas, quando precisam de alguns índices, se buscam na Secretaria da Agricultura, a gente fornece esses dados para as cadeias produtivas, né? Mas é de fundamental importância para destacar, para aplicar as medidas de defesa sanitária animal, né? As políticas públicas de caráter para a questão da alguma emergência sanitária, né? A questão das doenças, né? Para ter saber onde é que está, mapear onde é que estão cada espécie, a produção de cada espécie, a bovinocultura de leite, a de corte, a suinocultura industrial ou não, de subsistência, para saber mapear onde que está distribuída no estado cada produção de cada espécie.
12: Né? Se cabe aqui até, como forma de exemplificar, Maurício, se estiver incorreto aqui, por favor, me faça a correção. Vamos pegar o exemplo que tínhamos aqui no estado, um passado recente, que foi a febre aftosa, né? Depois precisamos fazer toda uma campanha de vacinação do rebanho gaúcho, né? Se não tivesse um dado, não tinha nem saber, mas tá, mas vamos fazer vacinação, mas qual é o número de animais a serem vacinados, né?
13: Isso.
12: Essa foi também uma função da declaração, né?
13: É isso aí, até porque, por exemplo, se não sabe onde é que estão os animais, se ocorrer uma doença, ou se começa por onde, né?
12: Uhum.
13: Vai saber a população daquela região, da onde que tem a doença afetada, que se instalou, né? Então, tendo a população, tendo o mais real possível, tu vai saber aonde que estão os animais, onde que tu pode fazer a prevenção, né?
12: Aqui, Maral, o produtor está consciente disso e tem cumprido com a sua função, ou tem quem ainda deixa para um segundo momento?
13: Sempre, 100% a gente não tem atingido, né? Mas comparativamente às outras regiões, normalmente a gente é pioneiro, né? aqui na regional de Passo Fundo, por exemplo, esse ano a gente está com índice quase 92%. É a região que está...
12: Melhor índice.
13: O melhor índice das 15 supervisões regionais do estado, nós que estão com os melhores índices, né? Então, aqui em Marau, por exemplo, aqui em Marau nós estamos com um índice de 96%. Estão faltando para fazer declaração de um universo de 1.170 propriedades, 46 ainda não fizeram, né? Camargo, estamos com os índices de 92,27%. Estão faltando fazer 11 propriedades. E das 15 supervisões regionais do estado, nós que estão com os melhores índices, né? Então, aqui em Marau, por exemplo, aqui em Marau nós estamos com um índice de 96%. Estão faltando para fazer declaração de um universo de 1.170 propriedades, 46 ainda não fizeram, né?

0: tá em 98,91%, né?
1: Então tá quase lá.
0: Tá quase lá.
1: É. Cabe ressaltar, o prazo vai até a semana que vem, né?
0: Ah, o prazo, então, foi dar esses mais 10 dias para fazer a declaração. Então, até o dia, na sexta-feira que vem, da semana que vem, dia 10 de julho.
1: Então, tem uma semana e meia praticamente para fazer
0: uma
1: isso.
0: Uma semana e meia para fazer a declaração.
1: Como é que faz? Tem que passar na inspetoria? Tem uma plataforma para isso? Como é que
0: pois
1: faz?
0: Bem, normalmente, o portuinha já tá acostumado, né, a fazer de forma presencial.
1: Uhum.
0: Desde 2023... que foi implantado o modelo do online, né? O portor fazer online.
1: Digital.
0: Digitalmente, através do seu celular, o computador de casa, né? Através da plataforma do produtor online. Acessa o produtor online, se o produtor tem nos anos anteriores, só com a senha fornecida pela inspetoria, agora até pela senha GovBR, ele pode fazer a sua declaração. Isso começou em 2023. Até tenho dados aqui de índice que foi feito de forma digital. No ano de 2023, 3,72% no estado fizeram de forma, do total, né? Que fizeram a declaração.
1: 3% foi para o digital.
0: Foi digital. 2024 aumentou para 8%. 2025, 10, quase 11%, 10,71%. E esse ano nós já estamos em 12,57% que fizeram de forma digital, né? Então está aumentando.
1: Está tendo uma adesão de forma gradativa.
0: Mas o normal é o produtor fazer de forma presencial. Vai no seu escritório de defesa, referente ao seu município, ou inspetoria do seu município, né?
1: Claro.
0: E faz a sua declaração.
1: Bom, esse é um assunto que não vai sair do calendário tão cedo. A declaração é algo oficial no Brasil,
0: oficial,
1: nos estados.
0: É obrigatório.
1: Isso, né?
0: Isso demanda um trabalho muito intenso do estado também, mas também nós temos um passo à frente a ser tomado agora, como o Rio Grande do Sul está internacionalmente está reconhecido como livre da febre aftosa e através do certificado internacional desde 2021, desde 2020 nós não vacinamos mais no Rio Grande do Sul.
1: Livre da aftosa sem vacinação ainda.
0: Sem vacinação né? Nós ficamos vacinando depois do último foco no Rio Grande do Sul, que foi em torno de 2000, nós ficamos 20 anos vacinando até conseguir retirar a vacina em 2020. E no ano seguinte, sendo reconhecido de forma internacional, com certificado internacional de livre da febre aftosa sem a vacinação. E agora o próximo passo a ser tomado, a gente sempre tem que avançar, né?
1: Sim.
0: O próximo passo a ser tomado agora é a implantação do programa de identificação dos bovinos, de rastreabilidade. É o Programa Nacional de Identificação dos Bovinos e Bubalinos. É o programa do Ministério da Agricultura, que também é de caráter obrigatório, né?
1: Como é que vai ser isso aí?
0: Esse programa tá pela programação até 2032, todo o país vai estar rastreado, né? Toda a população de bovinos e bubalinos estarão com rastreabilidade, né? E essa rastreabilidade vai ser através de uma identificação por brinco, de um número uma identificação visual de brinco, com um número de 15 dígitos, né? E também um dispositivo eletrônico que vai ser um chip, né? E esse chip com radiodifusão eletrônica, né? Então a gente vai identificar ele, onde está o animal, a gente vai, se possível, saber onde é que ele está.
1: Ou seja, com o chip e esse dado também vai facilitar a própria questão da segurança dos animais, ou seja, uma forma também de combater o próprio abigeato, que
0: vai ser combatido.
1: Talvez não tão comum aqui, mas em áreas do estado, na fronteira, tem muito disso do abigeato, né?
0: Isso aí, vai ser controlado, porque vai saber onde que vai estar, até a questão do brinco vai ser fácil remover, mas ele vai ter um chip, né? Então vai saber onde é que está, e a gente vai identificar o animal através de um aplicativo, e a gente identifica o animal, o aplicativo, e já vai cair direto no sistema de defesa agropecuária, que é o nosso sistema usual que a gente usa, né?
1: Já está em teste isso ou vai demorar um pouco?
0: Já está em teste. O Rio Grande do Sul é pioneiro, já no ano de 2026, nesse ano já tem um projeto piloto, que nós temos já 100

0: 113 propriedades, né, que são um pouco, é um projeto piloto, são poucas unidades, né, mas 113 propriedades já com essa rastreabilidade, distribuídas em 25 municípios no estado, né? Dessas 113 propriedades, então dá um total de 9.300 animais já estão com a sua implantação.
1: Estão chipados já.
0: Já estão chipados, já estão com a sua rastreabilidade.
1: Claro.
0: E isso vai dar segurança pela questão dos mercados internacionais, né, que exigem os mais exigentes, né, pela questão comercial, né, pela rastreabilidade. E vai dar segurança, vai facilitar até o nosso trabalho como um todo, dos produtores e das inspetorias, né? Pela questão da declaração, vai facilitar um monte, né? Porque os animais já vão estar no cadastro e vão estar até na questão da idade correta, sexo e tal.
1: Vai ter um histórico disso, vai ter um dado.
0: Tudo dado. Né? É. Então, todo o histórico sanitário dele, desde o nascimento, vai saber onde ele nasceu, onde ele passou, onde ele foi desenvolvido, onde ele foi terminado em propriedade, que de repente passou por uma outra propriedade, até o destino final, o abate.
1: Até, né? Pela questão da emissão também das guias de transporte,
0: vai facilitar, vai facilitar a emissão da guia de transporte, né? E vai dar segurança pela questão do comércio internacional, né?
1: Então isso a gente vai ver logo aí à frente, não vai demorar muito para isso também por aqui.
0: Não, não. E então acho que o ano que vem vai se intensificar mais isso, né? Esse ano é um projeto piloto, mas a partir de 2027 a gente vai começar já a aplicar em maior propriedades, claro. Né, no Rio Grande do Sul.
1: Maurício, é claro que não concluiu a declaração ainda, não sei se tu tens esse dado, e até pode retornar, quem sabe, num outro momento, assim que finalizar, até para nós saber do nosso município de Marau, por exemplo, o que nós temos aqui? Bovinos, obviamente, nós temos a maioria, né?
0: Isso.
1: Mas de outras espécies, o que mais chama a atenção de Marau, hein?
0: Ah, e a avicultura e a suinocultura.
1: Suinocultura.
0: Né? A avicultura, nós temos o potencial de alojamento. Claro que agora eu não sei de cabeça especificamente de Marau, mas Marau, contando com os outros três municípios, dá em torno de mais, passa de potencial de alojamento, passa de 10 milhões de unidades de aves. Né?
1: 10 milhões?
0: É, 10 milhões, né? De capacidade de alojamento, né? Sim. Não que essa capacidade sempre é plena, né? Mas 10 milhões de capacidade de alojamento, contando os quatro municípios, né?
1: É, vamos combinar então que assim que finalizar a declaração, aí o senhor também terá dados finais, né? Para saber também qual o universo de bovinos, bubalinos, caprinos, tem caprinos por aqui?
0: Tem poucos, né?
1: Mas ovinos,
0: ovinocultura não é da nossa cultura italiana, a nossa cultura mais é de ter o seu porquinho, ter o seu suíno, né? Para subsistência, né? E esse é a questão da suinocultura, na parte de ter suíno para subsistência está diminuindo, né?
1: Cada vez mais.
0: A parte comercial não, a parte de integração não, tem crescido até, mas a parte de
1: subsistência. Aquele porquinho para banho está cada vez menos,
0: mas a questão do produtor está se acostumando e cada vez mais está numa crescente de ter o costume de criar ovinos para subsistência, que é uma cultura mais lá da fronteira, né? Não é da nossa.
1: Mais presente aqui, então.
0: E agora está aumentando. Está aumentando bastante.
1: Vamos retomar esse assunto assim que concluir também o levantamento, para trazer essa radiografia com relação ao que nós temos de animais aqui no município, né? Mediante essa declaração do rebanho que vai até o dia 10 de julho. Então, você é agricultor que não fez, dá tempo de fazer isso, né? Para justamente não ter aí, quem sabe, um transtorno.
0: Nós temos índice de 100%, é o que a gente espera. Né?
1: Ok. Maurício, obrigado pela vinda aqui, pelas informações e um ótimo dia.
0: Muito obrigado, Ronaldo, pelo espaço. Então, aguardamos todos os produtores aí comparecer na Inspetoria Veterinária, né? Para fazer aqueles que ainda não fizeram, os poucos que ainda não fizeram, para comparecer até o dia 10 de julho, então.
1: Ok. Obrigado pela vinda aqui do Maurício Flores, que é o atual chefe da Inspetoria de Defesa Agropecuária aqui de Marau. Com essa informação, às 10 da manhã, fechamos aqui o nosso programa, que volta amanhã, sexta-feira, a partir das 8 horas, Alacir. É isso?
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1: Até amanhã, bom dia.
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14: Nessa quinta-feira tem jogo da AMF pelo Gauchão de Futsal. A partida contra o Ibira Futsal acontece às 19h30 no ginásio do Colégio Gabriel Taborim. A AMF, que em 4 jogos até aqui, soma 5 pontos, 1 vitória, 2 empates e 1 derrota. Já o adversário em 3 jogos soma 3 pontos, 1 vitória e 2 derrotas. O jogo nesta quinta-feira acontece às 19h30.
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0: Chegando aqui na Vang, o nosso comunidade para você, bom dia. Hoje é quinta-feira, 2 de julho de 2026. A partir de agora até as 10 da manhã, nós ficamos, aliás, até o meio-dia, né? Aquele meio Deus do céu.
1: Até as 10,
0: né?
1: Não, Ronaldo.
0: As 10 já foi, agora é 10 e 10. E aí, Kelly, bom dia.
1: Bom dia.
0: Me ajuda,
1: dia.
0: Kelly.
1: É muito tempo, né, Ronaldo? Bom dia para ti, Jane, Guilherme, toda a equipe. Uma dia especial para você que está na sintonia, né? Mesmo com chuva, vamos lá. Vamos informar.
0: Eu acho que com essa umidade encostou os fios, tá? Vamos lá. Começou aqui o nosso programa nesta manhã, que vai com você, então, até o meio-dia, né? Obrigado pela companhia desde já. Também você pode participar pelo nosso fone WhatsApp, que é o 3342-1522. É, não é brinquedo. 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
1: Olha que legal.
0: Interessante.
1: Então,
0: né?
1: Uma passadinha.
0: É isso aí. Vamos contar na sequência mais detalhes também que vai acontecer na semana aqui em Marau, lá no 1001 restaurante. Guilherme de Abreu está chegando na Unimóvel. Guilherme, para contar o que agora na programação, agora aqui no Comunidade. Você esteve no Espaço Plural, agora está também no Comunidade. Bom dia.
2: Isso, Ronaldo, bom dia. Bom dia aí para ti, bom dia, Kelly. Um bom dia especial para todo que nos acompanha agora da Comunidade. Segue a chuva, né, Ronaldo? Não tá dando trégua nessa manhã.
0: É, calma, mas persistente, né?
2: Pois é, às vezes dá uma pegadinha um pouco mais forte, às vezes diminui, mas ela segue se mantendo aí durante toda a manhã e deve ser assim até a tarde também.
0: É o que parece, pelo menos, né?
2: Pois é. Ronaldo, eu tô aqui na sala de reuniões da prefeitura, vai acontecer na sequência uma assinatura, viu, Ronaldo, de um termo de cooperação, tá um assunto bem, bem interessante, que é um termo de cooperação, né, para viabilizar o projeto Grupos Reflexivos de Gênero, tá? Reunindo representantes, tá? Inclusive teremos representantes na sequência aqui do Poder Judiciário, do Ministério Público, da Defensoria Pública, da Delegacia de Polícia Civil, do Terceiro Esquadrão da Brigada Militar, da Subseção da OAB, além de representantes também da Prefeitura Municipal. Vou conversar agora, ele já tá por aqui, inclusive o Augusto Facina, que é psicólogo e coordenador do CRES, até pra gente falar um pouco desse projeto Grupos Reflexivos de Gênero e sobre o porquê desse termo de cooperação. Augusto, bem-vindo, bom dia.
3: Bom dia, Guilherme. Exatamente, são esses os parceiros, né? E hoje nós vamos estar reafirmando esse termo que foi iniciado em 2023. E hoje com a prefeita Naura vai estar novamente, né? Para mais 2 anos, né? Esse trabalho ser desenvolvido com o grupo reflexivo, que são a partir das situações que ocorrem as medidas protetivas de Maria da Penha. As mulheres vão até a situação de delegacia de polícia, faz a solicitação de medida protetiva, vai para o fórum onde é expedida essa medida protetiva e dentro da Maria da Penha há um artigo, né, na legislação que direciona para grupos de reeducação, né? E aí desses grupos de reeducação aqui no Rio Grande do Sul, né, através do Tribunal de Justiça do Rio Grande do Sul, foi criado, né, os grupos reflexivos de gênero. E Marau está inserido também dentro de alguns municípios que têm no estado e através do CREAS, da Secretaria de Desenvolvimento Social, da secretária Adriela, a gente mantém esse grupo em funcionamento. Ele ocorre a cada 15 dias, né? Nós tivemos já funcionamento desde 2023, junto com esses parceiros, junto com a SEJUSC, a OAB, a Delegacia de Polícia, onde são tratados temas sobre ciúmes, sobre reflexões da própria saúde física e mental do homem, no intuito de que não ocorram reincidências das situações da violência contra a mulher e principalmente divulgar e conversar com os homens que a violência contra a mulher não é somente a física, que existe a violência psicológica, a violência moral, a violência patrimonial, que muitas vezes a sociedade em si não consegue visualizar que uma violência contra a mulher, ela não precisa ter uma marca roxa, né? Ela tem muitas outras marcas que fica na mulher e na família, que vai desde a questão de não poder trabalhar, de xingar a mulher pela questão de gêneros, né? Então, o grupo reflexivo, ele vem nesse intuito de não haver reincidências das agressividades.
2: O grupo, no caso Augusto, acaba sendo uma corrente, uma união entre cada um desses setores, né? O Poder Judiciário, né? Como citei antes, o Ministério Público, a Defensoria Pública, a Delegacia Civil, né? A Brigada Militar, a OAB e também a Prefeitura.
3: Isso, e hoje aqui na Prefeitura, no gabinete da Prefeita, então nós vamos estar reforçando esse termo, né? E a Secretaria de Desenvolvimento Social, além de trabalhar as prevenções através do CRAS, né? O CREAS vem trabalhando quando já ocorrem essas situações, né? Então, uma forma que nós encontramos de chegarmos no público de que já ocorreu essa situação foi através deste termo e esses parceiros, né? Que são muito importantes para nós e para a sociedade, que acaba dando um respaldo para o nosso trabalho.
2: Acompanhando de fora, a gente não tem muita noção, né? Mas tem muita situação desse tipo em Marau?
3: Tem, temos uma boa quantidade dessas situações, né? Muitas situações também não chegam para nós, né? Muito importante que as pessoas, né? As mulheres que passam por essas situações busquem os canais de proteção. O Disque 180, que é um canal de orientação. O Disque 100 também, ele pode ser de orientação. Delegacia de Polícia, os CRAS, os CREAS, as unidades de saúde, né? A nossa rede de atendimento no município, ela proporciona para as mulheres uma escuta para poder direcionar a proteção.
2: Perfeito, Augusto. Obrigado pela atenção e ótimo dia.
3: Eu que agradeço e obrigado pela presença de vocês aqui nesse momento.
2: Tá certo, conversei com Augusto Fascina, psicólogo e coordenador do CREAS. Na sequência, viu, Ronaldo, acontece essa assinatura, então, desse termo de cooperação reunindo, então, esses setores que eu citei agora. 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
0: 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Nós temos aqui uma parada, a gente vai voltar na sequência também com o nosso Vida Saudável e inclusive hoje, vamos até recomendar, se você conseguir, obviamente, mas você que tem aí o teu perfil no Facebook, né? O Vida Saudável também vai ao ar ao Facebook, tá? Fica lá, geralmente, todos os dias o quadro com os profissionais e hoje a gente vai receber aqui na sequência o bombeiro Jackson Borilli, que vai trazer aqui e até ele vai ilustrar, ele trouxe um boneco para ilustrar o que mudou com relação aos passos, né, dos desengasgos, né? Ele vai trazer aqui isso, então ele vai, obviamente, para quem vai estar no vídeo, vai poder enxergar aquilo que ele vai explicar na sequência aqui no programa, em seguidinha, ele que vem lá do Corpo de Bombeiros Voluntários. Então, já tem essa informação. Se você tem perfil no Facebook, procure a página da Vang, né, Kelly?
1: Isso aí, a página da Vang no Facebook vai ter ao vivo também com imagens para você acompanhar.
0: Para entender o que ele vai estar explicando aqui, né?
1: Isso aí.
0: Se você no rádio vai poder, né? Obviamente ele vai estar explicando também para quem ouve o rádio, mas tem essa condição também de ter por meio de imagem daqui a pouco no programa.
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14: Olá a todos que nos acompanham na Rádio Vang. A chuva irá persistir também durante a quinta-feira, dia que tem ainda uma queda forte acentuada da temperatura. Os modelos projetam aí uma tarde de 12, 13 graus, ali por volta do meio-dia, uma hora. E depois à noite a temperatura despenca para 6, 5 graus em Marau. Então, um dia muito frio, sensação térmica baixa por conta da chuva e do vento, que vai persistir do quadrante sul, com rajadas de 50 km por hora. Sexta-feira, no comecinho da madrugada tem chance de chuva, mas em geral a sexta-feira será ensolarada e muito fria. Temperatura mínima na casa de 1 a 3 graus, a máxima não passa dos 9. Então aquele dia de frio seco, tempo aberto, mas a temperatura não sobe. Previsão para o fim de semana é um sábado de 2 a 16 graus e o domingo com 6 a 20 graus, domingo que tem cerração, que tem nevoeiros nos municípios da região. Na semana que vem volta a chover entre segunda e terça-feira, dias 6 e 7. Da Metsu Meteorologia, Stael Suas.
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0: Agora 10 horas e 24, em Marau, 13 graus e a temperatura. Seguimos, né? E segue também a chuva. Calma, mas persistente a chuva por aqui nesta manhã de quinta-feira. Seguindo com o nosso programa, que traz também o destaque agora para o nosso quadro Vida Saudável, no oferecimento do Dr. Jefferson Cunha, cuidado que vai além da medicina. 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
0: O programa recebe aqui nesta manhã, ele é instrutor do Departamento de Ensino do Corpo de Bombeiros Voluntários aqui de Marau, Jackson Borilli. Ele vem aqui hoje também para falar sobre as novas diretrizes com relação a procedimento, por exemplo, de engasgo, seja para bebês, para crianças, para adolescentes e também para adultos. Traz também aqui esse seu conhecimento, inclusive para quem está lá no Facebook, vai poder ver com imagem, porque ele vai fazer sim a explicação para quem está ouvindo o rádio, mas também vai poder ilustrar, né, para quem também está vendo o vídeo aí com relação a esse assunto. Mas inicialmente aqui, Jackson, em seu nome também cumprimentar o senhor e também todos os seus colegas, porque hoje é o Dia do Bombeiro Brasileiro. Seja bem-vindo aqui, parabéns pelo seu dia.
2: Bom dia, Ronaldo. Bom dia a toda a nossa comunidade marauense e também a todos os nossos colegas, que hoje é um dia que marca aí a passagem da nossa profissão, né, que diariamente enfrenta o cotidiano das emergências aí da nossa cidade.
0: Parabéns então para vocês, né? O Dia do Bombeiro Brasileiro. Jackson, o que que mudou com relação às diretrizes de salvamento, especialmente quando se fala em engasgos, hein?
2: Então, Ronaldo, a gente sempre parte de uma premissa que a gente precisa entender assim: os protocolos, eles servem para nortear o nosso trabalho. Então, tudo que a gente traz aqui, não é um achismo. A gente não tirou lá da nossa cabeça, das vozes da nossa cabeça e trouxe até aqui, não. Isso vem de um protocolo. A Associação Americana do Coração, no ano de 2025, ela traz uma nova diretriz, tá? E essa diretriz, ela vem para complementar um processo que já estava sendo efetivo. Porém, esses estudos evidenciaram que, por mais que eles fossem efetivos, eles não eram tão eficazes. Uhum. no sentido da manobra. Então, a IUCOR, que é a agência que participa junto da Associação Americana do Coração, ela vem fazer esse chamado para que essa manobra seja revisada. Então, no ano de 2025...
0: Não é que estivesse errada, mas apenas não revisada e aperfeiçoada.
2: Exatamente, Ronaldo, exatamente. Revisar e aperfeiçoar. Então, lá no ano de 2025, então perceba que antes disso havia um grupo, havia um comitê lá já trabalhando para revisar essa norma. Então, todas as normas dentro do atendimento pré-hospitalar, do socorro básico de vida, eles são revisados continuamente. E com essa manobra não foi diferente. Tá, ela foi revisada e ela recebeu uma atualização. Uhum. Então, podemos colocar dessa forma. Então, lá no ano de 2025, ela recebeu essa atualização. Como que a gente fazia até pouco tempo atrás? A posição, ela era usado o dedo indicador e o dedo médio na linha mamilar, ao centro do peito, eram feitos 5 compressões. Tá? 5 compressões. Para o engasgo.
0: Com 2 dedos somente.
2: Com 2 dedos somente.
0: Bem no meio do peito.
2: Exatamente, bem no meio do peito. Eram feitas 5 compressões. Tá? Então a gente fazia ali as 5 compressões, fazia a observação para ver se havia desengasgado. O que nós temos que entender também, fazendo aqui um parênteses, que o lactante, o recém-nascido, ele não tem uma dieta sólida.
0: É líquida, né?
2: É líquida. Então, o que ele vai se engasgar, o bebê ele não tem a capacidade de pegar um objeto e colocar na boca. Então, ele vai se engasgar ali com o leite materno. Até as mães que estão amamentando, para que fiquem mais tranquilas a respeito disso também. Tá? Então, depois ali de feito as 5 compressões, a gente girava ali o próprio bebê no braço.
0: De bruxo? Tá?
2: No bruxo. E efetuava 5 tapas. Tá?
0: Isso nas costas?
2: Nas costas, tá? Aqui na linha das escápulas aqui. 5 taponagens. Então fazia 5 taponagens, girava novamente a criança de forma cuidadosa, tá? Porque nós estamos falando de um bebezinho.
0: Sim.
2: Tá? E novamente refazia ali a avaliação com os olhos ali para ver se havia saído o leite, enfim, descartado aquele materialzinho ali que estava o líquido.
0: Qual a reação dele?
2: Exatamente. Então, geralmente a criança voltava a chorar, porque o que que acontece? Geralmente tem um desespero ali por parte dos pais, que é normal, porque, como diz a nossa colega Bruna, eles ficam por mortinhos, né? Eles incham muito rápido, eles ficam sem expressão nenhuma. Então, isso gera um certo nervosismo ali por parte dos pais. Então, falando agora, Ronaldo, dessa manobra, dessa atualização, ela não recomenda mais, Ronaldo,
0: os dois dedos.
2: Não. Agora nós vamos usar, tá? Então, para quem está nos assistindo, a gente vai usar a região hipotenar da mão ou o pezinho da mão.
0: Logo depois do antebraço aqui.
2: Exatamente. Então, como eu estou mostrando aqui, ó. Nós vamos usar a região hipotenar da mão, ao centro do peito, na linha dos mamilos, bem ao meio.
0: Como antes.
2: Como antes. E nós vamos fazer novamente. Por quê? Porque esse estudo que foi publicado, tá lá na Associação Americana do Coração publicado, ele entendeu que essa manobra era mais eficaz do que os dois dedos.
0: Mais eficiente.
2: Mais eficiente, exatamente, Ronaldo. Então, você precisa passar por um processo no sentido de entender como que a criança ela tá engasgando, tá? Então, o pai e a mãe que tá ali em casa, geralmente ou tá amamentando na rua ou no shopping, precisa ter esse cuidado. Percebeu que o bebê, ele começou a ficar roxinho, perdeu as forças, ele pode tá passando por uma obstrução total de vias aéreas, que é o engasgo.
0: Que é o engasgo.
2: Certo? Tô falando aqui do bebê, não da criança, tá? Então nós temos que saber separar isso. Então,
0: que são manobras diferentes ou não?
2: Exatamente, são manobras diferentes. A gente tem o RN, que é o recém-nascido, que é até 15 dias, e depois nós temos o bebê propriamente dito, tá? Então, até ali um ano de idade, abaixo de um ano de idade, segundo aí as políticas nacionais do Ministério da Saúde, é considerado bebê, tá? Abaixo de um ano. Depois, de um ano até 9 anos, ou até a puberdade, já é considerado criança. Tá? Então, nós vamos colocar aqui a região hipotenar, depois que descobriu ali que tem o engasgo, e vão fazer 5 compressões. 5 compressões. É empurrar o peito. Tá?
0: É esse movimento.
2: Empurra o peito ali 5 vezes e roda ou gira sobre o braço.
0: Como antes,
2: e refaz as 5 taponagens entre as escápulas. Vai lá, mais 5. 1, 2, 3, 4, 5. Fez as 5 taponagens, gira novamente e avalia. É sempre importante avaliar. Fez as 5 compressões, fiz as 5 taponagens, avalia para ver se desengasgou. Desengasgou. Importante sempre, isso eu deixo de forma repetitiva, buscar o atendimento médico. Tá? Buscar a orientação do pediatra, ligar para o médico de referência, porque assim, o médico é quem tem a palavra final ali, né? Claro. Então ele vai fazer a avaliação e vai entender ali, porque assim, como a gente comprimiu o peito da criança, Ronaldo, a gente tem que entender que a criança, ela tá formando os ossinhos, então tem uma série de coisas ali que a gente precisa estar avaliando.
0: Por isso tem que ter a técnica também para provocar até uma fratura, né? Tem que ter essa técnica, né?
2: Exatamente. É um cuidado que a gente precisa ter.
0: Claro. Isso a gente falou em bebês. E os demais públicos, como é que fazem?
2: Então, Ronaldo...
0: Porque acontece também o engasgo dos demais, né? Adultos, idosos, adolescentes também, né? Sempre tem risco de engasgo. E aí, muitas vezes, aí não é só o líquido, aí vem o sólido, né?
2: Vem o sólido, que é, por exemplo, as crianças, elas têm o costume de pegar objeto. Pega lá a moeda, um pedaço de brinquedo e coloca na boca. Uhum. Os pais já estão bem conscientes disso. Então a gente tem que ter esse cuidado, porque no momento que ele bota na boca, a tendência é que ele vá engolir, né, esse objeto. A partir desse momento que a gente nota novamente, assim, Ronaldo, eu quero trazer aqui um ponto importante. Por que que isso se tornou tão evidente assim de uns anos para cá? Tá, em 2017, nós temos uma, vamos botar assim, uma tragédia que aconteceu em São Paulo.
0: Sim.
2: O Lucas, ele era uma criança, tinha 10 anos, e lá nas férias de escola, lá ele acabou se engasgando com um pedaço de salsicha. Tá, então, pedaço de salsicha.
0: Sólido.
2: Sólido, tá, ele se engasgou. Por quê? O que que essa situação, ela evidenciou? Uma falta de pessoas ali naquele local para estarem preparadas para efetuar a manobra de desengasgo. Então, com criança, tá? Então a gente compreende de um ano para frente, a gente muda já essa técnica, tá? Então a gente vai procurar geralmente aqui a região próximo ao umbigo aqui da criança. A gente serra o punho,
0: fecha
2: fechado.
0: Fecha a mão.
2: Exatamente. Coloca a mão sobre o... Busca o polegar, tá? E encaixa o polegarzinho ali bem no umbigo da criança. E o movimento que vai ser feito vai ser um movimento de J. Então, movimento de J aqui, ó, para dentro e para cima. Para dentro e para cima, tá? Para fazer a desobstrução ali daquele objeto que tá impedindo a passagem do ar.
0: Que é um movimento que vai auxiliar para justamente retirar aquele que está obstruindo.
2: Exatamente. E aí fez as 5 compressões ali naquela região. Vai nas costas, no mesmo lugar que é da criança, entre as escápulas no meio, e dá, desfere ali de forma forte, né? Mas não para machucar, lógico, né?
0: Mais firme, né?
2: Mais firme, né? 5 tapas também com a região hipotenar da mão,
0: uhum,
2: tá? Que é a parte mais, onde a gente usa a maior parte da nossa força, e desfere os 5 tapas. E a gente repete esse processo até desengasgar. Tá? Tanto em criança como no adulto.
0: Essa é a técnica?
2: Essa é a técnica.
0: Perfeito.
2: Que lá no nosso mundo, lá da área da saúde, lá a gente chama da manobra de Heimlich.
0: Uhum.
2: Que Heimlich foi o médico que descobriu essa manobra aí, publicou ela e ela é usada até os dias de hoje.
0: Essa informação é relevante, mas justamente também existe essa técnica, né, Jackson? Ou seja, quem tem interesse precisa também buscar esse conhecimento, né? Porque é sempre bom ter alguém por perto, né? Uma situação como essa, às vezes cada um reage de uma forma, mas você tem o desespero que ninguém toma atitude para poder iniciar, quem sabe, esse procedimento, né? E muitas vezes ou recorre ao bombeiros ou à brigada militar, muitas vezes, né?
2: Exatamente, Ronaldo. Diariamente a gente evidencia aí nos nossos noticiários pessoas que acabam passando por essa situação. O que a gente recomenda, assim, como profissionais, que os pais, os adultos, enfim, todas as pessoas busquem de alguma forma ali entender como que essa manobra funciona. Porque eu e a Bruna, quando a gente está lá nas palestras, a gente sempre procura focar. A gente pensa que isso só acontece com os outros.
0: Uhum.
2: Passar mal, um mal-estar, um desmaio, uma convulsão, um choque elétrico, o engasgo que a gente está falando aqui, só acontece com os outros. Mas e com nós? Será que não acontece também?
0: É que nós somos os outros dos outros, né?
2: Os outros dos outros. Então, o importante, Ronaldo, é ressaltar. Buscar o conhecimento, se tiver dúvida, pode buscar os profissionais da área de saúde, pode buscar nós lá, dos bombeiros, ligar. E, inclusive, Ronaldo, a gente deixa, assim, sempre as portas abertas, tá?
0: Uhum.
2: Do Corpo de Bombeiros. A gente está sempre à disposição da nossa comunidade.
0: Nesse caso aqui dos bebês, é comum também os pais muitas vezes pegar o bebê e correr pro quartel. Isso acontece seguidamente, né?
2: Seguidamente.
0: É uma dica importante essa ou não? Porque talvez não tenha técnica. Fazer esse movimento com a criança até o quartel é algo que é
2: recomendável? Ronaldo, assim, a gente sempre entende assim, que na hora da dor, na hora do desespero, na hora do nervosismo, a gente se sente até grato. Eu já passei por situações aqui, eu tenho colegas até que evidenciaram isso comigo. Nós estávamos domingo pela manhã e esses pais vieram lá do interior e eles vieram direto no quartel e não foram até o hospital. E de alguma forma a gente se sentiu grato porque eles confiaram e confiam no nosso trabalho. Mas assim, busque aquilo que está mais próximo, né? Então, se o Corpo de Bombeiros está mais próximo, busque a nós, sempre pode contar com nós. Inclusive, um contato, Ronaldo, que estreita essa relação é o telefone. Tá? Então, daqui a pouco entrar no carro, faz uma ligação. Lá na ligação a gente já vai orientando.
0: Do que fazer.
2: Exatamente. Tá? Então é uma forma. A gente também está toda hora nas redes sociais, Ronaldo, da nossa página ali no Instagram, publicando recomendações, protocolos. A gente está sempre procurando manter esse contato de prevenção com a nossa comunidade.
0: Claro. Tanto é que a Bruna, sua colega, manda aqui um recado, né? Informações que salvam, né? Importante colocar isso, né?
2: Exatamente. Essas informações, de alguma forma, ela chega até a nossa comunidade, chega naquela pessoa que mora lá no interior, através desse veículo de comunicação, e leva essa informação, porque hoje, assim, o Ronaldo, a gente entende que esse é um meio, é um caminho para chegar até essas pessoas.
0: Claro. Jackson, foi bom recebê-lo aqui nesta manhã. Para quem acompanhou, talvez não está na rede social, né? Pode lá na página Vang vai ficar disponível também essa entrevista com o Jackson Borilli, que é instrutor do departamento, né, de ensino do Corpo de Bombeiros aqui de Marau, até porque por mais que ele tentou explicar, tem também termos técnicos, né? A gente tentou também explicar alguns termos aqui, mas para evidenciar ele trouxe aqui exemplos, né, por meio também do vídeo. Então é importante para quem deseja saber mais, pode verificar lá também esse trabalho. Jackson, como é que faz para se comunicar com a corporação, para fechar?
2: Ronaldo, eu queria passar aqui o nosso número de telefone, tá, do nosso celular, para que as pessoas possam entrar em contato com nós. Deixa esse número salvo lá. Então eu vou passar aqui, tá? É o 99172-8398. Então eu vou repetir: 99172-8398. E os demais contatos ali, o telefone fixo, que é o 3342-5032, ou o 3342-0833, ou o 1993. Busquem, entrem em contato conosco sempre que precisar, até pelas nossas plataformas digitais, que lá a gente está sempre também em contato com a nossa comunidade, Ronaldo.
0: E o departamento de vocês também tem essa função de até as empresas, as escolas, para também orientar. Então tudo é possível agendar com vocês isso, né?
2: Com certeza. As empresas que tiver interesse também de alguma forma, entre em contato ali pelo nosso e-mail ou pelo WhatsApp ali, que a gente já passa também a orientação.
0: Ok, Jackson, obrigado pela vinda aqui, por essas informações tão preciosas e também orientativas, e também mais uma vez aí parabéns pelo Dia do Bombeiro Brasileiro hoje.
2: Obrigado, Ronaldo, obrigado a todos aí, obrigado pelo espaço que a Vang disponibiliza para que a gente possa disseminar esse conhecimento.
0: Ok, esteve aqui o Jackson Borilli, ele é instrutor do Departamento de Ensino do Corpo de Bombeiros Voluntários aqui de Marau. No destaque, dúvida saudável para a companhia da vacina, também com Guilherme Zanella, especialista em pomilhas ortopédicas, Manfrom Oftalmologia, Dr. Jefferson Cunha, também com Exatos Laboratórios.
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0: Vamos voltar já, ficou sim, Jackson, ficou perfeito. Vamos voltar na sequência com o nosso programa, agora 17, faltando para as 11 da manhã. Nós vamos com você até o meio-dia.
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1: Olá, pessoal, tudo bem? Hoje é quinta-feira, dia 2 de julho, e é dia do bombeiro, do hospital e do bombeiro brasileiro. E tá no ar o Patrulha do Consumidor. Pagou uma fatura com valor maior do que devia por erro da empresa? O Código do Consumidor determina que cobranças indevidas devem ser devolvidas em dobro. Guarde o comprovante do pagamento errado para exigir o ressarcimento na justiça. Em serviços complexos, o fornecedor é quem deve provar que não cometeu o erro com o cliente. Fique de olho aberto nas suas contas e não pague nenhum centavo a mais. Patrulha do Consumidor fica por aqui. Até o próximo.
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0: Agora faltando 9 para as 11, de volta aqui na Vang com o nosso Comunidade. Essa é a dica da colega Jenny Gazzola, né, Kelly?
1: Isso aí, ótima dica.
0: Vamos lá, seguindo com o nosso programa aqui no nosso Comunidade, que traz mais um imóvel. Guilherme de Abreu, por onde andas você agora, hein, Guilherme?
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2: Ok, Guilherme, agora faltando 6:11, programa que tem nesta hora Lojas Banker com ofertas de inverno para você aproveitar. 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Destaque para o nosso quadro Valores da Vida. Destacando o nosso quadro Valores da Vida, que traz hoje aqui o nosso, nossa mensagem, fala sobre um presente inesquecível. A nossa personagem se chama Linda. Linda tem 7 anos. E ouviu a mãe comentar com uma das suas amigas que no dia seguinte faria 30 anos. A mãe de Linda faria 30 anos. Jamais Linda soubera que sua mãe fazia aniversário. Também nunca a vira ganhar um presente.

0: Por isso foi até o seu cofrinho, juntou todas as moedas e se dirigiu à loja da esquina. Procurou um presente que pudesse se encaixar naquele preço. Havia bibelôs, mas ela pensou que sua mãe teria que espaná-los todos os dias. Havia caixas de doce, mas sua mãe era diabética. Finalmente conseguiu comprar um pacote de grampos de cabelo. Os cabelos de sua mãe eram longos e escuros. Ela os enrolava duas vezes por semana e quando os soltava ficava parecendo uma artista de cinema. Em casa, Linda embrulhou os grampos em uma página de histórias em quadrinho do jornal, porque não sobrou dinheiro para comprar o papel de presente. Na manhã seguinte, à mesa do café, entregou o pacote à sua mãe e disse: "Feliz aniversário, mamãe." Em silêncio, entre lágrimas, a mãe abriu o pacote. Já soluçando de emoção, mostrou para o marido e outros filhos: "Sabe que é o primeiro presente de aniversário que recebo na vida?" Beijou a filha no rosto, agradeceu e foi para o banheiro lavar e enrolar os cabelos usando os grampos novos. Quando a mãe saiu da sala, o pai aproximou-se de Linda e confidenciou: "Linda, quando eu era menino, lá no sertão, não nos preocupávamos em dar presentes de aniversário para os adultos, só para as crianças. E na família de sua mãe, eles eram tão pobres que nem isso faziam. Mas você me fez ver hoje que é preciso mudar. Você inaugurou uma nova fase em nossa vida." Depois desse dia, a mãe de Linda ganhou presentes todos os seus aniversários. Os filhos cresceram, as condições da família também melhoraram. Então, quando a mãe de Linda completou 50 anos, os filhos todos se reuniram e lhe compraram um anel com uma pérola rodeada de brilhantes. Programaram uma festa e o filho mais velho foi quem, em nome dos irmãos, entregou o anel. Ela admirou o presente e mostrou a todos os convidados. "Não tenho filhos maravilhosos?" disse ela. E ficava repetindo um a um. Depois que todos os convidados se retiraram, Linda foi ajudar na arrumação. Estava lavando a louça na cozinha quando ouviu seus pais conversando na sala. "Bem," dizia o pai, "que lindo anel, hein? Seus filhos lhe deram. Acho que foi o melhor presente de aniversário da sua vida." Depois de um breve silêncio, Linda ouviu a voz de sua mãe responder de forma doce: "Sabe, Ted, é claro que esse anel é maravilhoso, mas o melhor presente que ganhei em toda a minha vida foi aquela caixa de grampos. Aquele presente foi inesquecível." Os atos que colocam colorido especial nas vidas são pequenos, silenciosos e podem ser manifestados a qualquer tempo e a qualquer momento. É suficiente querer, usar a imaginação e deixar extravasar o coração. Se você nunca brindou alguém com flores, com um cartão escrito do próprio punho, se você nunca surpreendeu alguém com uma festa surpresa, um presente inesperado, quem sabe tente hoje, tente amanhã, mas tente. Hoje é sempre o melhor tempo para começar o que é bom, o que é novo e portador de felicidade. Esse é o presente inesquecível. 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Onze horas e um, fechamos aqui esta hora do programa e o destaque desta hora a gente também traz mais uma vez aqui para Lojas Becker, também tem o supermercado Crespi com a Atitudes Educação e no oferecimento ainda de 1001 restaurante. 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A gente já que tomou o programa e tem mais informação para você até o meio-dia.
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8: Oi, gente, tudo bem? Uma boa quinta-feira para vocês. Hoje, dia 2 de julho, comemora-se o dia do hospital e também o dia do bombeiro. E atenção, meu amigo motorista, quando o motor não colabora de primeira, a pressa pode virar um problema. Tá no ar o Sinal Verde. 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O correto é desligar o veículo e aguardar alguns minutos até o combustível evaporar. 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

0: Agora 11:09 aqui na Vang tem segunda hora do nosso programa, nesta quinta-feira que é chuvosa, né? Que ele chove sem parar, né? Que ele chove chuva, né?
1: Chove chuva.
0: E chove chuva sem parar ainda, né? 13 graus aqui em Marau, temperatura. Tá estável.
1: Tá agradável por enquanto.
0: Mas ela tende a cair nas próximas horas, segundo também o que informa aí a meteorologia. 11:09 para a loja Teva, que tem a coleção Inverno Teva para homens que valorizam a moda, também te traz aqui o destaque agora para o comentário esportivo com Lancaster Forest nesta manhã. Lancaster, bom dia.
2: Muito bom dia, Ronaldo. Muito bom dia, Kelly. Muito bom dia, ouvintes da Bank. Já temos mais dois jogos definidos, né? Estados Unidos e Bélgica e México e Inglaterra, pelos resultados de ontem. E ontem foram principalmente dois resultados, o da Bélgica e do Senegal, Inglaterra e Congo, cheio de emoções. E quando você está assistindo e você não tem, ao menos eu penso assim, eu ajo assim, quando você não está definido para quem que vai torcer, ou de repente não quer torcer para ninguém, e isso me parece uma coisa muito clara em futebol, você acaba torcendo para o mais fraco, ou teoricamente seria o mais fraco. E aconteceu comigo em dois jogos, principalmente, quando a gente estava vendo Bélgica e Senegal, aquilo lá que aconteceu, o Senegal ganhando por 2-0 e acabou perdendo na prorrogação por 3-2. E quando a gente vê, tá torcendo pro Senegal e lamenta, principalmente quando terminou o jogo, o abatimento lá do selecionado de Senegal. Parecido foi com o Congo, né? Contra a grande Inglaterra, Inglaterra apontada, não com certo favoritismo, mas apontada entre os favoritos, e o Congo acabou também derrotado quando estava vencendo o jogo, outro jogo dos Estados Unidos com a Bósnia. Foi um pouquinho mais fácil. Então nós já temos definidos. Paraguai contra a França, é amanhã, né? É sábado. Canadá, Marrocos, Brasil, Noruega, México, Inglaterra, Estados Unidos e Bélgica. Hoje nós temos dois jogos e importantes. Por que que eu digo importante? Porque provavelmente, olha o que eu estou dizendo, provavelmente do resultado de hoje, Portugal contra Croácia e Espanha contra Áustria, nós teremos nas oitavas de finais, na próxima segunda-feira, dia 6, provavelmente um cruzamento entre Portugal e Espanha, que também são duas seleções que são apontadas. Eu acho que a Espanha agora caiu um pouco o nível de favoritismo dela, passou a Argentina na frente, França, Argentina e depois Espanha. Portugal está um pouquinho atrás, a Espanha é a favorita, mas é um clássico, né, europeu, que poderá, não está definido, ser realizado na segunda-feira entre Portugal e Espanha. Então vamos lá, Espanha e Áustria hoje às 16 horas e Portugal e Croácia às 20 horas também de hoje. Seleção brasileira se preparando lá para enfrentar a Noruega. Já falei ontem, jogamos 4 com a Noruega, duas derrotas, 2 empates. Isso quer dizer muita coisa? Não, não quer dizer muita coisa. Faz tempo que não jogam. A Noruega fazia um tempão que não participava de Copa. A última Copa que participou ganhou do Brasil por 2-1, mas faz muito tempo que não participa. Eu estou acreditando na vitória do Brasil. Eu acho, uma ideia que eu tenho, se o Brasil passar, e acho que passa pela Noruega, provavelmente vai se encontrar com a Inglaterra, que vai jogar contra o México. E aí começa o problema. Mas o maior ainda é de se passar também pela Inglaterra, aí vai ter a Argentina na frente. A Argentina é uma das favoritas à conquista do título, só atrás da França. Brasil continua procurando substituto para Paquetá, não tem nada definido. O Ancelotti não está dando pista quem é que vai jogar no lugar dele. Rafinha está voltando aos treinamentos, provavelmente vai estar no banco de reservas, que é um bom reforço. não se sabe quem que ele vai colocar ali. O grande favorito é o autor do segundo gol, né? O Martinelli. Não sei se era esse que eu queria, mas enfim, amanhã a gente fala mais sobre isso, porque o treinamento de hoje lá vai dar, quem sabe, umas pistas diferentes para aquilo que está pensando o Ancelotti. Os demais jogadores são os mesmos que estão jogando. Casimiro não teve a lesão grave, vai estar à disposição. Não está jogando bem o Casimiro. Foi o autor do gol de empate, mas o Casimiro não está bem. Está abaixo daquilo que ele poderia render. Amanhã eu falo mais, Ronaldo, a respeito deste grande jogo do Brasil contra a Noruega e principalmente dos resultados de Portugal e Espanha, para ver se realmente eles vão acabar se cruzando agora nas oitavas de final. Era isso, Ronaldo. Bom dia. Voltamos amanhã.
0: Até amanhã, Lencastre, com o comentário esportivo. Agora é 11:15. 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Ele tem uma informação aqui da região que um delegado e uma agente da Polícia Federal foram baleados durante um cumprimento de mandados em Passo Fundo nesta quinta-feira. Em uma operação contra os crimes de contrabando e descaminho realizada em Passo Fundo e outros municípios da região. Foi apurado que esta operação era coordenada por uma delegacia de Polícia Federal de uma outra região, não é de Passo Fundo, mas que tinha o apoio de policiais da Delegacia Federal de Passo Fundo. A investigação tem como alvo um grupo de suspeito de envolvimento com os crimes de contrabando e descaminho. O ataque aconteceu em uma residência na Vila Rodrigues, em Passo Fundo, durante o cumprimento de um mandado de prisão. Segundo as informações, né, desta ação, quem efetuou os disparos contra os policiais federais foi um policial militar, que está afastado de suas funções. Ele é namorado de uma das investigadas na operação da Polícia Federal. Segundo as informações, ainda o delegado de polícia foi atingido por disparos no ombro e no abdômen. Ele recebeu o primeiro atendimento médico pelos próprios colegas e foi encaminhado para o Hospital São Vicente de Paulo, onde passou por cirurgia. O estado de saúde dele é considerado grave. O agente da Polícia Federal foi também atingido de raspão, mas esse não corre risco de morte. Após os disparos, o policial militar foi preso em flagrante. As circunstâncias do ataque e a participação dele na investigação serão apuradas pelas autoridades. Então é um tema que ainda repercute em Passo Fundo, onde um policial federal foi baleado e passou por cirurgia. O estado dele de saúde é grave. E também teve um agente, né, da Polícia Federal também, que foi atingido por disparo, mas de raspão. E isso teria sido provocado por um policial militar que está suspenso ou afastado das suas atividades de policial. Fato que aconteceu aí na Vila Rodrigues, em Passo Fundo, na manhã desta quinta-feira.
1: E ainda falando em segurança, Ronaldo, outro tema falado nessa manhã, ex-secretário e mais 8 pessoas viram réus por supostas eutanásias ilegais de animais aqui no Rio Grande do Sul. A gente vai também ampliar esse assunto na sequência.
0: Agora 11:17, de volta na sequência também com as demais informações desta manhã. Hoje é quinta-feira, 2 de julho, quinta-feira que é chuvosa e a temperatura permanece 13 graus.
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0: Agora 11:24, de volta aqui na Vang com Comunidade. Temperatura estável de 13 graus. Hoje é quinta-feira, 2 de julho. Chove na região e nós seguimos com você nesta hora de programa, com destaque para o Belstar Conte Hotel, que tem dois aqui em Marão. 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
0: 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E o destaque para nossa agenda.
1: Inicia amanhã, dia 3, na sexta-feira, e segue até o dia 5 de julho, 10º Festival Nacional do Salame. Vai ser no Parque Municipal Lauro Ricieri Bortolom, esse ano, então, com um formato, né, um pouquinho diferente, sem cobrança de ingresso. E você pode conferir essa programação completa na matéria no vangfm.com.br.
0: 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Também aqui tem como informação nesta manhã: soja R$119 a saca, milho R$58 e o trigo R$70. Já na área econômica, nós temos agora, nesse momento, o dólar negociado a 5,18, apresenta queda de 0,48%, o euro 5,93, com alta de 0,19%, e a Ibovespa opera em alta de 1,35%, tem agora 174.002 pontos. São os indicadores econômicos, também o mercado agrícola. 11:28, Kelly.
1: É, Ronaldo, tem uma outra informação que chegou aqui, repercute muito, inclusive aconteceu na região metropolitana do Rio Grande do Sul, mas está repercutindo em todo o estado, porque o Ministério Público denunciou pelo menos 9 pessoas por crimes relacionados a maus tratos contra animais domésticos, e foram cometidos ao longo de 2025 no Centro de Bem-Estar Animal de Canoas e em outros locais de Canoas e também Porto Alegre. Do total de envolvidos, 8 pessoas foram denunciadas pelo crime de eutanásia ilegal e uma 9ª pessoa foi denunciada por outros crimes. E de acordo com a denúncia do Ministério Público, os crimes foram comandados pela então secretária de Bem-Estar Animal de Canoas, que teria usado o poder de comando para determinar a execução de eutanásia dos animais, sem respaldo em exames laboratoriais que apontassem doenças ou problemas de saúde que justificassem o procedimento. A denúncia, ela não tinha formação técnica em medicina, né, a denunciada, e outras 8 pessoas também foram denunciadas por participação dos crimes. Uma delas é uma policial civil que acessou e também repassou dados restritos à ex-secretária para favorecer a prática criminosa. Chama atenção também a denúncia, né, a uma associação fundada e mantida pela então secretária por participação em crimes de maus tratos em 3 episódios, e de acordo com a denúncia foi utilizada em ações que envolviam arrecadação de valores para supostos tratamentos de animais. E o dinheiro ele era revertido para essa ex-secretária e também para o marido, Ronaldo.
0: Que coisa. Para fechar esse bloco ainda, né, Kelly, tem umas coisas bárbaras nesse país, né? Tive um momento muito difícil, talvez um momento moral, né? A diarista Paola Stefani Neto Cirino foi presa na madrugada desta quinta-feira em um hotel em Itabira, na região central de Minas Gerais. Ela foi localizada por policiais civis enquanto estava acompanhada do filho de 6 anos. Paola é a principal suspeita de assassinar o advogado Cláudio Atala Inácio, de 75 anos, com 17 facadas. E a esposa dele, a empresária Maria Clotilde Moreira Maciel Atala Inácio, de 76 anos, com 7 golpes. A suspeita foi indicada para trabalhar na casa do casal e foi flagrada por câmera de segurança entrando no prédio na manhã do crime e saindo horas depois. De acordo com a polícia, após matar o casal, Paola tomou banho no apartamento, trocou de roupas, deixou o prédio carregando bolsas, mochilas e outros pertences das vítimas. Numa entrevista nesta quinta-feira, o delegado Gustavo Bartella afirmou que a Polícia Civil localizou Paola em Itabira ainda na quarta-feira e passou a monitorar os deslocamentos dela por meio do setor de inteligência antes da realização da prisão em um hotel da cidade. Segundo o delegado, a suspeita não resistiu à abordagem e disse aos policiais que já esperava ser presa devido à repercussão do caso. Durante a conversa com os investigadores, Paola confessou o crime. De acordo com o delegado, ela afirmou que foi ao apartamento sem a intenção de cometer um roubo, mas decidiu roubar objetos de valor e bens do casal. Questionada sobre o motivo de matar as vítimas, alegou ter sofrido um surto psicótico. No auto da prisão em flagrante, porém, preferiu permanecer em silêncio. O delegado afirmou que a suspeita negou que o crime tenha sido motivado por dívidas com jogos de azar. Ainda segundo o delegado, Paola disse que os débitos mencionados anteriormente já havia sido quitado. Alegou que pretendia vender objetos levados do apartamento apenas para obter dinheiro para despesas pessoais, mas inicialmente tinha informação que ela tinha dívidas com jogos, né?
1: Que barbaridade.
0: Sabe que essa questão da dívida com jogos, ou pelo menos essa dependência com jogos, que ele tem sido razão de muita preocupação, né?
1: E também tem sido muito incentivada na Copa, né, Ronaldo? É isso que preocupa também.
0: Tem essa questão, né? Tem quem está entrando nesse universo aí e está simplesmente entrando num universo ou num círculo vicioso, né? Ou seja, tem esse vício dos jogos, está se perdendo, né? E aí tem muita gente endividada com relação a esse assunto porque se perdeu. No Brasil não tem a proibição dos cassinos, mas tem a permissão para jogar.
1: Tem a permissão, infelizmente.
0: Tá distorcido. E tem muito, não é um caso só, tem muita gente endividada com relação a isso.
1: E chama atenção, né, Ronaldo, que a própria televisão que transmite a Copa tem essa informação embaixo dizendo, para maiores de 18 anos, utilize com responsabilidade.
0: Mudou o discurso, porque antes não tinha isso,
1: não,
0: né? Agora está se falando, né?
1: Mas é uma informação muito pequena e secundária, então, inclusive, tem investigação.
0: Porque vai entrando aos pouquinhos, né? E quando você vê, tá mergulhado no vício, né?
1: Pois é.
0: Vamos voltar já 11h33.
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0: Agora 20, faltando pro meio-dia, de volta aqui na Vang com nossa comunidade. A chuva continua, que ele não dá trégua, né? Impressionante, né? Nas últimas horas, tô recebendo um dado aqui, ó, da agora pela manhã, das 7 da manhã. Até agora há pouco, quer, deixa eu trazer aqui o dado preciso, né? Mas até agora há pouco, o volume de chuva pela manhã não foi pouca coisa, viu? Agradecer ao Thelmo Pitan, que mandou das sete da manhã até 11:30, choveu mais 30. Já tínhamos acumulado de 58 ontem, mais 30, já estamos com 88.
1: E né? Provavelmente já tem a movimentação das águas aí, né? Do nível dos rios.
0: É. Então tem esse cenário aí, né? Não sei se está chovendo por lá, mas até pela manhã falavam alguma coisa, né? Vamos fazer um contato com o Luigi, que vai participar. E aí, Luigi, chove por aí também ou não, hein, Luigi? Bom dia.
2: Muito, muito bom dia. Tudo certo, Ronaldo. Faz 13 graus nesse momento em Seattle, uma realidade bem diferente do que a gente tem encontrado ou tinha encontrado até aqui. Falavam sobre isso anteontem ainda, mas o tempo está bom. É bom não, né? Está encoberto. Estamos ansiosos, inclusive, aqui para poder abrir o tempo, né? Porque temos uma visão que a gente quer fazer esse registro, que é das montanhas aqui de Seattle. Dá para ver toda a Bahia com as montanhas, é algo realmente grandiosíssimo, e as imagens que a gente já viu são maravilhosas, mas com o tempo fechado, infelizmente, não podemos ter essa visão. A gente está ansioso aí, parece que final de semana abre bem o tempo.
0: Você falou de 13 graus aí, também tem 13 graus aqui, viu?
2: Então estamos regulados. Aqui realmente estão passando um friozinho início da manhã. É. Durante a tarde tem um vento. É bem diferente. É verão já, né? Logicamente que é verão, como em todo o estado americano, em todo o país, né? Em todos os estados americanos. Mas aqui o calor, de fato, ainda não chegou. Se trata de uma cidade litorânea, né? Beira-mar, beira do Pacífico, mas ainda não tivemos o calor. Aquele calor que a gente pegou em Nova York, Filadélfia, seja Houston também, e Miami Beach. Bom, Miami Beach é outra história, que aquilo sim é um calor que eu vou te contar.
0: É. Só para contar para a audiência, teu dia tá começando agora, né, Luiz? São 4 horas atrás, né? Então teu dia tá começando agora por aí, né?
2: Tem uma curiosidade além disso. Na realidade são 6 horas atrás. Né?
0: Ah, sim.
2: Seattle está num fuso horário de 6 horas. Porém, eles têm um certo horário de verão, que aí então eles fazem 2 horas. Então ficamos 4 horas de diferença do Brasil. Aqui nesse momento são 7:43.
0: Luiz, tem definições, e entre elas tivemos ontem, não faltou emoção, né? Bélgica e Senegal, e também Inglaterra e República do Congo. O que foi isso, hein?
2: Sabe que o Beto tem relação com o futebol africano, né? Ele tem uma empresa de gerenciamento de esporte. Tive com ele lá várias vezes na Nigéria, por exemplo. Ele fala ou ele detém, por exemplo, uma tese sobre os africanos que ontem se comprovou nitidamente. Nós falávamos durante o dia, os africanos têm bom futebol, Ronaldo, têm bom condicionamento, têm boa visão tática, O problema dos africanos é o emocional. E ontem os dois clubes, os dois times africanos, as duas seleções provaram isso, né? Uma vencendo por 2-0 até os 82 do segundo tempo.
0: Deu um apagão,
2: impressionante,
0: né? Deu um apagão,
2: mas completamente, é uma coisa inacreditável. É uma coisa inacreditável. E aí vira para 3-2. Então foram dois jogos realmente que entraram para a história do Mundial. E eu torço por ele, sabe? Porque é um futebol realmente vistoso, rápido, de bom toque de bola. A Inglaterra, por exemplo, sai perdendo para o Congo. Início do segundo tempo, já teve oportunidade de fazer o segundo, Congo acabou não fazendo. E aí, Harry Kane, né? A gente sabe que é a fera, vai lá, faz os dois gols, faz a virada da Inglaterra, já nos descontos, e manda o Congo para casa. E a Bélgica, sim, esse é o caso. Tomava 2-0 do Senegal, fora a roda, né? E aos 82, estamos na casa do Rodrigo, que é um brasileiro, que mora aqui em Seattle, ele e a esposa Alessandra, e nós estávamos na rua, e ele me pediu assim: Luiz, dá uma olhada aqui, quanto é que tá o jogo? E eu peguei o telefone, olhei, disse: ó, 2-0 para Senegal. Olha, não deu 10 minutos, de fato, porque deu 8. Sentamos para ver, para parar para ver, para comer alguma coisa, olhamos, estava 3-2. Inacreditável, passei de mentiroso quase. É inacreditável o que aconteceu.
0: Para de mentir, né, Luiz?
2: Pois é, cara, mas que eu disse: olha, eu te juro que tava 2-0. Mas aí fomos buscar o scout do jogo.
0: Não, e foi curioso porque justamente, né, tu faz assim no tempo total, né, mas aos 40 do segundo tempo, a Bélgica fez um. Ah, digo, ok, vai ficar 2-1, mas não deu 2 minutos, fez 2-2. Meu Deus, incendiou o jogo, né?
2: E aí no finalzinho, três.
0: Aí na prorrogação, daí mais um de pênalti, aí classificou a Bélgica, né?
2: Então... É impressionante, foi uma prorrogação, exatamente. É. Foi. E depois os Estados Unidos também tinham uma experiência muito legal, porque quem fala que os americanos não gostam de futebol, não é que os americanos não gostam de futebol, não é o principal esporte deles, é sobre isso que eu quero falar hoje também. É, ontem nós acompanhamos na região de Waterfront, em frente ao mar aqui, tem os telões, muitos americanos, chegou da sold out lá, fechou. Uhum. Nós estávamos na fila para entrar já com QR Code, para entrar, já tínhamos adquirido os ingressos, não conseguimos entrar de tanta gente. E aí as pessoas se reuniram numa escadaria enorme ao lado do aquário, museu deles, beira-mar também, e fizeram uma festa cantando seu hino, comemorando com os gols. Então também tem os aficionados por futebol aqui. Mas o esporte deles, a gente sabe que é o futebol americano, que é o basquete e que é o beisebol. E o beisebol, hoje à tarde, a gente pretende ter um contato, né? Eu não entendo bulhufas, e até falar outra palavra, não entendo nada de beisebol, muito pelo contrário. E o jogo de beisebol é tido como, para quem não conhece, como um jogo muito chato, Ronaldo. Ele chega a durar 5 horas. Então os caras ficam jogando, você paciência, fica comendo amendoim, Luiz. Você fica comendo cachorro quente, se dispersa, né? Então é um jogo realmente para quem gosta mesmo. Mas lota os estádios. Tivemos a experiência no dia que chegamos, pegamos todo o público se dirigindo ao estádio. E hoje tem o segundo jogo da série, então a gente vai acompanhar. Os ingressos são populares, muito baratos, o mais caro é $22, é realmente muito barato em comparação com ingressos do futebol no Brasil, nem tô falando de Copa do Mundo, tô falando de ingressos no Brasil. Porém, é muito complicado, aqui os brasileiros sempre contam pra gente, famílias que vão ao estádio acabam deixando um rim no estádio, porque uma cerveja e um cachorro quente é $60.
0: Meu Deus.
2: Então é uma loucura. É. Então os caras se atraem para fazer lá o show acontecer dentro das imediações.
0: Pois é, tu falou do beisebol, até explicar um pouquinho do esporte rapidinho aqui, né? É um esporte com taco e bola, disputado por duas equipes, com 9 jogadores cada uma delas, que se alternam entre ataque e defesa, né? O objetivo sempre é rebater a bola lançada pelo adversário e correr por 4 bases. Dispostas no campo para marcar ponto a chamados de corridas. Então, esse é o beisebol, até para explicar esse esporte que você até mencionou, que acaba sendo um tanto chato, né? Para quem é ansioso, não vai dar certo, né, Luigi?
2: É. Eu vou te dizer, a chance de dar certo, minha, ela é zero, né? Eu tô indo pela experiência. E mais do que isso, eu não vou para assistir o jogo inteiro, nós vamos para fazer experiência, justamente para colher as imagens, fazer experiência ali dentro, sabe? Porque a gente não entende bolhufas o que acontece. Futebol americano, tem vários amigos meus que curtem, né? Eu te confesso que também já me debrucei sobre a NFL, sei alguma coisinha, mas não manjo também, não posso nem comentar a respeito.
0: Luigi, hoje é um dia importante para saber se Portugal e Espanha ficam e se enfrentam na próxima fase.
2: Exatamente. Mas olha do jeito que tá a coisa, eu achei que ontem ia dar 2 super zebras, né? E não deu, tá tudo dando meio a lógica, mais ou menos, né? Depois da queda de alguns aí, como a Alemanha, por exemplo. Mas temos a Espanha e a Áustria, 12:00, horário daqui, 16:00, horário do Brasil, confere isso?
0: Isso, exatamente, isso aí.
2: Portugal e Croácia, 16:00 aqui, né? 20:00 no Brasil. E Suíça e Argélia, 20:00 aqui, 00:30 no Brasil. Que loucura.
0: Suíça e Argélia, 00:30 no Brasil, é hoje. Esse confronto aí. O que tem de informação, a gente falou agora há pouco também da Inglaterra, Estados Unidos, do futebol, os Estados Unidos vai pegar a Bélgica, né? E o Inglaterra pega o México. O México vive toda a euforia da classificação, é 100%, então também tem esses 2 jogos. Tanto é que o México e a Inglaterra é domingo à noite, o jogo às 21:00, né? Horário de Brasília, é claro. E também na segunda-feira à noite, às 21:00, Estados Unidos e Bélgica. Então são os jogos também já definidos aí com relação a isso. Hoje tem esse confronto que te mencionou entre Portugal e Croácia, que nem classifica, pega a Espanha ou Áustria, que também jogam hoje. Então os vencedores se enfrentam. Por isso que a gente falou, Portugal e Espanha podem já se enfrentar na segunda-feira à tarde às 16:00. E aí tem depois para amanhã, Argentina e Cabo Verde, Austrália e Egito, Suíça e Argélia jogam agora de madrugada e a Colômbia vai pegar a Gana. São ainda os jogos que restam para amanhã, sexta-feira.
2: Exatamente. A Argentina que pegou uma baba, né? A Argentina tá na semifinal da Copa do Mundo. Ninguém freia. É impossível alguém frear a Argentina. Impossível. Não tem como. Tem coisas do futebol que não se negocia. Isso aí é impossível, de fato. A Argentina perde para ela mesma, só. Se a Argentina tropeçar por algum acaso do destino, ela tropeçou para ela mesma.
0: Que é porque ela joga agora com Cabo Verde, passando, ela pega a Austrália ou o Egito, né?
2: Então não tem. Realmente, pelo nível que a Argentina tem. Bom, vamos aguardar. E a gente está ansioso para o jogo do Brasil, porque nós vamos pegar a Noruega. Nunca vencemos a Noruega em histórias de Copa. Nunca. A Copa de 98, esse chaveamento do Brasil, o grupo do Brasil na Copa desse ano, é o mesmo da Copa de 98 na França, exatamente o mesmo. Marrocos, Noruega e Escócia, o mesmo grupo de 98. Então a gente está ansioso. No domingo aqui vai ser um misto também, né? Os brasileiros, poucos brasileiros que eu tenho encontrado, realmente ontem conversei com um gremista e um corintiano, estavam juntos, trabalham em Portland, que é uma cidade próxima aqui. Um trabalha para o governo e a gente bateu um papo e aí conheci eles e tal, me falando sobre a realidade dos brasileiros. Tem poucos aqui, é verdade. Tem a comunidade brasileira, mas não é tanto assim, né, de representatividade. No dia de hoje, Ronaldo, a gente pretende então seguir aqui. Vamos bater perna na cidade, conhecendo mais pontos. Ontem tivemos no mercado público deles, o Pike Place Market. Fiz um conteúdo na minha rede social, é muito legal, vende de tudo, tem a questão de peixes lá, os peixes mais frescos. Aqui, ontem pela manhã, logo que saí dos ao vivos, a gente foi às docas, que é, na verdade, tem um mini canal do Panamá, né, para navegação deles. Aqui é aquela história, né, que o nível do mar tá baixo, então enche para o navio poder passar. A gente teve lá ontem, e é onde tem aqui a região de pesca de salmão. É o salmão mais fresco que existem aqui, é aqui de Seattle. Quem acompanha, eu te confesso que nos canais fechados eu acompanhava. Tinha Pesca Mortal, tinha Dead Fish, se não me falha a memória. São programas ou realities que saem os barcos fazendo uma competição de pesca de salmão. Tudo sai aqui de Seattle, porque é muito próximo ao Alasca. São 3-4 horas navegando, chega ao Alasca, onde acontece a pesca. Mas o salmão já começa a pescar aqui. Ali você vê o salmão. Tem um mini laboratório que você entra, tem um cenário que você senta. É o salmão mais fresco que existem aqui. É aqui de Seattle. Quem acompanha, eu te confesso que nos canais fechados eu acompanhava. Tinha Pesca Mortal, tinha Dead Fish, se não me falha a memória. São programas ou realities que saem os barcos fazendo uma competição de pesca de salmão. Tudo sai aqui de Seattle, porque é muito próximo ao Alasca. São 3-4 horas navegando.

0: adulto, né, abrem na temporada para que busquem mar aberto. Então tem todo esse trabalho que a gente tem feito por aqui, conhecido. E nos surpreende muito, Ronaldo, aqui é a terra da música, tem o Museu da Música, aqui tem a terra de Jimi Hendrix, aqui é a terra de vários cantores, Kurt Cobain está enterrado aqui também. Para você ter uma ideia, em Seattle tem um dos pontos visitados aqui, é o túmulo do Bruce Lee e do Brand Lee, do Brandon Lee, que é o filho dele, a família ainda mora aqui, a esposa tem residência. Então realmente é uma cidade muito atrativa nesse termo cultural. 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Eu volto amanhã, nesse horário, e também no início da manhã. A gente tem mandado material, porque, vamos ser sinceros, é 4 da manhã aqui, né? Então fica difícil a gente fazer a participação. Final do dia a gente monta um material aqui de avaliação dos jogos e prospectando o nosso dia, e aí sim esse horário bate um papo com vocês.
1: Tá bom,
0: Ronaldo?
1: Tá combinado. Até amanhã.
0: Grande abraço a todos, até amanhã.
1: Valeu. Entrou o Luiz também aqui no nosso Comunidade nesta manhã. Agora faltando 5 para o meio-dia, vamos com aniversariantes desse dia 2 de julho, aniversariantes no oferecimento do Exatos Laboratórios, que tem 56 anos, é o mais antigo em atividade, destacando quem hoje está celebrando a vida.
2: Vamos lá então, parabéns para Tobias Zandoná, Daiane Paim, também aniversariando hoje, Jonatas Girardi, Maura Monteiro, a nossa colega aqui de casa, parabéns para Maura.
1: Vai ter.
2: Cleomar Bordignon, também para Jaqueline Drum, e são esses.
1: E aí, Guilherme?
3: Parabéns pro Aldo Miranda, o Lilica, também para nossa colega Maura Monteiro, Elizabeth Quimento, Matheus Viesseli, Jussané Aguerra, Ivanete Beck, Orivaldo Gasparim, Letícia Maurina, Tânia Gato, Tânia Mara Marafon e também para Janaíne Zancanaro.
1: Parabéns pro Ronaldo Antônio Panhussati, aniversariando hoje. Também pro Orivaldo Gasparim, Tânia Gato, Dorivaldo Miranda, a Gisele Weber, Janaíne Zancanaro, Joleide Dalmoro Lucieto, também para Gil Valiati, pro Volmar Variza, parabéns, ainda para Rosângela de Oliveira, Tânia Mara Marafon e ainda parabéns aí para Maura Monteiro, que hoje está celebrando mais um inverno, né? Na sua vida, porque estação é inverno agora, antes de primavera, mas a estação do inverno, mas enfim, todo mundo que hoje está celebrando aniversário, nosso desejo sempre de muita saúde, prosperidade e vida longa para todo mundo.
2: Maura, a gente aceita, se você tá ouvindo a Vanga, a gente aceita aí uma confraternização, pode ser de tarde, um salgadinho.
1: Eu digo para ti, eu topo.
2: Vamos aguardar então.
1: Então tá bom. Guilherme, contigo vem aí o arquivo da Vanga.
3: O nosso arquivo até uma hora.
1: Bom programa.
3: Para todos nós.
1: De volta amanhã, sexta-feira, aqui.
2: Até amanhã às 10.
1: Até lá, tchau.
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Opa, vamos lá, agora é comigo, meio-dia e um, começando agora o nosso arquivo da Vang. Vamos lá, que é quinta-feira, véspera de sexta, véspera de final de semana, dia do hospital, dia do bombeiro. Guilherme de Abreu por aqui, te fazendo companhia até uma hora com bastante música boa. A temperatura é de 13 graus. Agora não chove, mas choveu bastante aí durante a noite, madrugada. Hoje de manhã também choveu bastante, mas agora deu uma trégua e a temperatura tende a cair nas próximas horas. 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Vamos lá, dando sequência aqui ao nosso arquivo da Vang. Hoje é quinta-feira, 2 de julho, signo de câncer, estação do ano inverno, fase da lua cheia.

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14: Olá a todos que nos acompanham na Rádio Vang. A chuva irá persistir também durante a quinta-feira, dia que tem ainda uma queda forte acentuada da temperatura. Os modelos projetam aí uma tarde de 12, 13 graus, ali por volta do meio-dia, uma hora. E depois à noite a temperatura despenca para 6, 5 graus em Marau. Então, um dia muito frio, sensação térmica baixa por conta da chuva e do vento que vai persistir do quadrante sul, com rajadas de 50 km por hora. Sexta-feira, no comecinho da madrugada tem chance de chuva, mas em geral a sexta-feira será ensolarada e muito fria. Temperatura mínima na casa de 1 a 3 graus, a máxima não passa dos 9. Então é aquele dia de frio seco, tempo aberto, mas a temperatura não sobe. Previsão para o fim de semana é um sábado de 2 a 16 graus e o domingo com 6 a 20 graus, domingo que tem cerração, que tem nevoeiros nos municípios da região. Na semana que vem volta a chover entre segunda e terça-feira, dias 6 e 7. Da Metsu Meteorologia, está Elcio.
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20: É, vamos lá, que esse é o nosso arquivo da Vangue, meio-dia 25. Um abraço para tu que nos acompanha, tu que tá aqui em Marau, tá pela região, tá pelo interior, pela cidade, pelas estradas também, levando a Vangue na carona. Obrigado pela parceria. Abraço Silvani, Silvani Rissardo, né, também na companhia da Vangue. Que tava me lembrando, né? Ontem faleceu o vocalista do Village People, Victor Willis. Victor Willis, né? Um dos fundadores do Village People. Ele que faleceu aos 74 anos e foi um dos coautores, né? Do clássico deles, né? A MCA. A informação foi divulgada da sua morte no perfil oficial da banda. Segundo comunicado, né? A causa da morte não foi informada, apenas foi informado que foi em decorrência de uma curta, mas agressiva doença, né? Ele que faleceu então na terça-feira, aliás, não foi nem ontem, foi na terça-feira. Victor Willis, vocalista e um dos fundadores do Village People, que para quem não sabe tá em atividade ainda, né? Ele que era o policial, né? Continua sendo, né? Vai ser para sempre o policial ali, vocalista do Village People. Vamos com uma deles então, pode ser? Meio-dia e 26.

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6: Vamos lá, meio-dia 39, já na reta final aqui do nosso Arquivo da Vang dessa quinta-feira, 2 de julho. Segue o tempo fechado, né? Choveu durante toda noite, toda madrugada, toda manhã. Nesse momento ainda chove, né? Uma chuva mais fininha, mas que segue caindo aqui por Marau e também por toda a região. Entre os destaques agora, aqui do nosso portal vangfm.com.br, homem perde R$ 1.800 após cair em golpe por telefone. Isso aconteceu aqui em Marau, né? Nono Fórum Internacional de Educação acontece entre os dias 20 e 22 de julho. Chuva intensa provoca transtornos em ao menos 12 municípios aqui do Rio Grande do Sul. Também as ocorrências da Brigada Militar nas últimas 24 horas, destaques aqui do vangfm.com.br. 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Marau com 13 graus agora.

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1: Pai, coloca o pisão, por favor.

E assim ficando por aqui com o nosso arquivo da Vang nessa quinta-feira, véspera já de final de semana, faltando 8, quase 7 minutinhos para 1. A temperatura que não muda, né? 13 graus aqui no centro. 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Copa do Mundo, hoje tem mais jogos aí da fase 16 avos, só 2 jogos hoje, tá? Às 16h tem Espanha contra Áustria e às 20h tem Portugal e Croácia, valendo vaga nas 8º de final. Na sequência tem espaço livre, fica por aqui. 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Copa do Mundo, hoje tem mais jogos aí da fase 16 avos, só 2 jogos hoje, tá? Às 16h tem Espanha contra Áustria.

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5: Agora 1:01 aqui na Vang, começando o nosso Espaço Livre nesta quinta-feira, 2 de julho de 2026. A partir de agora até as 2, tem aqui o nosso programa com a temperatura em Marau agora de 13 graus. Essa é a temperatura neste começo de tarde, ainda com instabilidade. Promessa é que o sol retorne para amanhã, porém com temperaturas baixas no amanhecer, segundo o que informa também a meteorologia. 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Quinta-feira tem aqui a participação da psicóloga Sabrina Mosqueta, que vem ao nosso programa nas quintas-feiras. Sempre os temas da psicologia e psicologia sistêmica, de comportamento, a gente traz aqui às quintas-feiras. E aí, Sabrina, como vai você? Seja bem-vinda, boa tarde.
6: Olá, estou aqui respondendo umas mensagens da minha cunhada, peraí, deu. Estava tendo uma consulta online. Tudo jóia, Ronaldito?
5: Tudo contigo.
6: Tudo certo. Tô com frio hoje, né?
5: Sério?
6: Que diazinho bem...
5: De inverno?
6: Feioso esse. Deus o livre, não precisa de chuva, muito obrigada, né? É. Inverno com chuva ninguém merece. Mas tudo bem, estamos aí, né? Nessa quinta-feira. E aí me ocorreu, assim, a falar, já que a gente tá em clima de Copa, né? Uhum. E domingo nós temos um jogo aí, talvez definitivo ou não, enfim, né? E aí eu fiquei pensando nessa questão, assim, do quanto o ser humano é competitivo, né? Do clima que se instala, né? Nessas épocas, assim, quando se tem um campeonato mundial, por exemplo, né? E daí fiquei pensando na questão competitividade e rivalidade, né? Porque é diferente, né? A competitividade e a rivalidade são coisas diferentes, né? O ser humano, ele é competitivo por natureza. Somos competitivos, naturalmente competitivos.
5: Inclusive, né? É o trânsito, né?
6: Então, aí existe a competitividade saudável e vamos dizer que a competitividade não saudável, né?
5: A não apropriada.
6: É, então a competitividade saudável é essa daí, né? É quando a gente compete por uma vaga no trânsito, é quando a gente compete por uma vaga de emprego, é quando a gente compete num vestibular, né? Ou quando você compete numa Copa do Mundo, enfim, né? Aquela competitividade, assim, que faz parte do dia a dia, né? O problema da competitividade tá quando ela não é mais uma competitividade saudável, ela passa a ser uma competitividade ruim.
5: Nociva,
6: né? E aí ela tem, assim, um grande impacto na saúde mental das pessoas, né? O que pode levar a transtornos de ansiedade, depressão, crises de burnout, né? Então, a gente tem que ter esse cuidado, assim, do quão competitivo nós somos, né? Que é diferente, que leva, né, digamos assim, a um estado de rivalidade, né? Que é quando a gente tem uma competitividade não saudável, uma competitividade ruim, né? Então a gente tem que ter esse cuidado, assim, como é que tá o meu nível de competitividade? Eu tô sendo um competidor honesto? Eu tô sendo um competidor justo?
5: Dentro da regra?
6: Dentro da regra, né? Eu não tô, eu tô agindo eticamente, né? Na minha competitividade, com quem que eu me comparo para poder competir, né? Quais são os meus parâmetros de competição? Porque a gente tem essa questão, assim, muito da comparação, né? Um com o outro. Eu posso comparar o meu produto com o produto do outro, né? Vamos pensar no mercado de trabalho. E o meu produto pode ser ótimo. Eu não preciso aniquilar o produto do outro. Eu não preciso falar mal do produto do outro. Eu não preciso desqualificar, né? Coisa chata quando você vai comprar uma coisa, sei lá, você vai trocar de carro, né? E aí, você vai na agência de carro, e aí você tá lá apaixonado por aquele carro, e aí você diz assim pro vendedor: ah, mas pois é, nessa categoria desse carro aqui, tem tal e tal e tal e tal carro, né? E aí o vendedor, ele tem que te mostrar o produto dele como sendo melhor, mas ele não precisa detonar os outros, né? Por quê? Porque não vai existir uma perfeição. Às vezes você vai comprar um carro muito legal, muito bom, mas que às vezes deixa a desejar em alguns aspectos. Não significa que você não comprou o melhor carro, você comprou um carro muito bom, né? Daí você vai mostrar o seu carro para um amigo, né? E esse amigo, que é um competidor não muito legal, né?
5: Um pouco invejoso,
6: que curte uma rivalidade, então, que curte uma rivalidade, ele vai desqualificar o teu carro.
5: Cara, não gostei, né? Disso,
6: ele vai dizer que o carro dele é melhor, ele vai comparar o teu carro com o carro de um outro amigo dele, ou ele vai, entende? Ele vai dar aquela...
5: Porque o meu faz uma média melhor do que o teu.
6: É, entende? Ah, mas o teu tem tal coisa... É. Né? Um negócio assim meio né? Aí tu vai dizer, ah, não tem. Ah, pois é, bah, porque o carro do fulano tem. É. Né? Geralmente é um fulano que ele admira, né? Às vezes é mais rico, mais famoso, mais bonito, mais interessante, sei lá.
5: Tem, né? Mais interesses também, né?
6: É, tem mais. E aí ele, como ele é muito amigo, né, daquele cara que ele admira demais, aí ele pega e diz, ah, não, mas o fulano tem o melhor, né? Aquilo é melhor, né? Sabe que aquilo lá é melhor? Então esse não, já não é o competidor legal. Esse já não é um competidor saudável, né? Ou aquela pessoa que não entende porcaria nenhuma daquilo que tu tá mostrando pra ela, né? E aí ela vem te dizer, ela vem te dar uma aula, né? Sobre aquilo que tu olha pra ela e diz... não, né? Tu tá enganado. E a pessoa segue insistindo naquela teoria, né? Então a gente tem que ter essas noções, assim, né? Que competir é uma coisa bacana, uma coisa saudável, mas que nem sempre vai te levar para uma coisa boa, né? Então você tem que tentar imaginar assim, como é que tá o teu comportamento na tua competição, né? Você tá sendo um competidor ético? Né? Você está sendo um competidor que está tendo atitudes honestas diante da tua competição, né? Tu está mostrando o teu melhor?
5: Ou está jogando baixo?
6: Ou tu está, né? Enfim, né? Então assim, tu está tentando sabotar, tu está tentando trapacear, né? E isso serve, né, Ronaldo, para tudo, não só para o trabalho, né? Mas para as relações de um modo geral. Né? Daqui a pouco você se interessa por uma garota e você descobre que tem um outro cara que também está interessado pela garota, né?
5: Tem uma competição aí.
6: Vira uma competição, vira uma rivalidade. O ser humano, ele é competitivo de natureza. O homem, né, é competitivo de natureza. O homem, o ser humano, né? E aí, como é que você está fazendo para ser o mais interessante? De que você está? Qual é o teu diferencial? Né? Do que tu tá mostrando que tu pode oferecer, que aquilo é uma coisa bacana. Claro que muitas vezes no relacionamento você corre o risco de estar se propagandeando em excesso, né? Porque no início de uma relação todo mundo quer mostrar o seu melhor,
5: o lado bom,
6: né? Então assim, tem que haver um senso de honestidade, né? Pegando o exemplo da Copa do Mundo, né? A gente às vezes está assistindo ali, eu não assisto muitos jogos, mas às vezes você está assistindo o jogo ali e você vê bem certinho, né, o caráter dos jogadores, né? Aquele jogador que joga de uma forma honesta, né, com espírito esportivo, né, que tem ética no campo, que aceita a correção do juiz, né, que aceita quando cometeu faltas. Muitas vezes são faltas, obviamente, né, penso eu, que dentro de uma honestidade você comete uma falta muitas vezes sem querer, né, na velocidade do jogo,
5: até pra conter,
6: né,
5: o adversário muitas vezes, né?
6: Exatamente. Porém, existe aquele que não. Tu vê aquele que age na maldade, tu vê bem certinho aquele jogador que não tem ética nenhuma, né? E às vezes, comparando ou não, você vai pegar esse jogador na vida pessoal dele, é o mesmo comportamento, dentro e fora de campo.
5: Não tem como mentir.
6: Ele é tão desonesto dentro como ele é desonesto fora do campo, né? E isso serve como uma regra para todo mundo. É aquilo que eu brinco, né? De quando você começa o relacionamento, você olhar o currículo da pessoa, né? A pessoa, ela vai te mostrar quem ela é. ela não tem como esconder isso o tempo todo, né?
5: Vai revelar.
6: Ela vai revelar. Então, os jogadores, né, ou qualquer outra pessoa que esteja em competição, ela vai agir no campo, na quadra, na entrevista, na equipe de trabalho, ela vai agir como ela é.
5: Na conversa?
6: Ela vai agir como ela é, né? Ela não vai ter como manter um teatro.
5: Cair a máscara.
6: Exatamente, né? Então a gente tem que tentar entender assim que essas atitudes desonestas, né? Essas trapaças, a manipulação, a sabotagem, né? Isso tudo prejudica não só a pessoa em si, né? O teu mérito, né? Como pode também prejudicar o mérito alheio, né? Como pode prejudicar a outra pessoa, né? Então às vezes você tem ali um funcionário muito bom na tua empresa, né? E esse funcionário quer trocar de empresa. Quantas vezes a gente sabe que o líder, né? Fica sabendo que o funcionário quer ir embora, né? Fica sabendo para onde esse funcionário tá indo e faz uma ligação. Quantas vezes a gente vê acontecer isso, né?
5: Quando... contaminar...
6: para não permitir, né, que aquela outra empresa tenha aquele funcionário que tu sabe que para tua empresa aquele funcionário é essencial, né? Eu já escutei essa história várias vezes, né? Quantas vezes você vê trapaças desse tipo? Quantas vezes você vê funcionários presos ao emprego, né? Infelizes, sofrendo muitas vezes de crises de ansiedade, sofrendo de burnout, né? Porque o funcionário, por exemplo, né? Vou dar um exemplo do funcionário, mas poderia ser em outras instâncias. O funcionário muitas vezes, ele tem que pensar na sua saúde. Sim. Ele tem que pensar na sua saúde mental. Não significa que tenha um problema naquela empresa, né? Mas assim, às vezes o funcionário não está se adaptando mais àquilo ali.
5: Não se encaixa mais.
6: Não se encaixa mais. Ou quer evoluir, ou quer mudar de vida, ou quer ter uma carga horária menor, ou quer ganhar mais. Então, assim, às vezes o empregador não olha a necessidade do funcionário, ele olha a necessidade da empresa.
5: Somente isso.
6: Somente isso. E aí a gente pode deslocar essa ideia para os relacionamentos. Quantas vezes uma pessoa quer se separar da outra, quer terminar uma relação e a outra pessoa não consegue permitir que a outra pessoa vá, né?
5: Fica preso.
6: Fica cercando, fica manipulando, fica ameaçando, né? Se utiliza da trapaça, se utiliza da manipulação, né? Das atitudes desonestas. Inventa fofoca, inventa mentiras, vai inventando histórias e criando, enfim, criando toda uma narrativa em torno daquela pessoa que simplesmente quer se libertar, né? Então, isso é uma forma de competir, né?
5: Vamos voltar já agora 1:17 aqui com o nosso Espaço Livre, que vai com você até as 2, a tarde é chuvosa de quinta-feira, hoje é dia 2 de julho. A gente retoma na sequência aqui a participação hoje da psicóloga Sabrina Mosqueta aqui no nosso Espaço Livre. Agora é 1:17.
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5: Agora 1h22, aqui na Vang tem Espaço Livre, a gente retoma o nosso programa até as duas, também você pode acompanhar através do canal do YouTube, você encaminha a tua mensagem, inclusive, né? Pode interagir com o nosso programa ou ainda através do WhatsApp aqui da Vang, que é o 3342-1522. Pode comentar, pode enviar tua pergunta, tua sugestão. Se a sobrina Sabrina, que está hoje aqui, puder responder, ela responde ou se não te orienta sobre o eventual assunto, a tua dúvida, que você pode encaminhar aqui com o nosso programa. 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O assunto de hoje que traz aqui a Sabrina é sobre competitividade e também já fez uma menção e até separando o que é também rivalidade, é o assunto hoje aqui do nosso programa, né? Sim. Nós somos competitivos, isso não tem como dizer, a gente sempre é, só que é um pouquinho, mas é.
6: Isso aí. É. Eu queria falar um pouco sobre essa origem, né? Como que surge essa questão da competitividade, né? A gente tem uma necessidade de ser gratificado ao longo da vida, de ser saciado ao longo da vida, né? Uns mais, uns menos, né? Mas de uma forma, assim, natural, quando o bebê nasce, ele é atendido o tempo todo, né? Ele é atendido, ele é o rei, né? O imperador bebê, né? Alguém tem que atendê-lo, né? Saciá-lo. E muitas vezes, né, os pais, eles ficam obcecados com essa saciação, né? E aí passam a saciar esse bebê de uma forma excessiva. E isso se prolonga ao longo da vida, né? Aquela criança passa a ser saciada e satisfeita e gratificada o tempo todo.
5: O rei o tempo,
6: né,
5: todo.
6: O rei o tempo todo. E daí a gente tem uma questão muito importante, Ronaldo, que tanto a gente pode estar criando um narcisista, né? Assim, vamos dizer que um narcisista, se é que dá para dizer isso, né? Um narcisista do bem e um narcisista do mal.
5: Duas versões.
6: É, vamos botar duas versões, né? O narcisista do mal é aquele narcisista que realmente possui um transtorno de personalidade, aquele que nem se dá conta que ele é narcisista, né? Que não sente culpa nenhuma. Mas a gente tem aquele narcisista do bem, assim, que é aquela pessoa que não se, que se dá conta que não tá legal, né? Que se dá conta que aquele comportamento mais teimoso, mais orgulhoso, mais ansiado com as coisas, né? Aquela necessidade de se preencher o tempo todo, aquela coisa assim de você cobrar dos outros, né? Que tem um ar narcisista, né? Que tem um funcionamento narcisista, mas que a pessoa tem a noção, a pessoa tem a culpa.
5: Se dá conta.
6: Se dá conta, pede desculpa, ah, é o meu jeito, né? Uhum. Então, assim, existe uma grande diferença aí, né? Mas é importante sair um pouco desse foco e vir aqui pro o foco da competição, que a questão, assim, essa pessoa, né, que é satisfeita, muito satisfeita ao longo da vida dela, ela vai em algum momento se sentir muito frustrada, né? Porque ela vai se dar conta de que ela não vai conseguir tudo, né? E aí que eu digo que é triste, né? Porque nós pais devemos frustrar os nossos filhos para que ele chegue numa vida adulta ou numa adolescência e ele tenha uma capacidade maior de lidar com isso. Quando você cria uma criança dizendo que ela é linda, que ela é querida, que ai que amor, ai que lindo, ai que fofo, tudo é perfeito, que a criança vai para uma apresentação ou ela vai num campeonato e você nunca diz pro teu filho que ele jogou mal ou que ele não tava com uma postura legal ou que ele nunca errou, né? Você está criando no seu filho um falso self, um falso eu. Ele vai achar que está sempre tudo maravilhoso, né? Eu vou dar um exemplo que eu acho muito legal. Às vezes você tem crianças que são crianças realmente assim muito adoráveis, muito queridas, crianças muito dóceis, né? Por personalidade, né? Ou porque o ambiente daquela criança é um ambiente muito calmo, né? Tem pais que são muito calmos, muito serenos, né? Portanto, a criança é muito serena. E às vezes você vê, assim, uma criança que nunca fica de castigo, né? Uma criança que nunca faz, assim, nada que, né? Que necessite de uma correção maior.
5: Não é travessa.
6: Não é uma criança travessa, exato. Só que vai chegar um momento na vida dessa criança que ela vai se deparar com dificuldades. E aí essa criança, muitas vezes, ela vai não ter viva dentro dela essa competitividade saudável.
5: Que faltou isso.
6: Porque faltou oportunidades para isso, né? Então a gente não pode só olhar também para aquele competidor nato. A gente também tem que olhar para aquele que nunca compete por nada, né? E a vida não é assim. Em algum momento ele vai competir.
5: Cedo ou tarde vai.
6: Cedo ou tarde vai acontecer, né? E aí eu tô preparando meu filho para essa competição. Eu tenho um caso na minha família que é bem assim. É uma criança que não exige muita correção para nada. É uma criança muito sossegada. E aí, esses tempos atrás, a pediatra sugeriu, né, que ele fosse para uma escolinha de futebol. Ele odeia futebol. Ele detesta futebol. Ele não gosta de futebol. Ele gosta de carros, não de futebol, né? Daí a pediatra disse assim: eu acho que é importante, importantíssimo.
5: Futebol.
6: Vai pro futebol. Algo coletivo. Daí ele entra no carro e ele diz: ai, mamãe, eu odeio isso. Mas eu tenho que aprender, né, mamãe? Eu tenho que aprender. E ela diz: sim, filho, vamos lá, você tem que aprender. Vai ser muito legal, vai ser muito interessante, vai ser uma coisa boa pra sua vida. E lá vai ele. Se esforça.
5: Contrariado.
6: Péssimo, tem dois pés esquerdo, duas pernas de pau, é uma confusão, né?
5: A bola é quadrada.
6: A bola é quadrada, ele, enfim. Mas ele tá tendo a oportunidade de ter essa experiência. Ele não precisa ser um Ronaldinho Fenômeno, nem um Ronaldinho Gaúcho, nem um, sei lá, eu quem aí, né? Não. Mas ele tem que ter a experiência.
5: Vai criar a casca do fracasso.
6: Isso aí. Esse é o objetivo. É. Né? E é conversado com ele sobre isso. Né? E tá indo assim, tá sendo uma experiência muito, muito, muito interessante, né? Por quê? Porque é uma criança que tem facilidade com tudo.
5: Sim.
6: Com tudo. Tudo ele tem facilidade, né? Porém, era necessário que se encontrasse algo que ele não fosse bom. Para ele ter a experiência de saber que ele não vai ser bom.
5: Que não é perfeito.
6: Exato, né? E isso talvez gere nele uma capacidade muito maior de se frustrar e uma capacidade muito maior de saber lidar com a competição. Então, não é para ele ir para a escolinha de futebol e não fazer nada. Não. Tem que se esforçar.
5: Vamos lá.
6: Tem que jogar. Tem que tentar fazer um gol. Tu tem que aprender as posições, as regras do futebol. As regras ele já sabe todas de cor. As posições, tudo, né? O negócio dele é a tal da coordenação lá, da habilidade com a bola, que é o caos,
5: que
6: né?
5: Vai aperfeiçoar.
6: Isso aí. Mas ele tá lá, vivendo aquela experiência, né? Então eu acho legal trazer esse exemplo, né? Porque é algo que nós pais fazemos o quê? Ai, coitadinho. Ah, não, não, não, ele é ruim nisso.
5: Primeiro choro, desiste.
6: Coitado, não, vamos tirar. Isso aí, primeiro choro, desiste. Eu lembro de uma das minhas filhas, ela queria tocar violão. E eu disse assim: filha, tem que se esforçar. Aí vai lá, mãe, com violão, matricula na aula de violão, tá, beleza. Ela devia ter uns 11 anos por aí. Tá, foi pra aula de violão. Óbvio que é difícil. Ainda mais quando você não tem o dom pra música, quando você não tem um ouvido musical, né? Mas aí foi pra aula de violão, porque eu quero aprender a tocar um instrumento. Vamos lá, então. Só que na cabeça dela, infantil, ela ia sair tocando brasileirinho na segunda aula, né? E aí começou. Professor é chato, dói os dedos, e não sei o quê, e não sei o quê.
5: Porque eu não consigo.
6: E aí... E tu vai lá, e tu força, força, força, força, força. Até que um dia ela me disse assim: mãe, eu cheguei a uma conclusão. Eu sou péssima. Eu falei: ó. Oh,
5: valeu.
6: Valeu, já valeu a experiência. Já valeu a experiência, né? Assim foi o vôlei. Vamos pro vôlei, vamos pro vôlei. Foram todas pro vôlei, né? Uma ama o vôlei. A outra que gostava do vôlei não podia mais fazer vôlei porque descobriu que tinha uma lesão no joelho. E a outra que gostava de vôlei descobriu que era péssima no vôlei. Não adianta. Eu gosto de assistir vôlei. Eu sou horrível no vôlei. Eu não tenho coordenação pra vôlei.
5: Tá tudo certo.
6: E tá tudo certo. Então, muitas vezes, você tem que proporcionar para seus filhos...
5: A experiência
6: da competição, né? A experiência da frustração naquilo, para que ele descubra que ele é ruim aqui.
5: Se dê conta que não dá.
6: Exato. E aí você vai criando uma casca né, para enfrentar outras competições, né? Eu tenho uma filha, por exemplo, fazendo vestibular. Outro dia nós tivemos uma conversa com ela, ela estava apavorada com o vestibular, e eu disse para ela: minha filha, muito provavelmente na tua vida, né, aos 17 anos, provavelmente na tua vida, esse é o grande momento da tua vida, da tua maior exigência na tua vida. É. E pasme, eu disse para ela, nem eu, nem teu pai poderíamos fazer o vestibular para ti. Tu vai ter que encarar. Ai, porque eu já não quero mais, porque eu quero fazer um outro curso, porque eu não quero não sei o quê, porque eu quero voltar pra minha escola antiga. Não, não, negativo. Tu vai seguir. Porque eu tô cansada. Tá recém começando, eu falei. Tu nem viu nada ainda. Ai, mas aí liga pra tia que fez a faculdade que ela quer fazer pra saber como é que é. Aí liga pra outra tia, aí faz tudo. Eu falei, vai fazer tua pesquisa de campo. Faça tua pesquisa de campo. Descubra o que tu tá, o que tá por vir.
5: Sinta esse mundo,
6: né? Mas degusta desse momento. Amargo? Sim, faz parte.
5: Choro também faz parte, né?
6: Exato, e não conheço ninguém que morreu de choro, né? Então, tipo assim, eu não posso agora e aí, nada contra os pais que tentam facilitar esse trâmite, né? Porque aí tem pais que mandam os filhos estudar em outros países, porque aí não tem vestibular disso e tal, enfim, aquilo, né? Mas quando o filho voltar, ele vai ter que fazer o ingresso de volta?
5: Revalida.
6: Ou revalida? Vai ter que estudar, vai ter que sofrer igual?
5: Tudo de novo.
6: Tudo de novo, né? Então a gente...
5: Só um pouco mais tarde daí, né?
6: Exato, né? Então assim, a gente tem que tentar entender que a competição, ela faz parte da vida, né? E para que você seja um bom competidor, você tem que ter oportunidades ao longo da tua vida de competir naquilo que vale a pena competir, de forma honesta, de forma ética, né? Porque se você não vai, se você não compete de uma forma honesta, de uma forma ética, em oportunidades boas para competir, você corre o risco de adoecer. Né? Você corre o risco de entrar aí num esgotamento emocional terrível, né? Porque você não consegue, porque você não criou, né, essa casca dura, uhum, para a competição. E aí quando você entra no jogo da vida da competição, você se desespera. E aí você nunca sai disso. Meu Deus do céu, sempre vai ter alguém melhor que eu. Sempre vai ter alguém que sabe mais que eu. Né? Sempre vai ter alguém melhor que eu. Você pode pegar essas pessoas que são melhores que você e tê-las na sua vida como ídolos. Ah, eu quero ser como fulano, né? Mas eu nunca vou ser o fulano. Mas eu posso me inspirar na história de vida dele, eu posso me inspirar nos passos que ele deu, né? E querer ser algo próximo ou similar àquilo. Por que não? Né? Agora, eu querer ser, né? E aí eu entrar nesse jogo louco de rivalidade.
5: Me atirar de qualquer jeito?
6: Não tem como.
5: Não tem como.
6: Né? E aí você corre o risco de buscar, como eu disse, de buscar formas desonestas, né? De buscar trapaça, de buscar burlar regras, por exemplo, regras de investimento. Né? Quantas vezes você vê na minha área mesmo, né, Ronaldo? Vamos falar da minha área. Quantas vezes você vê pessoas que se intitulam, né, psicoterapeutas, nem fizeram faculdade de psicologia, não fizeram uma faculdade de medicina para poder fazer uma psiquiatria, para poder daí virar um psicoterapeuta.
5: E essa intitula, né, que é profissional da área.
6: E aí é profissional da área. E aí o leigo que não sabe, né, vai num profissional assim, que não tem... Isso é uma questão que está nos tramitando no Conselho Federal de Psicologia, né? Essa questão toda do... Que história é essa? Que qualquer um vira psicoterapeuta. Que qualquer um vira profissional da saúde mental. Peraí, não.
5: O assunto é sério, né?
6: O assunto é sério.
5: Saúde mental é sério.
6: Daqui a pouco você pega aí uma pessoa que está extremamente adoecida e você fica vendendo chazinho de milagre, né? E você tá prejudicando aquela pessoa, você tá deixando aquela pessoa mais adoecida.
5: Só agravando.
6: Não tá ajudando em nada.
5: Né? Agravando e ganhando dinheiro. E aí jogo baixo.
6: Falta de ética total. Ética moral, né?
5: Moral, Vamos voltar já agora a 22, faltando para as duas. Esse é o assunto hoje aqui do Espaço Livre. A gente volta na sequência com o último bloco.
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0: Agora 1h43, 17, faltando para as duas. Espaço livre aqui na Vanga até as 14h, de segunda a sexta-feira, sempre da 13h às 14h, com os assuntos diferentes que traz sempre aqui no programa, no oferecimento da Forte Auto Center. 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Tem aqui a psicóloga Sabrina Mosqueta. Ela vem aqui às quintas-feiras. O assunto hoje a gente fala sobre competitividade e também rivalidade, mas porém ela fala sobre a competitividade, aquela que é salutar e aquela também que não é tão salutar assim, né? Pra não dizer outra coisa, né?
1: Deixa eu mandar um oi aqui pro meu personal, que ele tá me cobrando. É. Então, mandar um beijo pro Gustavo Sberci. Obrigado pela audiência, prof. Amanhã eu não vou.
0: Que barbaridade. Tá com medo do frio, é?
1: Nem segunda. Não é que não é o frio, não vou estar aí. Tem uma boa desculpa, né? O personal é aquela pessoa que tu nunca esquece dele, né? Porque cada mexida que tu dá do corpo dói em algum lugar.
0: Passa a semana toda lembrando.
1: Não, mas fazer propaganda ali pro CT do Cris Sberci, que olha, vou te dizer assim, ó, muito legal, atendimento personalizado, muito bom, muito bom. Tem que chamar os guri aqui uma hora dessa, nota. Ai, além de cantar bem, eles também ensinam muito bem o ofício. Então, falando assim da questão, voltando aqui à questão da competição, né? Existem várias formas assim da gente usar a competição ao nosso favor. Né? E eu acho que isso é importante assim também deixar aqui pro nosso ouvinte, né? Uma coisa importante, como eu estava falando no bloco passado, é a questão de você estabelecer metas realistas, né? Não adianta você entrar numa competição de uma coisa que não está específica,
0: não está clara,
1: que não está clara, né? Você tem que ter primeiro passo, você tem que ter uma questão de autoconhecimento, né? Saber qual que é a tua vocação, para que você foi chamado, né? Então, uma pessoa, por exemplo, vamos pegar de novo a psicologia, uma pessoa que não tem facilidade de se comunicar, ela não tem como ser um terapeuta assim com super desenvolvimento, né? Por quê? Porque você tem que ter a criatividade aguçada, você tem que ter a capacidade de se comunicar aguçado, porque você precisa transmitir pro teu paciente, né, a saída daquele problema. Então, se você já sofre com isso, se você não tem isso em você e tá tudo bem, né,
0: faz parte,
1: talvez você tenha que repensar se essa é a profissão que realmente você vai ser bom. Né? Tu imagina um jornalista, né, que nem você, com a dificuldade, por exemplo, de dicção.
0: É.
1: Seria um problema gravíssimo.
0: Ou de conhecimento, né?
1: Ou um problema cultural. Isso aí, né? Ou uma timidez. Como é que você vai ser uma pessoa extremamente tímida e vai entrevistar uma outra pessoa? Você vai ficar bloqueado.
0: Vai ficar só assim, não.
1: Assim, Então, assim, muitas vezes você não tem também que... Você tem que tentar entender o teu funcionamento, né? A tua personalidade, né? E para que eu sirvo? Qual que é a minha vocação? Para que eu... No que eu vou ser útil? Né? Vamos colocar o pessoal fala muito das questões, por exemplo, vamos colocar um negócio da vida religiosa, né? Eu sou católica, né? Até eu brinco com o Frei Laércio, que um dia eu cheguei pra ele e falei pra ele assim: Frei, eu quero fazer alguma coisa, eu tô sentindo que eu tô inútil, eu preciso fazer alguma coisa pra colaborar com o mundo, né? Eu preciso melhorar, né? Tanto eu e o Paulo temos muito isso. A gente pensa assim: o mundo que eu vou deixar para as minhas filhas tem que ser um mundo melhor. Como é que eu posso colaborar para tornar esse mundo melhor para elas, né?
0: Qual a contribuição
1: Qual
0: minha?
1: Qual é a contribuição que eu posso dar? E para nós, né, que somos católicos, a nossa contribuição é trabalhar para Deus. Né? Então, eu brinco, eu disse que eu brinco com o Frei Laércio, porque um dia eu cheguei para ele e falei assim: o que, que eu posso fazer para ajudar? E aí agora ele brinca comigo, que agora eu tenho que aprender a dizer não, porque vai chegando. E a gente vai abraçando, a causa, né? Mas a gente também tem que saber o nosso limite, né? E daí esses dias me deram uma função e que eu descobri que eu não tenho talento para aquilo. Né? E aí nós tínhamos um grupo, tem uma das meninas desse grupo que tem um talento lindíssimo, né? Que é para a ornamentação das festividades da igreja, né? A Karine tem um dom para isso. Eu sou péssima. Péssima. Eu disse: me chamem para ajudar, mas eu não tenho como fazer. Eu não tenho esse dom, assim, de fazer um arranjo, por exemplo. Meu Deus do céu, ainda vou fazer um curso disso, porque eu cheguei à conclusão que eu sou horrível para fazer isso, né? Então, assim, é dom.
0: É dom.
1: É dom, né? Então, eu preciso usar do meu dom, né? Daquilo que eu desenvolvi, daquilo que eu tenho para oferecer, né? Então, eu preciso canalizar isso para aquilo que eu me disponho. Mas eu preciso ter essa noção do autoconhecimento e entender também, e aí eu acho que isso é uma coisa importante ser dita, que em determinadas situações, como por exemplo a igreja, você não pode ser competitivo na igreja. A igreja não é lugar para você ser competitivo. Não é o mercado de trabalho. Né? O mercado de trabalho, você tem que ser competitivo, por quê? Porque isso é o sustento da sua família.
0: Sim.
1: Né? Porque isso é o teu ganha-pão, enfim. Né? Mas tem determinados locais, determinados ambientes. Lugares, ambientes e situações que você não pode ser competitivo. Que você tem que ser só colaborativo. Né? E a igreja é um deles. Né? Por exemplo, nas amizades. Você não pode ser competitivo nas amizades. Você tem que ser verdadeiro nas amizades, sincero nas amizades, agradável nas amizades. Agora, não entrar numa competição, né? Porque aí você não tá sendo amigo, você tá sendo interesseiro, né? Então você tem que tentar entender isso. O mesmo serve pro casamento. Eu não posso ser competitivo no meu casamento. Eu tenho que ser colaborativo no meu casamento. Não posso ser competitivo. Eu não tô mais num pé de conquista. Eu já conquistei aquela pessoa, né? Eu já mostrei para aquela pessoa a quem eu sou. Já deu o encaixe, ou não deu ainda, enfim, ou nem vai dar nunca, né? Mas não pode ser uma competição. A gente vê muito esse erro, né? Dentro dos casamentos e até mesmo dentro das funções parentais, né? De quem é o melhor? Ai, quem que tu ama mais? O pai ou a mãe, filho? Cara, isso é uma tremenda da porcaria. Não faça isso, né? Ou, você ama mais o vovô que é pai da mãe ou o vovô que é pai do pai? Cara, isso é doença. Isso não é legal. Né? Então seja realista, seja coerente, né? Busque sempre aquela coisa que dá o teu melhor e ser o melhor nas situações, né? Mas assim, friso a questão da rivalidade de um ponto de vista, a rivalidade não, do ponto de vista da rivalidade, um ponto de vista negativo, mas a competitividade como um ponto de vista positivo, né? No sentido de você usar isso pro bem, né? E não pro mal.
0: Na dose certa, né?
1: Na dose certa, né? Tem a questão do foco no aprendizado e não somente na vitória, né? Aquilo que eu falei sobre você ter que enfrentar as coisas, né? De enfrentar o time de futebol, o vestibular, né? De você entender que isso vai trazer um aprendizado pra tua vida, né? Não só a vitória, porque às vezes você vai rodar no vestibular, porque muitas vezes você vai descobrir que você é péssimo naquilo, né? Eu lembro que uma vez eu tive uma experiência num retiro de igreja e nós tínhamos uma tarefa. E a tarefa era... Tu vai dar risada. A tarefa era pular um rio. Nós tínhamos que pular um rio, um riacho, né? Tinha um riacho, assim. Daí tinha uns tocos de madeira no meio do riacho pra gente não cair na água, porque tava um frio do caramba. E tinha cordas, assim, né? E aí você... E nessas cordas tinham pneus. E você tinha que pular, passar de um pneu pro outro. Sem botar o pé no toco, né? Se tu botasse o pé no toco, tu saía fora daí, tu ia pelos toquinhos e saía do rio, né? Meu Deus, Ronaldo. Meu Deus, Ronaldo. Eu queimei minha mão na corda.
0: Mas não caiu na água.
1: Caí. Eu me espatifei, assim, plof, no meio do riacho, pra gente não cair na água, porque tava um frio do caramba. E tinha cordas, assim, né? E aí você... E nessas cordas tinham pneus. E você tinha que pular, passar de um pneu pro outro. Sem botar o pé no toco, né? Se tu botasse o pé no toco, tu saía fora daí, tu ia pelos toquinhos e saía do rio, né?

0: Então,
1: se fosse leões, tinha sido devorado.
0: Tchau, adeus, não estava aqui conversando contigo. Então, assim, a gente às vezes precisa enxergar isso. A gente precisa ver isso, né? Que a gente não vai ser bom em tudo. Porém, é necessário que você mantenha uma atitude positiva, né? A minha filha com o vestibular, como eu contei. Eu não posso dizer para ela desistir. Eu não posso chegar para ela e dizer, ah, filha, troca. Né? Troca. Não. Pensa positivo. Pensa que tu vai conseguir. Meu Deus, é um vestibular. Vamos lá, né? As pessoas às vezes ficam 5, 6 anos. Meu Deus, eu vou ficar todo esse tempo. Bom, vamos lá. Se o teu foco, o teu objetivo é passar nesse vestibular e esse vestibular é difícil, tu vai ter que se esmerar.
1: A persistência, né? Nunca é um bom caminho, né?
0: Exatamente, né? Outra coisa muito importante que a gente tem que fazer e ajudar os filhos, principalmente, é no desenvolvimento da resiliência, né? Saber que existe o risco de dar errado. Saber que existe o risco de você falhar, né? Ah, e se eu não passar esse ano no vestibular? Bom, tem o ano que vem.
1: É o risco.
0: Mas não significa que você vai ficar 12 anos fazendo vestibular. Você tem que se esforçar para em 2, 3 anos você conseguir, né? Que é diferente, por exemplo, de uma coisa que você daqui a pouco não tenha dom. Mas se você treinar, quem sabe? Eu lembro quando eu comecei a pintar, né? Eu comecei a pintar em 91. Agora faz muito tempo que eu não pinto. Toda vez que eu pego uma tela, e eu tenho várias telas começadas lá em casa, eu vejo que eu tô enferrujada. Eu sei que aquilo tá lá dentro, guardado em algum lugar, né? Porque por muito tempo eu pintei. E eu vejo que se eu boto aquela tela lá no meu cavalete e começo a pintar, o primeiro dia fica uma droga. Aí eu vou indo, eu vou indo, eu vou indo, eu vou indo, né? Tem horas que eu digo assim, olha, agora tá ficando parecido com o que eu imaginei. Às vezes eu olho e digo, nossa, nada a ver. Eu tenho um quadro, Ronaldo, que fazem 15 anos que eu tô pintando ele. 15 anos. Eu vou lá, pego ele, dou umas pinceladas, dali um pouco eu digo, meu Deus, tá uma porcaria. Não quero mais pintar isso aqui. E pego e deixo ele secando lá. Eu pinto a óleo, então leva um mês pra secar, né? Um tempo desse, então leva mais. Aí eu deixo ele lá. Aí eu passo por ele, eu olho. Aí um dia eu vou lá e pego o pincel e dou uma mexidinha, assim. Digo, ah, parece que ficou melhor, né? Mas é um hobby, né? Nunca você, o Monet da vida, é óbvio que não, né? Mas eu tenho aquele hobby ali. Eu sei que péssima eu não sou, mas também não tô longe de ser uma artista plástica, né? Então a gente tem que ter também essa capacidade da resiliência, assim, de saber aceitar a crítica, né? Eu tenho um crítico de várias coisas na minha casa, né? E ele pinta também, diga-se de passagem, pinta muito bem, pinta melhor que eu e pintou por muito menos tempo, né? Porque a pessoa lá em casa é obsessiva. Às vezes ele passa e diz assim, olha, eu acho que a perspectiva daquela janela ali não tá legal. Aí eu pego e digo, ah, meu Deus. Aí eu vou lá e fico olhando pra janela. Até que eu me dou conta do que ele viu, né? E ele tem muito mais dom que eu. Se ele chegar com o pincel e dar um risquinho...
1: Conserto.
0: Eu digo, mas como é que tu viu isso?
1: Que eu não vi,
0: né? Mas isso é uma capacidade que você tem que desenvolver ao longo da vida.
1: É uma percepção, né?
0: Isso, aceitando críticas... É. Aceitando que você erra, aceitando que você não é perfeito, né? E o que mais? Ah, outra coisa que é legal é o equilíbrio da competição, né? Com a colaboração, que é isso que eu tava falando da pintura, né? É você competir no sentido de eu quero ser melhor, né? Mas você poder aceitar a colaboração dos outros. Eu acho que isso é bacana, pensando na Copa do Mundo, né? Uhum. Eu posso ser lá o melhor jogador da Noruega lá, o que agora tá fazendo sucesso, o cara estranho lá, né? Eu posso ser o melhor, mas eu não posso levar o time sozinho. Mas o time pode colaborar com o meu sucesso, né?
1: Que é o que acontece com o Messi, né?
0: É esse aí, isso aí, né? E uma coisa que eu acho, assim, muito legal e muito bonita também é a gente poder celebrar as conquistas alheias, né? A gente poder, assim, ser um competidor, né? Mas ficar feliz por aquele que consegue

0: ser melhor que você, né? Então, se eu tenho lá uma amiga que também pinta, né? Ou uma amiga que faz crochê, né? A gente tem um grupo de... Eu tenho várias pessoas, amigas, que fazem crochê. Às vezes, uma amiga faz lá uma obra, desenvolve uma obra, posta, manda foto. Olha o que eu fiz, né? Bah, que massa que ficou isso. Que legal que ficou. Às vezes eu compro a peça da amiga porque é para incentivar, né? Às vezes você faz uma peça para alguém e essa pessoa fica super feliz com aquilo que, né? Então, assim, você poder ter esse amor também, né? Por aquilo que o outro conquistou, também é uma forma de competição saudável, né? Então, a gente tem, assim, que olhar, né? Para essas conquistas, tanto nossas quanto dos outros, né? E celebrar isso com alegria, assim, né? Então, eu queria trazer essa visão da competição e da rivalidade, né? Para que a gente possa olhar para nós e dizer assim: eu sou o quê? Eu sou um competidor, né? Ou eu sou uma pessoa que tô sempre em busca da rivalidade?
1: E a gente, né, nem mencionou, né, que ainda tem nesse contexto o fanático, né?
0: É, aí esse é o rival, né? Esse é o rival.
1: É rival e fanático ainda.
0: É aquele que não mede escrúpulos.
1: É rival e fanático.
0: Isso aí.
1: É mais esse agravante.
0: É, porque a gente às vezes, Ronaldo, às vezes tem algumas pessoas que estão numa posição porque conquistaram essa posição honestamente.
1: Tem uma história pra isso.
0: Tem uma história pra isso, né? Na sexta-feira tá vindo muita gente aqui contar das suas conquistas, né? E às vezes você vê pessoas que ouvem essas histórias, né? E não ficam felizes, né? Tem uma necessidade imensa de detonar. Mas eu conheci essa pessoa em tal época, na tal época da vida dela.
1: Vocês não viram o que eu vi.
0: Isso aqui é... né? Enfim, então, eu acho que todo mundo que conquista algo de forma ética e saudável tem sim que ter seu mérito reconhecido.
1: Tem seu valor, né?
0: Isso. Agora, conquistou sem ética, conquistou na trapaça, querido, tu tá se pondo numa posição muito ruim.
1: Entretanto, né, Sabrina, quem que busca na trapaça, na enganação, não vai prosperar por muito tempo, né? Logo, o castelo cai.
0: Exato, né? Nada que. Como é que é? Tá na Bíblia, né? O homem insensato constrói sua casa sobre a rocha.
1: A maldade não prospera.
0: Exato.
1: Não tem como.
0: A justiça divina tarda, mas não faz.
1: É isso aí. Nossa.
0: Filosofia aqui no espaço livre.
1: Você planta da forma que você quiser, mas a colheita é obrigatória, tá?
0: Exato. Eu postei hoje isso no meu Instagram.
1: Porque a semeadura é opcional, né? Mas a colheita é obrigatória.
0: Você planta e você vai colher aquilo que você plantou. Não adianta tu plantar laranja e achar que vai colher maçã.
1: Não vai dar certo.
0: Não vai dar certo.
1: Até porque maçã não tem espinhos no caule.
0: Né?
1: Você volta na semana que vem, Sabrina.
0: Semana que vem estamos aí.
1: Bom, com essa semana, até
0: muito
1: a semana que vem.
0: Muito obrigada pra todo mundo também. Um bom fim de rezar pra essa chuva ir embora.
1: Amanhã é sexta-feira. Amanhã tem espaço livre novamente aqui a partir de uma hora. E na sexta-feira, você sabe, sexta-feira é dia de a gente trazer aqui inspirações, histórias. A gente conta aqui através do nosso programa as histórias de vida, de trajetória, sempre às sextas-feiras. Amanhã já tem convidada que vai estar no programa. Até lá, boa tarde.
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1: Vang FM 93.7, você ouve ZYD 670 no canal 229. Estamos em Marau, Rio Grande do Sul. Ótima tarde, gente linda! Que saudadinha! Energia pura mil pra você que tá chegando agora, assim como eu, aqui na sua tarde. Esse é o Talk Show Vang, o seu aquecimento oficial pro fim de tarde, meu bem. Diretamente aqui, ó, das ondas da poderosa Vang FM. 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É aqui na poderosa, mais ouvida, mais gostosa, Vang FM. Alô você, alô pessoal do comércio, que delícia! Pessoal dos postos de gasolina, pessoal que tá de repente aí nas farmácias, nos supermercados, beijo grande! Tá começando a festa no seu rádio aqui na 93.7, vem comigo! Josi Menegari, sim, eu tô na área, meu amor, e a minha missão é tornar a sua tarde inesquecível. Vamos fazer isso juntos? Vamos! Pra isso, eu quero a sua participação, quero ouvir sua voz, quero falar contigo, coisa linda. Adiciona o nosso contato em 54-3342-1522. Mande o seu oi. Me conta aí o que você tá fazendo, que eu quero saber de cada detalhe. Começar muito bem a sua tarde, tem hit chegando, é vibração positiva, é o seu espaço, meu amor, agora é o seu momento aqui na Vang FM, vem se juntar a mim e ser feliz, vem de Vang FM.

Samsung FM trouxe esse som bacana, gostoso, que deixou todo mundo com o ânimo lá em cima. A gente segue por aqui com energia positiva. O melhor da música cuidadosamente escolhida pra acompanhar o seu dia. Não mude de estação. A gente vai tocar ainda muita música incrível por aqui e deixar sua quinta-feira naquele clima perfeito.

Fique ligado, o intervalo tá quase aí. Mas a Vang FM 93.7 não dá nenhuma pausa. Continue conosco, porque vem aí mais músicas que vão levantar o astral da sua tarde.

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6: Olá a todos que nos acompanham na Rádio Vang. A chuva irá persistir também durante a quinta-feira, dia que tem ainda uma queda forte acentuada da temperatura. Os modelos projetam aí uma tarde de 12, 13 graus, ali por volta do meio-dia, uma hora. E depois à noite a temperatura despenca para 6, 5 graus em Marau. Então, um dia muito frio, sensação térmica baixa por conta da chuva e do vento que vai persistir do quadrante sul com rajadas de 50 km por hora. Sexta-feira, no comecinho da madrugada tem chance de chuva, mas em geral a sexta-feira será ensolarada e muito fria. Temperatura mínima na casa de 1 a 3 graus, a máxima não passa dos 9. Então, aquele dia de frio seco, tempo aberto, mas a temperatura não sobe. Previsão para o fim de semana é um sábado de 2 a 16 graus e o domingo com 6 a 20 graus, domingo que tem serração, que tem nevoeiros nos municípios da região. Na semana que vem volta a chover entre segunda e terça-feira, dias 6 e 7. Da Metsu Meteorologia, está Elcio.
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0: embalo que a gente vai trazendo pra você um intervalo rapidinho. Mas atenção, você continua por aí, tá? Porque no intervalo vai rolar novidade. Sim, sim, sim. A gente traz pra você o Direto da Redação com as notícias mais recentes, mais quentinhas do momento, aquelas que você precisa saber, entregue pra você de maneira clara, direta, eficaz. Então não mude de estação, tá? Essa é a Vang FM e você está conferindo o Talk Show Vang.
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2: Olá, eu chego com uma informação direto da redação. O presidente do Senado, Davi Alcolumbre, deve adiar a votação da proposta que prevê o fim da escala de trabalho 6x1. Segundo aliados, a chamada PEC não deve ser analisada antes das eleições deste ano. De acordo com pessoas próximas ao senador, Alcolumbre aguarda uma reunião com o presidente Lula para discutir o tema e outras pautas do governo. Como o recesso parlamentar começa no dia 17 de julho e durante o período eleitoral, o Congresso deve evitar a votação de temas polêmicos. A proposta deve ficar parada pelos próximos meses. Além da PEC do fim da escala 6x1, outras propostas do governo também estão com tramitação lenta no Senado. Enquanto representantes do governo defendem a continuidade do diálogo, Alcolumbre afirma que tem sofrido pressão para colocar o projeto em votação. A expectativa é de que a discussão seja retomada após as eleições. Direto da redação, Kelly Felipe.
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2: também estão com tramitação lenta no Senado. Enquanto representantes do governo defendem a continuidade do diálogo, Alcolumbre afirma que tem sofrido pressão para colocar o projeto em votação. A expectativa é de que a discussão seja retomada após as eleições. Direto da redação, Kelly Felipe.
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10: Olá, amigos. 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
2: 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Tô de volta e com muita animação aqui na tarde ao som da Vang FM. Manda o seu oi pra cá. É, meu amor, eu quero conversar contigo. Tô te esperando no WhatsApp 54-3342-1522. É, meu amor, siga acompanhando aí o Talk Show Vang. Retornando, a gente convida você também a acessar nossas redes sociais. Lá no Instagram você nos encontra como @vangmaral. Conecte-se conosco nas redes sociais. Conta pra mim como é que tá sendo a sua tarde. É hora de curtir uma boa música.

que a gente sempre lembra de quem nos faz companhia todos os dias. Não tem como esquecer. E aqui no Talk Show Vang é assim, a gente manda beijo também. Aliás, eu quero aproveitar o ensejo e mandar um forte abraço pra essa audiência querida. Alô, Passo Fundo, tchê! Pessoal de Carazinho, sempre na companhia. Beijo grande, alô, Santo Antônio do Palma, Nova Alvorada, Montauri, toda essa galera linda que faz a diferença aqui na Vang FM, a marca mais lembrada em rádio. Valeu demais por nos acolherem sempre aí nas suas casas, nos trabalhos, a você que tá viajando, levar a gente de carona no carro, no caminhão, valeu demais a presença.

0: chegando o intervalo aqui na Vang FM, mas você não vai embora. A seguir a gente tem mais conversa, mais bom papo, melodias e evidentemente a sua participação também. Mais de você aqui com a gente na 93.7, na rádio mais lembrada. Vang FM.
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2: 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O Talk Show Vang tá de volta. Olha, e agora vem aí mais uma música que você escolheu e vai curtir.

0: prepare-se, porque vem aí mais um intervalo. Mas a Vang FM 93.7 não dá nenhuma pausa. A nossa tarde segue por aqui com as trilhas sonoras incríveis pra você, é, meu amor. A trilha sonora da sua vida você encontra aqui. Mantenham-se sintonizados.
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11: Olá a todos que nos acompanham na Rádio Vang. A tendência para as próximas horas ainda é de tempo instável e muito frio. Frio que ganha força durante a noite, quando ocorrerá a menor temperatura desta quinta-feira. Amanhã a previsão é de, na madrugada, ainda ter uma parte residual dessa frente semi-estacionária com garoa na madrugada. Depois, ao longo do dia, o tempo abre. A temperatura varia de 4 a 9 graus, então um dia ainda muito frio na região de Marau. Perspectiva de um sábado com temperatura perto de zero e 13 graus à tarde, pode ocorrer geada no começo da manhã. Domingo, com temperatura na casa dos 5 a 20 graus, grande amplitude térmica é a previsão para o domingo. E volta a chover no final do domingo e na segunda-feira. Tempo instável, mas não deve repetir os volumes altos de precipitação que nós tivemos nesta semana. Para a semana que vem, posterior à segunda-feira, dia 7 e 8, tem o domínio do ar seco, a temperatura volta a cair, mas entre 9 e 10 volta a chover. Nesta primeira metade do mês de julho, chove então entre os dias 9 e 12 e depois nos dias 14 e 15. Então, uma frequência alta de chuva e alternância entre períodos de chuva e alguns momentos de sol e frio. Da Metso Meteorologia, está El Suas.
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0: retornamos e a sua tarde que segue muito mais animada aqui com a Vang FM. Manda o seu oi pra cá. É, meu amor, eu quero conversar contigo, tô te esperando no WhatsApp, 54-3342-1522. Permaneça ligadinho aí no Talk Show Vang. Retornando, a gente convida você também a acessar nossas redes sociais. Lá no Instagram você nos encontra como @vangmaral. Junte-se a nós lá. Como tá a sua tarde até agora? E agora é hora de música.
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gente vai fazer uma breve interrupção aqui no nosso Som Agora. No intervalo, a gente tem o Direto da Redação trazendo as principais, as últimas, as mais atualizadas notícias. Tudo direto e sem complicação. Continua com a gente. Cola aí, hein? 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
1: Olá, eu vou te contar sobre segurança pública. A Polícia Federal deflagrou nesta quinta-feira a quinta fase da Operação Unha e Carne, que investiga um suposto esquema de vazamento de informações sigilosas sobre ações policiais contra a facção criminosa Comando Vermelho. Por determinação do ministro Alexandre de Moraes, do Supremo Tribunal Federal, foram cumpridos 3 mandados de prisão e 14 de busca e apreensão. Entre os alvos estão o pastor Márcio Pôncio, preso nesta manhã, o ex-presidente da Assembleia Legislativa do Rio de Janeiro, Rodrigo Bacelar, e o contraventor Adilcinho, que já estava preso. Também houve determinação para o bloqueio de bens de até 22 milhões de reais. Segundo a Polícia Federal, o grupo investigado teria repassado informações sobre operações policiais, o que pode ter beneficiado integrantes de organização criminosa e prejudicado as investigações. A operação é um desdobramento de apurações iniciadas em 2021 sobre o comércio ilegal de cigarros e possíveis conexões entre criminosos e agentes públicos. Todos os investigados terão direito à ampla defesa e ao contraditório durante o processo. Direto da redação, Kelly Felipe.
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5: Oi, gente, tudo bem? Uma boa quinta-feira para vocês. Hoje, dia 2 de julho, comemora-se o dia do hospital e também o dia do bombeiro. E atenção, meu amigo motorista, quando o motor não colabora de primeira, a pressa pode virar um problema. Tá no ar o Sinal Verde. 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

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Voltamos à cena, meu bem, é o Talk Show Vang. Logo mais, a gente tem sucesso escolhido especialmente pra você.

Dani Vang. É, meu amor, essa aqui é a grife inesquecível das rádios. Aumente aí o volume do seu rádio, porque a sequência aqui tá chegando, é Pedra.

0: gente conclui mais uma edição do Talk Show Vang aqui nas ondas da Vang FM. É incrível como o tempo passa rápido quando a gente tá se divertindo, não é? E eu não poderia deixar de valorizar sua presença. Obrigada você que participou, você que enviou mensagem, indicou o seu som. Olha, eu espero você todos os dias aqui na 93.7. Um abraço cheio de gratidão a toda a equipe aqui da Vang FM que faz tudo para que esse programa aconteça com muito carinho, com muito zelo, né? E para você também que sintonizou a gente aqui em Marau, valeu, alô região, que delícia, hein? Nosso Rio Grande amado. Siga-nos nas redes sociais pra ter mais novidades, hein? Josi Menegari se despede, foi um prazer estar contigo, que programa gostoso, hein? Amanhã tem mais de Talk Show Vang, se cuida, fica com Deus que eu também vou com ele, vem aí mais um campeão de audiência, você sabe, não sabe? Continue ligado aqui na Vang FM, o ponto alto da cidade. A gente se encontra em breve.
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6: 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Ouça agora as dicas do Mamãe Cheguei.
7: E vocês são muito bem-vindos para estarem conosco aqui nessa quinta-feira, tudo bem? Aqui é a Kelly Gomes e vamos combinar, né? A conjuntivite é uma inflamação incômoda na camada transparente que cobre os nossos olhos. Ela pode ser causada por vírus, por bactérias ou até por alergias a produtos químicos. Os sintomas variam, mas a coceira, a vermelhidão e o lacrimejamento são os mais comuns e muito chatos. Segundo os especialistas do CDC, o hábito de lavar as mãos é a melhor prevenção. Então proteja aí sua família contra os germes com esse gesto simples de higiene. Um gesto simples que traz muita segurança para você e sua família. Boa quinta-feira para vocês e aproveitem com muita saúde. Tchau, tchau.
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15: Olá, amigos. Quando o assunto é a saúde dos nossos peludos, a vacinação é uma prioridade absoluta. As doses múltiplas V8 ou V10, junto com a antirrábica, são totalmente essenciais. Ela constrói uma barreira forte contra doenças perigosas que causam sequelas ou até a morte. Então não deixe o cartão de vacinas do seu melhor amigo atrasar por falta de tempo, viu? Quem ama, protege. Leve seu pet para vacinar e garanta uma vida longa e feliz.
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5: A 9ª edição do Fórum Internacional de Educação será realizada em Marau nos dias 20, 21 e 22 de julho. O evento é promovido pela Prefeitura por meio da Secretaria Municipal de Educação. Neste ano, o tema que vai nortear os trabalhos será Escola Mais Família, laços que transformam a educação. E a programação será realizada em diferentes horários e espaços do município, envolvendo entidades e instituições de educação. As atividades são voltadas a professores, equipes diretivas, merendeiras, vigias, psicopedagogos, psicólogos, fonoaudiólogos, atendentes, técnicos da secretaria, estagiários, além de pais e responsáveis. As inscrições devem ser realizadas previamente por um link disponibilizado na matéria disponível no vangfm.com.br. Lá também você poderá acessar a programação completa e os palestrantes dos 3 dias de evento. Direto da redação, Diene Gazola.
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9: Olá, pessoal, tudo bem? Hoje é quinta-feira, dia 2 de julho, e é dia do bombeiro, do hospital e do bombeiro brasileiro. E tá no ar o Patrulha do Consumidor. Pagou uma fatura com valor maior do que devia por erro da empresa? O Código do Consumidor determina que cobranças indevidas devem ser devolvidas em dobro. Guarde o comprovante do pagamento errado para exigir o ressarcimento na justiça. Em serviços complexos, o fornecedor é quem deve provar que não cometeu o erro com o cliente. Fique de olho aberto nas suas contas e não pague nenhum centavo a mais. Patrulha do Consumidor fica por aqui. Até o próximo.
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13: Olá a todos que nos acompanham na Rádio Vang. A tendência para as próximas horas ainda é de tempo instável e muito frio. Frio que ganha força durante a noite, quando ocorrerá a menor temperatura desta quinta-feira. Amanhã a previsão é de, na madrugada, ainda ter uma parte residual dessa frente semi-estacionária com garoa na madrugada. Depois, ao longo do dia, o tempo abre. A temperatura varia de 4 a 9 graus, então um dia ainda muito frio na região de Marau. Perspectiva de um sábado com temperatura perto de 0 e 13 graus à tarde, pode ocorrer geada no começo da manhã. Domingo, com temperatura na casa dos 5 a 20 graus, grande amplitude térmica é a previsão para o domingo. E volta a chover no final do domingo e na segunda-feira, tempo instável, mas não deve repetir os volumes altos de precipitação que nós tivemos nesta semana. Para a semana que vem, posterior à segunda-feira, dia 7 e 8, tem o domínio do ar seco, a temperatura volta a cair, mas entre 9 e 10 volta a chover. Nesta primeira metade do mês de julho, chove então entre os dias 9 e 12 e depois nos dias 14 e 15. Então, uma frequência alta de chuva e alternância entre períodos de chuva e alguns momentos de sol e frio. Da Metso Meteorologia, Estael Suas.
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2: E vocês são muito bem-vindos para estarem conosco aqui nessa quinta-feira, tudo bem? Aqui é a Kelly Gomes e vamos combinar, né? A conjuntivite é uma inflamação incômoda na camada transparente que cobre os nossos olhos. Ela pode ser causada por vírus, por bactérias ou até por alergias a produtos químicos. Os sintomas variam, mas a coceira, a vermelhidão e o lacrimejamento são os mais comuns e muito chatos. Segundo os especialistas do CDC, o hábito de lavar as mãos é a melhor prevenção. Então proteja aí sua família contra os germes com esse gesto simples de higiene. Um gesto simples que traz muita segurança para você e sua família. Boa quinta-feira para vocês e aproveitem com muita saúde. Tchau, tchau.
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1: A Prefeitura de Marau, por meio da Secretaria de Cultura, Turismo e Eventos, lançou na última semana o projeto Mãos de Marau, uma iniciativa criada para aumentar a visibilidade dos artesãos do município. O grupo reúne mais de 60 artesãs e artesãos que desenvolvem regularmente trabalhos em diferentes técnicas, como biscuit, cerâmica, crochê, pintura, velas, bordado e outras formas de arte. Cada peça produzida carrega criatividade, identidade e dedicação e transforma o artesanato em uma importante ferramenta de valorização da cultura local. A criação do grupo visa ampliar as oportunidades de divulgação e comercialização dos produtos. Quem desejar integrar esse grupo deve possuir a Carteira Nacional do Artesão, documento que pode ser emitido gratuitamente no Cine, localizado no Centro Administrativo. Mais informações podem ser obtidas diretamente na Secretaria de Cultura, Turismo e Eventos. Direto da redação. Ação de N Gazola.
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4: Olá a todos que nos acompanham na Rádio Vang. A tendência para as próximas horas ainda é de tempo instável e muito frio. Frio que ganha força durante a noite, quando ocorrerá a menor temperatura desta quinta-feira. Amanhã a previsão é de, na madrugada, ainda ter uma parte residual dessa frente semi-estacionária com garoa na madrugada. E depois, ao longo do dia, o tempo abre. A temperatura varia de 4 a 9 graus, então um dia ainda muito frio na região de Marau. Perspectiva de um sábado com temperatura perto de zero e 13 graus à tarde, pode ocorrer geada no começo da manhã. Domingo, com temperatura na casa de 5 a 20 graus, grande amplitude térmica é a previsão para o domingo. E volta a chover no final do domingo e na segunda-feira, tempo instável, mas não deve repetir os volumes altos de precipitação que nós tivemos nesta semana. Para a semana que vem, posterior à segunda-feira, dia 7 e 8, tem o domínio do ar seco, a temperatura volta a cair, mas entre 9 e 10 volta a chover. Nesta primeira metade do mês de julho, chove então entre os dias 9 e 12 e depois nos dias 14 e 15. Então, uma frequência alta de chuva e alternância entre períodos de chuva e alguns momentos de sol e frio. Da Metso Meteorologia, Estael Suas.
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0: vocês são muito bem-vindos para estarem conosco aqui nessa quinta-feira, tudo bem? Aqui é a Kelly Gomes e vamos combinar, né? A conjuntivite é uma inflamação incômoda na camada transparente que cobre os nossos olhos. Ela pode ser causada por vírus, por bactérias ou até por alergias a produtos químicos. Os sintomas variam, mas a coceira, a vermelhidão e o lacrimejamento são os mais comuns e muito chatos. Segundo os especialistas do CDC, o hábito de lavar as mãos é a melhor prevenção. Então proteja aí sua família contra os germes com esse gesto simples de higiene. Um gesto simples que traz muita segurança para você e sua família. Boa quinta-feira para vocês e aproveitem com muita saúde. Tchau, tchau.
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1: Olá, uma excelente quinta-feira para você. Eu chego com informação direto da redação. Um homem de 36 anos foi vítima de estelionato na tarde desta quarta-feira após ser alvo de um golpe aplicado por telefone. A ocorrência foi atendida por uma guarnição da Brigada Militar por volta das 4:30. Conforme o registro, os policiais foram acionados para prestar apoio à vítima no quartel da corporação, localizado na rua Reinaldo Mate. O homem relatou ter recebido ligações de criminosos que durante a conversa conseguiram convencê-lo a compartilhar a tela do celular. Com acesso ao aparelho, os golpistas invadiram o aplicativo bancário da vítima e realizaram movimentações financeiras sem autorização, causando um prejuízo de R$ 1.800. Após o atendimento, a vítima foi encaminhada à Delegacia de Polícia Civil, onde foi registrado o boletim de ocorrência. O caso deve ser investigado. Esse conteúdo está disponível no vangfm.com.br. Direto da redação, Kelly Felipe.
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2: Olá, pessoal, tudo bem? Hoje é quinta-feira, dia 2 de julho e é dia do bombeiro, do hospital e do bombeiro brasileiro. E tá no ar o Patrulha do Consumidor. Pagou uma fatura com valor maior do que devia por erro da empresa? O Código do Consumidor determina que cobranças indevidas devem ser devolvidas em dobro. Guarde o comprovante do pagamento errado para exigir o ressarcimento na justiça. Em serviços complexos, o fornecedor é quem deve provar que não cometeu o erro com o cliente. Fique de olho aberto nas suas contas e não pague nenhum centavo a mais. Patrulha do Consumidor fica por aqui. Até o próximo.
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